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1: No princípio era nada. Deus criou céus e terra. A terra, porém, era sem forma e vazia. O Espírito de Deus flutuava sobre as águas. Havia treva no abismo da terra. Disse Deus: haja luz, e houve a luz.

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1: Eu queria oferecer essa canção pra vocês, que são uma raridade também, né? Não é? Anderson Freire, grande abraço pra você, cara. Monte

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0: aquele. Tão falado não era lá, essas coisas assim.
1: É, até não sei tanto, me conta, hein, me conta.
0: Agora o que botava respeito nos homens.
1: Oi.
0: E até um pouco de medo nas prendas.
1: Ai, ai, ai, ai.
0: E que ele carregava pendurado do lado da perna.
1: Eu já tô me assustando, hein? Olha o que tu vai falar, hein.
0: Tinha mais ou menos uns 35 centímetros de couro, mano.
1: Socorro!
0: Era um...

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1: Muito bem, senhoras e senhores, estamos chegando. Eita, coisa boa! Chegando com a nossa Viola História, com o nosso programa que traz a homenagem ao artista sertanejo, à música sertaneja, sempre homenageando artistas do passado ou da atualidade. A gente vai tocando as canções e vamos contando um pouquinho da história desse artista que passar por aqui no programa Viola História, ou então de alguma canção que a gente tocar aqui no nosso programa de rádio. Vem com a gente aqui se divertir, vem com a gente espairecer, vem com a gente matar saudades, vem com a gente aqui ficar quase uma hora, né, ouvindo as autênticas músicas sertanejas do Brasil e contando um pouquinho da história, você se enriquecendo culturalmente, matando saudades, vibrando, se emocionando, você aí prestando atenção no nosso programa de rádio e também um programa com prestação de serviço, né, aquela prestação de serviço pro meu amigo ou minha amiga que infelizmente sofre com algum tipo de dor, algum tipo de incômodo, né, aquela situação chata, incômoda da dor. Você aí que faz algum tipo de atividade profissional que exige muito do seu físico, ou que não, que você trabalhe muito tempo sentado, por exemplo, é um trabalho mais mental, digamos assim, fica muito tempo numa mesma posição, sentado ali, atendendo um telefone, mexendo no computador, ou ao contrário, muito tempo em pé, né, muito tempo para lá e para cá, sem descanso, vai gerando dores no nosso corpo, incômodos no nosso corpo, que precisa de um auxílio. E esse auxílio não vem através só do medicamento, né? O medicamento, quando você se automedica, faz um mal danado para sua vida. Porque lá na frente, quando você realmente precisar, espero que não, mas se você precisar utilizar algum desses tipos de medicamentos, como analgésicos, anti-inflamatórios, relaxantes musculares, lá na frente, se você precisar, não vai fazer o efeito necessário. E o pior de tudo, vai te dar um efeito colateral muito grande, que tem gente que toma esses remédios como se fosse bala, né? Ah, eu não tô bem hoje, tem gente que toma esses remédios como se fosse bala.

0: 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E boa sorte pra você, porque o nosso programa Viola e História vai começar com esta canção. Pião Carreiro e Zé Paulo, seguindo seus passos à primeira. Bom dia!
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1: Muito bom, gente boa. Muito bem, estamos juntos no rádio mais uma vez com essa edição bacana aqui da nossa Viola e História, onde você pode interagir com a gente, mandar seu alô, pedir seu modão, né? Você fica à vontade para interagir, que o programa é nosso. O programa é para quem gosta da autêntica música sertaneja do Brasil, é o programa A Viola e a História. Então, se você quiser interagir com a gente, 11 São Paulo, 99361-4924. 11 São Paulo, 9 93 61 49

2024. Se você quiser, você pode mandar sua mensagem via Instagram, arroba Milton Bardelli Oficial. Arroba Milton Bardelli Oficial, Bardelli é B de bola, dois L's e I de igreja no final, tá bom? Você fica à vontade, manda sua mensagem e já já a gente manda alô pra você aqui na nossa Viola História, porque agora, gente boa, agora nós vamos falar da história de uma baita de uma dupla, Craveiro e Cravinho, uma das mais ricas e longas histórias da música sertaneja do Brasil, abrangendo aí mais de 7 décadas de dedicação à viola caipira. Craveiro, Sebastião Franco, nasceu em 5 de fevereiro de 1931. O seu João Franco, Cravinho, nasceu em 6 de setembro de 1939. Ambos nasceram na cidade de Pederneiras, interior de São Paulo. São filhos do violeiro Josué Franco e desde a infância já cantavam com o pai em festas e fazendas na região, desenvolvendo esse gosto pela moda de viola. Resolveram então formar a dupla no final dos anos 40. Em 1958, ingressaram na Rádio Difusora de Piracicaba, onde trabalharam por quase 20 anos, o que lhes deu ali uma certa visibilidade. Foram descobertos pelo produtor Ted Vieira e começaram a gravar discos em 62, firmando-se como autênticos violeiros caipiras. Em 67, receberam apoio do Tunico e do Tinoco, o que consolidou seu status como referência nacional da música de raiz. Suas canções abordam a vida rural e simples, a cultura do mato, a pesca, o trabalho do caipira, mantendo a autenticidade do sertanejo raiz. E para quem não sabe, né, o Craveiro, da dupla Craveiro e Cravinho, é pai da dupla César e Paulinho. Tá? Então é, tá no sangue, né, esse dom de cantar, esse estilo caipira, esse estilo sertanejo que a gente gosta. Vamos ouvir um modão? Vamos ouvir um clássico? Bora? Franguinho na panela? Então simbora!

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história, Durval e Davi. Ouvimos Vida pelo Avesso. Falar um pouquinho pra vocês de Durval e Davi. Essa que é uma daquelas histórias que misturam um talento bruto do interior do Brasil com uma dose de tragédia, típica das modas de viola. A dupla Durval e Davi não foi apenas mais uma na multidão. Eles foram e ainda são reverenciados como os ídolos dos ídolos. Uma referência técnica e emocional para gigantes como Chitãozinho e Xororó, Zezé de Camargo e Luciano. Eles nasceram em Goianésia, no interior de Goiás. Os irmãos Gildemar José Rocha, o Durval, e o Expedito José Rocha, o Davi, começaram muito cedo. Em 71, ainda adolescentes, eles venceram um festival na Rádio Alvorada. O prêmio incluía um valor em dinheiro e a chance de uma gravação, né? Buscando o sonho profissional, eles acabam se mudando para São Paulo e eles vão morar em Sumaré, né? Na cidade de Sumaré, depois se mudam para Campinas, onde construíram a base de sua carreira. A década de 70 foi o período de explosão. Eles tinham um diferencial, vozes extremamente afinadas e um repertório que transitava entre a raiz e o romantismo dramático. O grande marco veio com um álbum que trazia a faixa Meu Natal Sem Mamãe, canção que tocou profundamente o público e rendeu à dupla o primeiro disco de ouro no ano de 75. Depois vieram outras várias e várias canções que fizeram e, claro, fazem muito sucesso na nossa música sertaneja. E aí aconteceu essa situação de encerramento doloroso da dupla em 5 de julho de 2020, quando Davi faleceu aos 63 anos em Campinas. Ele já vinha enfrentando alguns problemas de saúde e estava internado após um transplante de válvula cardíaca. O Durval segue na música. Pouquinho da história de Durval e Davi aqui na nossa Viola e a História. A gente vai tocar mais moda, mas deixa eu mandar aquele alôzão pro meu amigo Lupércio lá em Brotas. Alô, Lupércio, mais uma vez juntos com a gente no rádio, meu amigo. Um ótimo dia pra todos aí, boa manhã, viu? Obrigado. Alô, Marciano Tavares também, curtindo em Sarapuí a nossa Viola História. As nossas homenagens à boa música sertaneja do Brasil. Tião Carreiro e Pardinho, golpe de mestre na viola.

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1: Olá,
0: tudo bem?
1: Tudo.
0: Olha, eu sou a Laura, da dupla Lady Laura. Tô aqui para deixar um beijo muito carinhoso a todos os seus ouvintes.
1: Obrigado.
0: E dizer, ó, parabéns. Parabéns por este programa maravilhoso, por essas homenagens. E dizer que nós, Lady Laura, somos gratas por você também homenagear nossa dupla,
1: legal,
0: viu? Muito obrigada. Estamos juntos, hein? Estamos ouvindo você. Um beijo da Lady, um beijo da Laura. E Deus abençoe a todos.
1: Amém, a todos nós. Falar um pouquinho de Lady Laura aqui na Viola História. As irmãs Lucineide Rocha Lady nasceu em Guiratinga, no Mato Grosso, em 4 de agosto de 1973. E a Marinilza Silva Rocha Laura nasceu em Pedra Preta, também no Mato Grosso, em 18 de agosto de 1970. O primeiro contato da dupla com a música foi através de cânticos religiosos, além dos causos de final de tarde, rodas de viola nas reuniões da família e da influência do irmão mais velho, que já estava envolvido com música. Elas se mudaram para Rondonópolis, também no Mato Grosso, e começaram a cantar na rádio local Amorim Juventude, no programa do Cafezinho. Em virtude disso, em meados de 85, se tornaram vocalistas do irmão, viajando por vários estados do Brasil. Com as apresentações ao lado do irmão, houve a necessidade, então, da criação de um nome artístico para a dupla. E em 87, se tornaram, então, Lady Laura. Em 88, começou a carreira da dupla com apresentações nos mesmos estados onde já eram conhecidas, porém foi em 90 que consolidaram a carreira. Em 91, lançaram o primeiro disco pela gravadora Tocantins, que era a gravadora de Lio e Léo. Tá aí um pouquinho da história de Lady Laura na nossa Viola e a História. 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

Pai nosso que estás no céu, santificado seja o teu nome. Venha o teu reino. Seja feita a tua vontade, assim na terra como no céu. Dá-nos hoje o pão nosso de cada dia. Perdoa as nossas dívidas, assim como perdoamos aos nossos devedores. E não nos deixe cair em tentação, mas livra-nos do mal. Porque teu é o reino, o poder e a glória para sempre.

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bom dia, bom dia. Oi, gente maravilhosa, gente amiga, estamos chegando para mais um Porteiro. É segunda-feira, coração cheio de tuque, tuque, tuque. Muito amor e paz, emoção, você que me traz. A nossa preferida. O Rumo 36 anos.

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1: Ô, gente querida, gente maravilhosa, mais um dia. Hoje, 20 de julho de 2026. Em Espanha, campeã, parabéns, mereceu. 6:10. Temperatura, estamos na marca de 16 graus. Pra mim, tá frio, viu, gente? Tomei aquele banhão. A Rio já preparou aquele café também, aquele pãozinho com margarina, né? Gostosinho, umas bolachinhas de coco. E muito bem, mas eu achei que tá uma manhã fria. Então, para você que vai trabalhar daqui a pouquinho, se agasalha, tá bom? Um bom dia, aquele banho para despertar, um café aí. É bem gostoso e não esqueça de agradecer a Deus por mais um dia. E para quem tava no trabalho, vai descansar, um bom descanso para você. Vamos até às 6:50 juntinho com você. Depois tem Valdir Zambarian por aqui, o show da manhã. 6:10.
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1: Marcelo Costa, Casinha de Aço.

já começando a segunda-feira, hein? Com o coração cheio de tuque-tuque-tuque, né? É, manhã gostosa. Já tô vendo, assim, aparecendo daqui a pouquinho o sol, ó. Tô vendo aquele, sabe, aquele rajado de vermelhidão, assim, embaixo do céu? Pois é. Os coqueirinhos de frente de estudos, hein? Até paradinhos, paradinhos. Meu amigo Pobrema, sempre ligadinho com a gente também. Um grande abraço, viu, Pobrema? Bom dia. 6:18. 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Mais uma semana iniciando, olha a hora, 6:19 agora. 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E vamos nós por aqui, né, Rê? Vamos mandar pros parentes lá também, né, Rê? O Fabiano, o Luizão, a Silvana também, aquele abraço. E ontem a gente passou uma tarde gostosa, maravilhosa, né? Curtimos o jogo também lá depois jantamos também, né?

0: É aquele churrascão bacana, aniversário da Carla, né, Alex? O Alex caprichou também, as carninhas lá, o ponto, tudo mais, que o Tuk Tuk gosta, o Aníbal, a Karina, a Isabelle, né? Tava eu e a Ria lá, tava povo de Ribeirão Bonito, Osmar, né? Osmar também, a irmã da Lena, enfim, toda a família, né? Pessoal bacana demais, a Rô, né? E todo o pessoal aí. A gente agradece. A mamãe do Alex também tava por lá, né, Aníbal? Né, Aníbal? A sua mãe não tava, né, Aníbal? Você não convidou, Aníbal? 6h21, como uma tarde maravilhosa, né, Lena? Né, Heraldo? Vamos aí, bom dia, Maria Helena. Ô, Maria Helena, um ótimo café da manhã pra você também. O Flávio Veinho lá no Santa Felícia. Vamos que vamos, né, meu amigo? A Neza Morella também agradecendo o carinho da audiência. André Michelotto de Torrinha. Obrigado, Cleusa. Uma ótima semana. Beijo pra você também. Osmar, fala com a gente aí, fala.
1: Bom dia.
0: Bom dia.
1: Osmar da Água Branca. Um excelente começo de semana pra você, abençoado por Deus.
0: Nossa, maravilha.
1: Ora, por favor, toque pra nós depois, Soberano, Rádio Carinho.
0: Rádio Amor, valeu, meu querido. Olha quem passou por aqui, o Pica-Pau, né? O Pica-Pau passou por aqui com a pampinha preta. Pica-Pau, aquele abração pra você, viu, menino? Tudo de bom aí, um bom trabalho e uma ótima semana também. Olha que modona boa pra você, ouvinte número um, né? Pra você que tá no sítio, tá na chácara, tá na fazenda também, curtir esse modão aqui do Jacó e Jacozinho, hein, Osmar? Essa é boa também, hein? Cachorro Valente.

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0: Aí, que maravilha, bom dia para você, ouvinte. 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Alô, Nalda. Alô, Lula. Bom dia. E o Mata também, né, Mata? Tá ligadão aí. E eu quero mandar um abração também ao pessoal aí da Casa do Para-Choque, tão na sintonia, e o Pelé, o Aguinaldo, o Fábio, o André, para vocês um dia também maravilhoso e semana aí cheia de paz e muita alegria, hein? É o Porteira, o zap para você enviando para nós aqui, o 16-3307-1011. Muita gente vai mandando um recadinho já. Tá aqui o Antônio Carlos Alves dos Santos. Bom dia para você, viu? Amém pela mensagem que você mandou para nós. Ô, Marco Ferrarejo, ontem eu tomei, viu? Tomei aquela deliciosa geladinha lá, viu? Obrigadão aí, Deus abençoe, viu, Marco? Grande Marco Ferrarese, bom trabalho pra você daqui a pouquinho. Oi, Margarida, tudo bem, minha querida? Bom dia.
2: Bom dia.
0: Opa!
2: Você tem uma ótima e abençoada segunda-feira.
0: Amém.
2: Viu? Uma ótima e abençoada semana também.
0: Tá bom,
2: pra
0: querida.
2: Pra você, pra Rê.
0: Opa!
2: Pra toda a família. Fica com Deus, rádio carinho.
0: Rádio amor, amém, minha querida. Tudo de bom pra você também, tudo de bom, viu? A gente agradece esse carinho de vocês aí sempre. Oi, bom dia! Quem que tá por aqui?
3: Bom dia, bom dia, bom dia.
0: Opa!
3: É o Daniel da América Brasiliense aqui.
0: Ô, Daniel!
3: Uma jornada pra gente aí, ó. Na escuteira aqui, ó. Tá eu, minha esposa, meus filhos, tudo na escuteira aqui.
0: Ô, meu amigo!
3: Nas granjas aqui. Bom dia pra todos os ouvintes aí.
0: Bom dia. A gente que agradece aí, tá? Vamos tocar o modão aí de daqueles modão mesmo caprichado. Depois a gente tem uma romântica pra vocês aí, tá? É, Israel, uma excelente semana pra você, pra Regina. Quero mandar um beijo também pro marido José Cita, que já tá trabalhando, tá na escuta também, tá no Uber, a partir das 4 da manhã. Que Deus abençoe. Valdinéia Cita, Zé Cita também, abração meio da Rio pra vocês aí. Reginaldo Souza, o Vaguinho, Fazenda Jatinga. Obrigado, povo do 29, também o Brás e a Tereza. Obrigado, Carlinho Sereta. Bom dia para você também, meu amigo. Tudo de bom para você. E a Espanha ganhou mesmo, hein, Carlinho? O Zildinha, oi.
4: Oi, Israel. Bom dia, meu querido.
0: Bom dia, bem.
4: Uma ótima segunda-feira. Deus abençoe muito você.
0: Amém.
4: Amanhã, sempre. Beijo no seu coração. Fica com Deus, Rádio Curinho.
0: Rádio Amor e às 6h36. Liu e Léo, esteja.

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1: Aí não perca a hora. Bom café da manhã pra você. Daqui a pouquinho tem o Valdir Zamparian por aqui, o show da manhã. E depois, ele mesmo. Olha a hora, gente. Olha a hora, 6h40.

0: Gargantas de Ouro do Brasil, Milionários é Rico, Amor de Minha Vida. 6 horas e mais 43 minutos. Aquele bom dia também para você que está trafegando pela rodovia aqui. Obrigado pela carona, um ótimo dia. E aquele recadinho do tuk-tuk, hein? Celular e direção não combinam, não é? Toninho da Carreta, boa viagem aí, tudo de bom, bom dia para vocês também.
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1: 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Bom dia, meu amigo. 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É a sertaneja de coração, rumo 36 anos, são 6 horas e mais 47 minutos. E vamos nós por aqui falar com o meu amigo Zé Paulo.
2: Bom dia, bom dia, bom dia.
1: Bom dia, tuque, tuque. Bom dia.
2: Zé Paulo, para Laranjeira, Alacó. Estou passando para desejar a você e todos ouvintes uma feliz e abençoada segunda-feira.
1: Deve amém, meu querido. Aí. Rádio Amor. O Anderson Montador. Aê, meu amigo Nego. Bom dia para você. O papai e o João Filho também. Forte abraço, viu, Nego? Tudo de bom aí. O Gaúcho também, uma ótima semana para você, Gaúcho do Banco da Terra. O Pablo do Gesso também está na audiência. O Osmarzito está por aqui, curtindo os modão. Lupercio Filho de Brotas, povo de Brotas também, um forte abraço para vocês. Atílio Pinto, bom dia. Grande Zelão Crepaldi, que também está na sintonia com a gente. Rony do Cruzado, obrigado, Jô, bom dia para você também. A Maria Luzia de Santo Eudócio enviando aí um abraço para mim e para Ri. Abraço nosso para vocês também. Tudo de bom e muito obrigado pelo carinho e pela audiência de vocês aí, tá bom? O Abílio Banzato, meu amigo Paraguai, também uma abençoada segunda-feira para você. A Elizabeth e o Valmir, abraço para mim e para a Ri, abraço nosso para vocês também. Olá, bom dia, bom dia.
3: Oi, Israel, bom dia.
1: Oi.
3: Um feliz dia para você.
1: Obrigado.
3: Tá bom? É a Cátia daqui de São Carlos.
1: Oi, Cátia.
3: Eu quero mandar uma música do Duque da Van, Raço na Areia, do Zequinha, pro meu irmão lá em Tirafino Clóvis. e pros demais, e pra você, tá bom?
1: Obrigado, Cátia. Rádio Carinho, Rádio Amor, obrigado. Oi, Rogério, bom dia.
0: Bom dia, Tuque Tuque, bom dia aos ouvintes do BCFM. O Rogério Moraes aqui de Bocaina. Ô, Tuque Tuque, toca pra nós a grande montanha de Tião Carreiro e Pardinho.
1: É bom.
0: DBC, hein? Rádio Carinho.
1: Rádio Amor. Ô, Flaviano, fala com a gente aí.
4: Bom dia, Isael de Oliveira.
1: Bom dia.
4: Tudo certo com você?
1: Maravilha,
4: Isael, manda um modão pra nós aqui no Aras, Flaviano Guzmão. Estamos firmes aqui tratando da tropa aqui, escutando, hein? Manda
1: ai,
4: um modão pra nós, é.
1: Tá bom.
4: Tchau, obrigado.
1: Obrigado, Flaviano. Tudo de bom pra vocês aí. Adriano Tionai também já tá transportando. Aí, Tionai. Obrigadão. Caio Generoso, amém. Um ótimo dia pra você. Fala,
5: bom
1: Nezinho.
5: Dia, bom dia, meu amigo.
1: Bom dia.
5: Meu tio Geisé, Pudarinho, pessoal Aguinaldo, meu irmão Paulinho, meu irmão Paulinho Moraes, meu coração, o Vander Apino, o eu tava subando, eu filho atrás de vocês, de onde do programa, Rádio Carinho.
1: Rádio Amor, o Danilton também. Danilton, obrigado aí, levanta o som do rádio, está chegando mais um modão pra gente encerrar o programa aqui, Danilton. Também um forte abraço, deixa-me ver aqui quem é. E agora, hein? E agora eu abri o perfil aqui, Andresa, né? Andresa e é o esposo aí também, né? Obrigado, é o que tá no perfil aqui. Alessandro Japonês, forte abraço pra você também. E o João da Silva Filho tá na audiência também, olha que beleza. Vamos embora então? Vamos embora? Já já tem Valdir Zambaria, não vai dar pra tocar mais uma. Vamos tocar essa, depois volto com outra aí. Daniel, o Pardinho, uma coisa puxa a outra.

0: Aí, vamos embora então, vamos. Tá chegando por aí Valdez Zambarian, depois tem a Kelly Melry. Continue com a programação maravilhosa da Rádio Carinho Rádio Amor. Amanhã, se Deus quiser, a partir das 6 da manhã, tamo por aqui.
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0: No Porteira junto com você. A última do Duque da Uvan. Vestido de cinza. Até amanhã, se Deus quiser.

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14: Bom dia, meus amigos, bom dia, gente querida de São Carlos e desta imensa região. Bom estarmos juntos nesta manhã de segunda-feira. Bom estarmos juntos aqui pela DBC, a Rádio Carinho, a Rádio Amor. Quem vos cumprimenta é o Padre Exorcista Jonas Mateus.
15: Padre Jonas Mateus, o Padre Exorcista que reza pelo povo.
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0: Esse cara sou eu, com carinho e com amor. Fazendo o que gosta na Rádio Camo, pra você e por você, que é muito especial. 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Você deixa, eu posso.

bom dia, querido. Goiás, curtindo férias em Goiás, né, Adélio? Um abraço pra você, pra Eliane, o Pedro, Ledrinho, Vitorinha linda, um beijo, Deus abençoe. Marcelo do Gesso, bom dia, bom dia, bom dia. Fala comigo, que eu sou seu amigo. Marcelo que teve ontem lá, a nossa querida Brotas, né, Marcelo? Um abraço, bom trabalho aí, Deus abençoe, viu? 77. Tião Carreiro e Pardinho, na Rádio Carinho, Rádio Amor. Veneno Lento.

0: Tchamaraí, inventaram a saudade, você viu que deu, né? Minha linda cidade maravilhosa, Tião Carreiro e Pardinho, com Veneno Lento, começando muito bem.
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0: E aí, como foi seu fim de semana? Como foi seu domingão? De manhã a gente passou, passamos juntos de manhã, não é? E à tarde, o que você fez? Você almoçou? Churrasqueou? Você fez que nem o gaúcho lá do Empório do Gaúcho? O gaúcho, preparei uma música bem bacana aí pra rainha, viu? É, a mamãe do gaúcho fez aniversário e ontem ele, a Luana, a Antonella, a família toda se reuniu, né? Por uma comemoração em homenagem à mamãe do gaúcho, do Empório do Gaúcho, que fez aniversário, né? Tem uma preparada aqui especial pra ela aí, viu, o gaúcho? Eu perguntei pra ele na sexta-feira, você continua me ouvindo porque a Antonella tá de férias? Aí ele falou, não, eu acordo todo dia cedo e fico te ouvindo. Então, um abraço ao gaúcho, nosso amigo, né, Marcelo, do Gesso, não? Um abraço ao gaúcho lá do Empório, gente boníssima, boníssima, boníssima, boníssima. 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
1: O seu signo.
2: Áries.
3: 7h22, negociações em andamento poderão se firmar. Parceria comercial, contrato ou acordo com cliente gera impulso e boas condições. Sua palavra convencerá. Use argumentos claros e deixe a proposta redonda. Um cliente antigo poderá voltar com nova solicitação. Releia mensagens, cláusulas antes de confirmar. Um detalhe fará a diferença aí, viu? Um detalhe fará a diferença. Hoje sua cor é verde, número de sorte 14.
2: Touro.
3: Semana começará produtiva com energia, motivação para eliminar tarefas, organizar processos e mostrar eficiência. A ambição profissional crescerá. Você terá boas chances de subir de patamar. Só não sacrifique aí a vida familiar pela carreira. O equilíbrio será seu diferencial. Aprenda aquilo que o Silvio Santos falou, viu, Touro? Família, saúde passam. O trabalho fica, viu? Um ajuste na rotina liberará tempo precioso. Delegue o que puder, viu? Cuide do corpo. A cor é vinho, número de sorte 36.
2: Gêmeos.
3: Apresente aquela ideia criativa, o dia dará força, alcance a sua palavra, com chance de conquistar aí apoio para um projeto autoral ou um plano com os filhos. Uma publicação ou uma apresentação atingirá mais audiência do que o esperado. Defenda a sua visão sem transformar aí conversa em disputa. Ouvir também convence. O amor está em alta. A cor é branco, o número de sorte 11.
2: Câncer.
3: Alô, alô. Família e casa serão prioridade. O dia terá oportunidades de melhorar seu conforto. Decisões de moradia, compra, venda ou renegociação de um imóvel. Renegociação de um imóvel poderá avançar aí com boas condições. Pesquise preço com atenção, dinheiro compartilhado ou financiamento contará na conversa. Negocie com calma e visão de longo prazo. Mais conforto e bem-estar. A cor para hoje é a cor creme, número de sorte 41.
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3: Agradecendo que subi na contramão, 7h25. Mari Mendes, um beijo, Mari. Uma ótima semana pra você, viu? Obrigado pelo carinho aí, tá? Pela amizade. Lupercio Filho tá em Brotas, curtindo a gente. A Mari tá em São Carlos, não é? Ô, Pablo do Gesso, um abraço, querido. Ótima semana, bom trabalho. Como é que é? Viva a Espanha. Olha. Não deu pros argentinos, né? O jogo tava muito amarrado ontem, muito amarrado. Meu Deus do céu. Alô, Ramiro.
5: Bom dia, meu amigo.
3: Bom
5: aí
3: dia.
5: Sim, hein? Belmonte e Amaraí. Valdir, um abração aí, ó.
3: Obrigado.
5: Vamos com o pessoal lá da Bocanha, essa música aí do Belmonte e Amaraí.
3: Ok, querido.
5: Pra todos de Bocanha lá.
3: Maravilha. Você mora lá, viu?
5: Nosso amigo de Baté também. E pra você também, Valdir. Um abraço.
3: Obrigado. Um abraço, Ramiro. Ramiro, precisamos combinar um dia pra ir lá em Bocanha, viu? Vê o dia que você quer ir, a gente vai. Tá bom? Cleusa em Santa Rita do Passa Quatro, um beijo, querido. Fala em Bocaina, meu amigo Rogério. Rogério que eu gosto demais, que mora aqui, né, Rogério? Ele adora Belmonte Amaraí, né? Um abraço. Fala aí, Kátia, bom dia. Bom dia, cadê você? Cadê você, Kátia?
6: Olá, Valdir, bom dia.
3: Bom dia.
6: Que Deus abençoe o seu dia sempre, tá bom?
3: Tá abençoado.
6: A Kátia aqui do Paixão de São Carlos.
3: Amém, um abraço
6: pro pessoal do Paixão. Eu queria mandar uma música, o Milagre do Caixa 7, lá pro meu irmão com a Árvore de Tirapina, pra todos que estão ouvindo, pra você, pro Zequinho e pra todos mais. Foi um bom dia.
3: Obrigado.
6: BBTFM, Rádio Carinho.
3: Rádio Amor.
6: É no Parque de Militares.
3: Um abraço, meu amigo Zé Paulo. Querido palmeirense, que amanhã tá ansioso, né, pra ver o jogo do Palmeiras amanhã, né? Tá ansioso, né, Zé Paulo? E ficou triste, ficou muito triste. Diz que chorou a tarde inteira lá no Parque das Laranjeiras. Até vai trocar o perfil, né? Diz que vai tirar a camisa azul aí, porque ele quer... Ele não se conforma com a derrota da Argentina ontem. Né, Zé Paulo? Bom dia, querido.
2: Bom dia. Corintianismo, bom dia, Zé Baiá. José Paulo Albino para Laranjeira, Araquara. Estou passando a desejar a você e a todos os ouvintes uma feliz e abençoada segunda-feira. DBC, Alizarinho.
3: Rádio Amor. Mamãe do Gaúcho fez aniversário essa semana. Ontem o Gaúcho, lá do Empório do Gaúcho, comemorou, não é? Com a Luanda, Antonella, os amigos, irmãos, familiares, não é? Um abraço aí à mamãe do nosso querido Gaúcho, esposa do saudoso Gerson, que foi um tremendo de um garçom, né? Tive o prazer de conhecê-lo ali na Tabajara. 728. Eu pensei...

34, é mais uma das maravilhas do 7, né? O milagre do Caixa 7, na Rádio Carinho, Rádio Amor, Lady Laura, Padre Geraldo Manzotti gravou, e música dos meninos, né? Os meninos que tem assim uma sabem fazer músicas, né? O Lucas e Luciano, é isso, né? Eles gravaram, fizeram essa... um montão de coisa aí nessa linha, né? São lá do Paraná, esses meninos aí que escreveram o Milagre do Caixa 7. São 7h35, agora gostoso, De Lucas e Luciano, né? De Lucas e Luciano, são bons demais, eu gosto muito deles. Os toquei muito lá em Araraquara, na cultura, né? Toquei demais lá, o De Lucas e Luciano. Bons mesmo. O Dalvan... que sempre cita eles, né? Fala, os meninos, eles têm um jeito diferente de fazer música. E tem mesmo, né? 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Ô, seu Valdir, você não tá encontrando aí no supermercado, na padaria, mercearia, não? Naquele barzinho? Na quitanda? Fala o seguinte, ó.

0: 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Ouro Brasileiro. 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Já tomou o café Ouro Brasileiro agora de manhã. Reginaldo Souza, um abraço, querido. Bom dia. Pessoal da Fazenda Barra. Alô, Vaguinho. Fazenda Jacutinga, obrigado pelo carinho aí, viu? É, eu tava citando aqui a dupla de Lucas e Luciana, eles são os donos de O Milagre do Caixa 7, Um Jantar para Jesus, né? São feras esses meninos aí, são lá do Paraná. 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Ô, Rose, meus sentimentos aí, viu? Rose tá me dizendo aqui que veio a falecer esse final de semana o titio dela, né? O Dionísio, lá de Novo Horizonte. Diz que a família tá em luto, não é? Pra que o tio descanse em paz e que Deus dê conforto pra família. Tá bom, Rosi, meus sentimentos aí a você, viu? E que o titio descanse em paz, é o que eu digo. Saudade sim, tristeza não, tá bom? Márcia Aragão, um beijo pra você, querida. Ô Dirceu Camargo, gostei do vídeo, hein? Gostei do vídeo, como é que é? Bom dia, Valdir. Tô com saudades do Brasileirão, hein? Bom trabalho, é. Gostei do vídeo. Um abraço, Dirceu. Deus te abençoe e obrigado por esse carinho, por esse amor. Como é que é, Dirceu? Aqui é bom dia na via, né, filho? Aqui é bom dia na via. É bom dia na via. Agora o futebol é bola no pé, né? Bola no pé, bola no pé, né? Tá, um abraço. 7h40. 20 minutos para as 8 horas. Um abraço ao Sabia Reis, que tá de férias. Volta sábado, eu acho, né? Sábado que volta, né? Muito bem. 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
1: Tempos bons. 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
0: Arrebenta, filhado, arrebenta, a paz de Deus. Um abraço, querido.
1: Amém. Abraço, Deus abençoe.
0: 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Minha querida Val, um beijo, Val. Val tá em Araraquara curtindo a gente. A Val tá no Adalberto Roxo. Ela e as meninas da Marmitaria da Val, um beijo. Obrigado pelo carinho de vocês aí. Maria Luzia de Santa Eudóxia, um beijo, viu? Deus abençoe. Eva, filha do nosso inesquecível paizão, Nofim, um beijo. Maria das Dores, no Jardim Medeiros, também está com a gente. Um beijo, meu amor. Obrigado pelo carinho. Márcia, que Deus a abençoe também, tá? Obrigado pelo carinho, obrigado pela sintonia. Neto Gomes, Vila Jacobus, bom dia.
2: Bom dia, Zamba.
0: Bom dia.
2: Um ótimo dia, uma abençoada semana. Tem como, amém, mandar pra nós aí, leito de hospital?
0: Tem.
2: Olha, todo mundo que está ouvindo na DBCFM Rádio Carinho.
0: DBCFM
2: Rádio Carinho.
0: Rádio Amor. Abraço, Neto. Deus abençoe, viu? São 7h54. Gente, eu fico bobo de ver como a hora passa, né? Vou falar um negócio aqui que eu preciso falar. É a respeito do SBT, né? Todo mundo sabe que eu gosto dos melhores. Gosto de assistir os melhores. Gosto de ouvir os melhores. E eu tava assistindo a Copa do Mundo pela Sport TV por causa do Luiz Carlos Júnior, que é bom. Luiz Carlos Júnior é maravilhoso. Mas aí eu falei assim, não, hoje eu quero assistir no SBT, ver como é que tá o Galvão Bueno. E fui assistir, realmente o Galvão estava diferenciado. Uma diferença de narração mais leve, por sinal, né? E ontem terminou a Copa do Mundo e o SBT fez uma homenagem muito digna a Galvão Bueno, onde mostrou lá ele com uma entrevista com o Jô Soares, o Boni falando dele, Fausto Silva, que há muito tempo a gente não viu, o Faustão falou, né? E a equipa ali, né? E o texto também do Mauro Betti. Mauro Betti tá meio água de salsicha, né? Mauro Betti tá meio água de salsicha. Mas ele fez um texto maravilhoso em homenagem ao Galvão Bueno. Galvão, já é a segunda vez, eu tô prestando muita atenção nisso, né? Segunda vez que ele fala, eu não sei se daqui a 4 anos estarei aqui ou não, né? Eu não sei se daqui a 4 anos eu estarei aqui ou não. Então, a gente fica pensando sobre essas coisas. Mas essa Copa do Mundo, o Galvão fez de uma forma linda, maravilhosa e emocionante. Parabéns ao SBT, que nessa Copa do Mundo realmente fez a diferença. Eu tenho certeza que se estivesse vivo, ele estaria aplaudindo, porque ele entendia muito, muito de TV, o inesquecível Silvio Santos. Bela homenagem, chorei um bocado, viu? 5 minutos para as 8 horas.

0: 18, Tião Carreiro e Pardinho, Leite Hospital. Um para as 8 agora. Deixa eu mandar um abraço aqui pro meu querido Maurício. Alô, Maurício, lá do Shopping Beira Rio. Um abraço, queridão. Deus abençoe, viu? Você, Anair, obrigado pela audiência. O meu querido Wagner Fiorini. Alô, Wagner, tá na Araraquara curtindo a gente. Obrigado pela audiência. Lilian, um beijo, tá em Bocaina também, na sintonia. 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
2: O seu signo.
3: Leão.
0: Leonino, Júpiter em seu signo, tube dará a vontade de crescer, brilhar e conquistar aí mais espaço. Uma pessoa próxima poderá reagir com intensidade ao seu momento. Transforme possível disputa em aliança. Dividir o palco só aumentará seu brilho, viu? A fé no próprio caminho atrairá oportunidades concretas. O convite de peso poderá chegar. Finalize um longo ciclo aí, viu, Leão? A compra hoje é azul, número de sorte 29.
3: Virgem.
0: Boas notícias financeiras abrirão a semana. Uma proposta, um pagamento, uma chance de renda extra poderá se confirmar. Negocie com delicadeza e feche condições vantajosas. Guarde uma parte do que entrar no trabalho, transforme a rotina com propósito. Um jeito de trabalhar dará mais sentido. Programe momentos de pausa, tá? Sua cor é roxo, número de sorte 57.
3: Libra.
0: Assuma o leme das decisões, o dia dará energia, charme e coragem para resolver aí o que depender só de você. Haja com diplomacia de sempre e a firmeza que o momento pede. Participe de atividades de grupo em equilíbrio com as suas necessidades. Dará para somar aí sem anular, viu? Ou sem se anular. Uma conversa rápida destravará um assunto parado. Sucesso, hein? Hoje, a sua cor é vinho. O número de sorte é o 12.
3: Escorpião.
0: Grandes movimentos aí da vida, né? Grandes movimentos se desenharão em silêncio. Uma oportunidade na carreira ganhará contornos ambiciosos. A estratégia certa será conciliar esse crescimento com a família e a vida pessoal, sem sacrificar um lado pelo outro, tá? A intuição apontará o momento certo de agir. Anote as ideias que surgirem. Um apoio da família fortalecerá a decisão profissional. Hoje, a cor é rosa. Número de sorte é o número 32. São 8:03. 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
1: 8:05, Lia, tô preocupado, viu, Lia? Tô preocupado, ó. 8:05, Lia. Nayara Supermercados Moreira acabou de mandar um bom dia pra mim, né, Nayara? Um beijo pra você, dia lindo, abençoado pra toda a equipa. Cigano de Bocaina mandou também um bom dia pra mim. A Lília de Bocaina também, né, Lília? A Lua em Porto Ferreira. Mas o vovô nada, viu? Nada, nada, nada. Será que tá acontecendo, hein, Lília? Que você me conta aí, hein? Hã? Hã?
2: Ô, louco, você abandonou, hein?
1: É, tá vendo? Será que tá acontecendo, hein?
2: Hã? Ô, louco, você abandonou, hein?
1: Ô, Lília, é, como diria... Aquela música, né? Aquela música. É. Algo errado no paraíso, né? Do Herbert Viana.
2: Ô, louco, você abandonou, hein?
1: É, então, você vê ali. Até agora, Nevermore. É, não.

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3: Zambarian.
0: Fala comigo que eu sou seu amigo. Alô, Taíde, bom dia, um abraço, jovem. Tudo bom pra você aí, pra Sônia, viu? Semana linda. Líria Marques, um beijo, querido, tá lá em Bocaina curtindo a gente. Obrigado pela audiência. Fala, Fernandinho. Fernandinho.
4: Bom dia, Zamba.
0: Bom dia, Fernandinho.
4: Nós aqui mais um dia, né?
0: Amém.
4: E vamos lá, aquele abração pra todos os ouvintes.
0: Amém.
4: Da Rádio Carinho, da Rádio Amor, né?
0: Sim.
4: Um beijão pra esposa,
0: isso.
4: Aguida Lima.
0: Um beijo pra ela.
4: E abração pra turma de casa de carne
0: continental,
4: DD, né?
0: Isso, continental.
4: E a turma do continental, hein?
0: Isso.
4: O homem é bom, hein? O homem é bom.
0: O homem... Como é que é? Como diria aquele personagem, aquela personagem, né? Esse é meu garoto. Esse é meu garoto. Abraço, Fernandinho. E a propósito, Fernandinho, aquela pergunta que não quer calar. Aquele doce de abóbora vai estar lá? Aquele doce de abóbora estará esperando por mim? Ah, em algum aeroporto ou de repente lá na Continental? Ah.
4: Tá lá, já tá lá desde já cedo.
0: É mesmo? Olha, ó, eu falo. Ontem eu sonhei que o Carlão, o homem das vans, o homem do Uber, o homem motorista de ônibus, o homem é mil e uma utilidade, o homem é trabalhador, viu? O homem é trabalhador, o Carlão. Sonhei que o Carlão iria me buscar.

0: tá lá na rádio. 12:17. Não é que 12:17 ele colou lá? E agora sonhei com esse doce de abóbora e o Fernandinho já deixou lá no Dedê. Dedê, um abraço, viu? Você não me mandou bom dia, Dedê, mas eu estou mandando-lhe os meus cumprimentos e o meu bom dia, Dedê, Andréia, a Isadora, o Luizão, Vitor, Juninho, o Thales, não é? A Fernanda Amarelo, Dona Romilda, um beijo, João, André, Paulo, a Luana, também o Ivan Ivanzinhã, a Ivone, Érica, Ivani, um beijo, Luiz, Luiz Paulo, Natália, Lia, Gabrielzinho, o Juninho da Saí, Ani Cauã, Joãozinho Lara, Heleninha, Deus abençoe o dia de vocês, Danilo e Luana no Araucária também, viu? Toda a família aí, um grande abraço, um dia lindo pra vocês, viu? Você vê, meu amigo querido, Fernandinho, a vida é feita de sonhos, não é? E a gente sonha coisa boa e acontece, não é não? 8:13.
1: Bom dia.
0: Bom dia, Cidinha.
1: Valdir, toca pra mim a canção para uma amiga. Eu não sei quem canta essa música. Hoje eu comecei triste, né? Faleceu um tio meu, Valdir.
0: A Rose me falou.
1: Segue, né, Valdir?
0: Tio Dionísio. Assim mesmo, a vida é assim, né?
1: Deus tenha ele num bom lugar, né? Descanse em paz, né, Valdir?
0: Exatamente.
1: Descer fiando lá do cara.
0: Rádio Amor, a vida é assim, né? A gente não viemos para ser sementes, né? Não viemos para sermos sementes, né? Viemos para cumprir a missão só, né? E cada um vai cumprindo a missão, somos eternos passageiros, né, Cidinha? Um beijo aí, querida, meus sentimentos.
2: Fala, Valdir, bom dia.
0: Bom dia.
2: Manda um modão caprichado, milionário Zé Rico, ali pros meninos da Tecton que tá no trecho. 3K de Brotas. Abraço, uma boa semana.
0: Um abraço, querido. Deixa eu tocar essa daqui que eu gosto demais, né? Essa música me faz lembrar uma cena. uma cena do passado, né? Um mó barato. Ai, meu Deus do céu. E justamente, eu tava. Que nem a música fala, né? Ai, ai, ai. As Gargantas de Ouro do Brasil, Milionário Zé Rico. Eu gosto dela porque ela tem um ritmo, né? Cadê você? Cadê você? Tá aqui, ó. São essa daqui, ó. Como eu gosto dessa música aqui. Essa música... Já vivi isso aí, hein? Já vivi. 8:15. É uma peça pequenininha. É uma peça pequenininha. Mas adivinha qual é? Sem querer, eu peguei, né? Quando eu vi, falei, mas o que eu tô fazendo com isso aqui, rapaz? Tô com ela.

Luciano do Brasil. Pra cima! Clima de segunda sem preguiça, hein? Porque não tem ré. Tô com ela, namorei com ela e roubei dela uma lembrancinha. É uma peça pequenininha. Adivinhe, adivinhe. Era um brinquinho, né? Aposto que você já pensou outra coisa aí, né? Aposto. Gente, seguinte. Parei da sala descascando. Amigo. Descascando aquela... né? Puxa, você acaba de limpar a casa. Patroa, quando você chega, ela esbraveja. Pô, você vai pintar essa parede ou não vai? Faz um ano que você queria pintar essa parede e não pinta. Pô, né? Você prometeu isso há um ano? Então chegou a hora, viu? Chegou a hora. Aumente o volume.

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0: 8h20 na nossa Rádio Carinho, Rádio Amor. 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
3: Seu signo.
4: Sagitário.
5: 8h25, meu irmão de signo, bom dia. Projetos ambiciosos ganharão tração com o apoio da sua rede. Um plano de futuro, curso ou uma iniciativa do grupo encontrará gente disposta a embarcar. Presente ideias com números e prazos para convencer de vez, viu? Um evento ou uma live renderá contatos valiosos para o projeto. Se está pensando em viajar agora pela manhãzinha, Sagitário, pode pegar a estrada que tudo vai dar certo, viu, meu irmão de signo? Ah, olha aí, eu tô pensando agora de manhãzinha ir lá para Rincão, acho que vai dar certo então, né? Vai dar certo. 8h26, laranja a cor pra hoje. Número de sorte é o 31.
4: Capricórnio.
5: Ô, capricorniano, resultados esperados darão as caras, colocarão seu nome em evidência. Aproveite a visibilidade para avançar em uma meta ou pedir o que merece. Uma negociação financeira importante entrará em pauta. Equilibre o que é seu e o que é do outro com crédito e jogo limpo, aquele jogo limpo, viu? Um acordo bem costurado será duradouro. Conquistas pela frente. Cor verde, número de sorte 11.
4: Aquário.
5: Alô, alô, aquariano. Uma relação especial entrará em fase de crescimento. Par, sócio ou alguém que chegará agora trará motivação e vontade de construir. Vai lá se permitir mudar junto com a relação, sem medir esforços aí, nem disputar pela razão. Conversas inspiradoras ampliarão horizontes. Tudo aberto para o amor. Aposte em uma viagem, tá? Sucesso na carreira aí, viu, Aquário? Cor branco, número de sorte, é o número 37.
4: Peixes.
5: Ô, Psiliano, resolva um acerto financeiro. Devido a financiamento, o acordo ganhará condições ainda melhores se você negociar hoje com calma. No trabalho, aumente a produção sem se esgotar, viu? Dia renderá em dobro se você dividir uma tarefa pesada com alguém da equipa. O acordo certo trará alívio e também leveza. Clima quente no amor, hein? Cor pra hoje, mostarda, número de sorte 6.
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0: 29, ô Lia, qual é a sua rádio preferida, Lia?
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0: Prrr, costuma com nós.
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0: Esse cara sou eu, com carinho, com amor, fazendo o que gosto na Rádio Quemo, pra você e por você que é um especial, até a chegada de Kelly Mary e a nossa manhã, DBC. Você deixa, eu posso, essa é minha paixão.
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0: Paixão pra vida inteira, amor que não morre.
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0: Ligada em você.
2: 8:30,
0: segundo ano, hein? 20 de julho. E pra você que completa mais um ano de vida hoje, parabéns, muita paz, muita saúde, felicidades. Que Deus abençoe grandemente. Cuide bem da plantinha chamada vida. Feliz aniversário. Música do inesquecível Rui Maurício. Sérgio Reis também gravou. Zezé de Camargo Luciano. Serafim e seus filhos.

21 para as 9, Christian Ralph. Olhos e Luar, Zezé de Camargo e Luciano, de Rui Maurício, Serafim e seus filhos.

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0: 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Ademir, querido, Trabiju, bom dia.
1: Bom dia, meu amigo Zamba.
0: Bom dia.
1: É, Zamba, Chico da Mutina mesmo?
0: Sempre.
1: Hoje é dia do amigo mesmo, hein, Zamba?
0: É verdade.
1: Comigo, eu sou seu amigo.
0: Sempre.
1: Zamba, tocar pra mim com o Roberto Carlos, toda Nossa Senhora.
0: Claro.
1: Eu mando pra todos os ouvintes do seu programa de AZ, falou?
0: Opa.
1: Quem tá falando é Ademir Trabiju.
0: Meu grande amigo, de longa data. Um abraço, Ademir. Uma alegria enorme, viu, Ademir? É tê-lo por aqui. Eu queria saber, Ademir, por onde anda aquele pessoal lá de Boa Esperança? Nunca mais ouvi falar do Kel, da Neidinha, da Elisa, do relógio, né? O homem relógio. Que horas são? Ele olhava no pulso assim, né? O Guaraná que gostava, né? Aliás, o Carlinhos Goiano perguntou da nossa extinta querida Corrente Amizade, não é? Marilda, um beijo. Tudo de bom pra você, querida? Tá ligadinha comigo lá na Vila Brasília, em Botucatu. A Celina, né, Celina?
2: Olá, Valdir.
0: Bom dia.
2: Uma semana de muitas bênçãos, paz e luz divina, felicidade, saúde.
0: Amém.
2: Vitórias pra você, pra sua família. Que Deus abençoe esse programa lindo seu. Celina, eu já li Botucatu. Um abraço nosso pra você. Deve ser de carinho e amor. Que Deus te abençoe.
0: Amém. Meu amorzinho, é?
3: Bom dia, Valdir. Aqui é Isadora. Eu tô passando férias na casa da minha avó. Beijos.
0: Beijo, meu amor querido. Que Deus a abençoe grandemente, viu? Sandrinha, vai lá.
4: Bom dia, meu amigo Zandarió.
0: Bom dia.
4: Você deixa, eu posso. Aqui
0: deve.
4: É a Sandrinha do Jacobus. Toca uma pra nós, do Renan e Raí. A seu gosto.
0: Tá bom.
4: Você escolhe. Eu ofereço especialmente pra você e pra toda a galerinha que tá na escuta. Beijão, fica com Deus, DBC.

0: 9h59, um minuto para as 9. Como é que é a história aí, Ademir? Conte-me tudo, não esconda-me nada, vai.
1: Ô, Zamba, só sei da Elisa. A Elisa mesmo ontem teve aqui em Tramiju, entendeu?
0: É mesmo?
1: Ela tem um jipinho azul agora, Zamba.
0: É mesmo?
1: Vamos dar umas voltas ali pra conhecer a natureza, hein, Zamba?
0: Olha.
1: Fala pra ela o dia que você vinha em Bosferança pra dar umas voltas com você, pra conhecer a natureza, hein, Zamba?
0: Por que não, né?
1: Ela é chique, hein?
0: É.
1: Alô, Zamba?
0: Elisa, querida. Elisa, que há muito tempo não a vejo. A última vez que eu vi a Elisa, ela pagou um lanche pra mim lá em Araraquara. Eu trabalhava na Jô Calçados. Elisa, diga-me, quando vou andar no seu jipinho? Não é trem azul, é jipinho azul. Tá certo. Jô, querida, um beijo pra você, mamãe de Marcinho. Minha querida Lucimara Ribeiro. Bom dia, meu amigo. Tô por aqui. Opa. Minha querida, meu amorzinho querido, Lana Guedes. Bom dia, Zamba. Dia do amigo. Obrigado por aceitar minha amizade, por me tratar bem e amo você. É, mandando pra você, porque sei que posso te chamar assim. Você sabe o quanto admiro você. Obrigado pela sinceridade e carinho de sempre. Ah, Lana Guedes, um beijo pra você. É, obrigado pelo carinho, pela sintonia. Até ontem, na passagem com o Marcelo Renato, citei, né? Em homenagem ao aniversário de André Frujueli, o quanto que a nossa Rádio Carinho, Rádio Amor, ela, outro dia uma pessoa mandou-me perguntando se aqui dava chance às pessoas, se aqui abria porta para as pessoas. E essa porta que a gente abre para os novos talentos, como abrimos lá no passado para Ronaldo Camargo, Neide Rabelo, Edmilson Oliveira, Marcos Alcântara, Oliveira Júnior, até o Sabiá Reis, né, que vinha de uma rádio comunitária, veio para a gente aqui. E aí eu citei tantos nomes, Doni Petilli, não é? E agora recentemente a Gabriela Malaquias, a Gabi, né, que não tá mais no rádio, Gabi Malaquias, que já não milita mais no rádio, mas tá lá em Ribeirão Preto. Então eu citei todos os nomes aqui e finalizei com você e a Júlia Moraes. E quando a gente vê, e todo mundo sabe que eu ouço o rádio, que o meu DNA, o que corre aqui na minha veia é vermelho, mas é vermelho em forma de ondas, é rádio. É rádio que corre aqui. E quando eu fico te ouvindo a Júlia, vendo as pessoas elogiá-las ou elogiá-la, uma gratidão enorme ao Deus de bondade por que vocês, para aquilo que vocês lutaram e buscaram e conquistaram. Parabéns, viu? Beijo, meu amor. Te amo.

2006, gravada por Sonamara, inesquecível Carlos César, a versão de Friends for Life. Amigos de vida, amigos pra vida toda, não é? Friends for Life. Aqui Jair e Miguel Zinovic, amigos para sempre. 2006 agora. Sandrinha falou pra eu tocar uma música do Renan e Raí, a do meu gosto. E a música que mexe comigo é essa daqui, viu? De A a Z. 96.

0: 9. Rádio Carinho, Rádio Amor. Amor Proibido. É ele, Renan. É ele, Raí, queridíssimo, né? Uma das duplas mais pedidas na programação da Rádio Carinho de Amor. Nossa querida Kelly Mary! Hoje ela veio de xadrez. Essa cor é bonita, hein? Essa cor. Eu já tive blusa dessa cor aí.
1: Essa aqui é pra usar em junho,
0: gente. É. Não, mas você
1: época
0: sabe.
1: De festa junina, né?
0: Sim, mas você sabe que às vezes, em fora de época, ela, embora não estejamos fora de época, mas ela dá um up, né?
1: Ah, sim.
0: Ela faz uma diferença.
1: Faz isso, né, Zão? É. A gente fala, mas claro que o charme maior se usando em junho e julho, né?
0: Sim.
1: Claro que é um charminho maior, mas a gente usa em qualquer tempo, né? Hoje em dia, assim, a moda mudou muito, né?
0: Sabe, eu tava assistindo um filme do Brad Pitt, acho que um dos primeiros dele, Encontro Marcado, ele e o Anthony Hopkins, né? Que faz ali, Encontro Marcado é a morte, né? Que vem pra buscar lá o Anthony, a personagem do Anthony. E aí, ele tava com um terno, assim, verde, o paletó verde, a calça e a gravata listrada. E eu falei assim, putz, eu tive um conjunto desse, da Cabelo, né? Muito bom mesmo. E aí eu falo, puxa vida, né? Hoje você vê, por exemplo, ontem na Copa do Mundo, nós vimos lá o presidente da FIFA, ele com um blazer azul, conjunto azul, e um tênis branco. O social, aquele sapato social, tá ficando de escanteio, né? E o Trump não, o Trump tava, né?
1: Alinhado
0: e tal. Mas o tempo vai mudando, mas quando você depara com um clássico, é gostoso, é bacana.
1: Diferente, né?
0: É diferente.
1: E as pessoas, hoje cada um tem o seu estilo, né?
0: É.
1: As pessoas respeitam muito isso, né?
0: As pessoas confundem você se vestir num social com, tipo assim, tem muita gente que fala assim, mas eu falo por mim, porque quando eu só usava social antigamente, né? E aí um dia eu fui de jeans, tal, o menino falou assim pra mim, eu tinha emagrecido, fui com aquele 3/4 salmão, camiseta 3/4 salmão e uma calça jeans preta e um tênis azul. E aí ele falou assim pra mim, putz, você nem parece aquele que tava aqui ontem de gravata e tal, né? Como você rejuvenesce? Não é isso, é que o clássico ele já vem por si, pra dar uma outra visão, né?
1: Sim, seriedade.
0: É
1: assim, com certeza.
0: É a mesma coisa do cabelo bem cortado, bem penteado, do que aquele cabelo espaventado, né?
1: Sim, então, justamente, é isso. Mas agora tudo se aceita,
0: tudo,
1: né? Você vê
0: tudo.
1: Que hoje é lindo mulher de cabelo cacheado.
0: Exatamente.
1: Teve uma época que, nossa, mas a gente nem podia usar o cabelo cacheado.
0: É.
1: Todo mundo falava. Então hoje não. Então, as coisas mudaram muito. É o seu estilo, é do seu jeito, é daquele jeito que você se sente bem, se sente confortável. E não aquilo que a sociedade impõe, né?
0: Exatamente.
1: A gente vive bem isso.
0: Assim. E aquela coisa, né, de combinação acabou, né? Hoje o tênis...
1: Não,
0: um tênis pode ser vermelho, o outro pode ser azul. Fazer
1: você que... Eu tô com uma camiseta preta, uma blusa xadrez, uma botina, uma calça, uma meia colorida, um anel azul.
0: Sim.
1: Tá vendo? Então, assim, você vai... Você pode variar, né?
0: O colorido da vida... No nosso corpo. Isso é bom.
1: Isso!
0: Arrebenta!
1: Pôr no nosso dia falar nisso, né?
0: Arrebenta!
1: Essa semana, deixa pra mim.
0: Foi bem ontem, tudo certinho?
1: Tá perfeito!
0: Então, tá bom.
1: Sem palavras.
0: Eu tava aqui agora tocando Friends for Life, né? Amigos para Sempre, da Jair e Miguel Zinovic. E aí eu tava assim, pensando aqui na música, né? Falei, caramba, hein? Ontem, 19, André Frujueli completando mais um ano de vida. Ontem. E hoje, o dia do amigo.
1: Dia do amigo.
0: É um

0: Dia abençoado, porque amigo como ele é raro, né? Então é coisa assim, mesmo. Especial. Arrebenta, querida.
1: Deixa pra mim, então.
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1: O que você busca, o que você busca também está procurando por você. Obrigado por esse carinho, por esse amor, por essa audiência. Obrigado por você existir. Lembre-se que Deus é bom o tempo todo. Lembre-se, Deus é maravilhoso o tempo todo. Fica bem. Só.

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0: partir de agora, quem vem pra falar com você sou eu, e até meio-dia, com o melhor da música, e você do outro lado do rádio em toda a região, fazendo parte dessa festa linda, nesse dia tão gostoso, hoje dia 20 de julho. Sua rádio cai. As melhores com você, hein?
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0: E aí, tudo bem com você? Tudo bem com você?

sua semana, na sua vida, né? Nessa segunda-feira linda, dia do amigo hoje, hein? Som de Bruno e Marrone, que nunca nos falte amor, né? Em nenhum momento do nosso dia, da nossa vida, com você, coisa linda. 9h34 agora. 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Eu tô esperando você aqui, tá? No nosso WhatsApp da manhã, no 3307-1011, com o seu alô, o seu bom dia pra mim. Já tem muita gente chegando, inclusive, eu queria mandar um beijo pro meu amigo aqui, o Fernando Escobar. Reginaldo Souza, e aí, você tá bem? Reginaldo Souza da Barra, a Elizabeth, que tá lá em Araraquara. Oi, Elizabeth, tudo bem com você? Um dia maravilhoso, viu? Muito obrigada pelo carinho, né? Pessoal aí da região inteira acompanhando o Som da Manhã. Posso seguir aqui, meu bem? Posso mandar bala aqui, André Ricardo Frujueli? Hã? Assim? Assim? Beleza, beleza, beleza. Não é o rodeio DBC, mas é amanhã DBC. Vamos de Eduardo Costa, eu aposto. Já já tem o seu som, o seu áudio, o seu alô, o seu bom dia, que é tão importante pra mim.

8h33 agora. Bom dia! A galera tá chegando pra mim aqui no WhatsApp da manhã, no 3307-1011. Já já sorteio do bolo, tá bom? A gente já tá aqui preparado pra fazer festa com você no dia do seu aniversário. Liga pra gente. 3307-1011. Te esperando.

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Trevisan, e aí, você tá bem? Semana linda pra gente, se Deus quiser. DJ Trevisan tá aqui pra dar aquele bom dia pra gente, né? Desejar aquela semana abençoada pra todos nós, se Deus quiser. Pedro, e aí, Guatapará, como vai, bem? Tá tudo bem, hein? É linda essa, né? Eu daria minha vida pra não mais te ver, né? Sim? Ilza Furlaneto, ô galera de Dois Córregos, vocês estão bom, fi? Tá tudo bem por aí? Bom dia, viu? Muito obrigada, tá? Agradeço o carinho de vocês aí, a galera de Dois Córregos. Oi, Kelly, Guatupé e Guaratuba, e aí? Tudo bem? Oi, Dora, a Dora mandou áudio pra mim. Eu queria agradecer o carinho da Dora, né? E desejar um dia maravilhoso pra ela, pra Roberta também. A Cleusa, oi, Cleusa, tudo bem? Maria Aparecida da Vila Prado, bom dia. Meu amigo Mão de Vaca, que tá na lida em plena segunda-feira, nesse dia maravilhoso. Também acompanhando a gente com a sua equipe de trabalho, né? Muito obrigada, Moreira. Você tá bom, fi? Bom dia, viu? Oi, Heitorzinho, lá de Brotas. Bom dia, bom trabalho. Obrigada pelo carinho. Oi, Jô, você tá bem? Kelly, bom dia. Arnaldo Pedroso, estamos por cá, beleza, beleza, beleza. Elizabeth de Araraquara, ouvindo a gente também, pediu Leandro e Leonardo pra mim. Essa é linda, viu? Eu tenho uma aqui, talvez eu não consiga substituir, tá? Se der, eu toco pra você, tá bom? Um beijão. Muito obrigado. Reginaldo Souza, da Barra, moçada. Fernando Escobar também mandou áudio pra mim. Oi, meu bem, e aí? Você tá bem? Um dia lindo, viu? Semana maravilhosa pra gente, se Deus quiser, né? Mais uma semaninha pra gente desbravar, né? Zé Paulo, e aí? Parque das Laranjeiras? André Michelotto, Torrinha, amo tanto. Um beijo. Pablo Gesso, você tá bem? Nilza Cabral, ontem foi seu aniversário, meu amor? É? Ou foi aniversário do... Porque ontem foi do André, né? E o seu também, foi isso? Tá bom, pode deixar. Faz a inscrição sim, tá valendo, tá? 3307-1011. Oi, Kelly, Lupércio Filho. E aí, você tá bem, Lupércio? Dolores também, a Sandrinha, né? A Sandrinha lá do Jacobucci, tem tanta gente aqui. Oi, Aparecido, tudo bem? É o Sidão lá da Américo Brasiliense. E aí, você tá bom, meu? A Maria de Lourdes também. Bom dia, Maria de Lourdes. Como você tá, hein? Tá tudo bem, hã? Nessa manhã linda, gostosa, de segunda-feira. Céu lindo, gente. Que energia gostosa com você do outro lado do rádio. Christian Ralph, linda demais. É poeira ao vento. 10:02. Já o sorteio do bolo, tá? Pra você que já fez a inscrição aqui no 3307-1011.

As horas, amigo é aquele que você desabafa, que você conversa, que também pede a sua ajuda, que você tá ali, tá sempre pronto também, né? Aquela pessoa que tem aquela energia gostosa e você adora ficar do lado dela, adora conversar com ela, adora estar junto com ela. É muito gostoso, não é? Hã? Então hoje é dia dele. Hoje é dia dela. Hoje é dia do seu amigo, tá bom? Vamos? Vamos? Ligar? Vamos ligar pro nosso amigo? Melhor amigo? Vamos? Você liga daí, eu ligo daqui? Vamos? Só pra falar isso. Oi, obrigada por ser meu melhor amigo. Obrigada. É hoje, ó.

Sequeira. Bom, seguinte, já liguei pra minha amiga, já liguei pra minha amiga. Ai. Vamos lá? Vamos fazer o sorteio do bolo? Porque a galera tá na expectativa aí, né? Da nossa festa da manhã. Onde é, será que a Júlia vai fazer festa hoje, né? Mais um dia que a gente faz aí, né? 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Júlia Moraes já tá aqui, já tá preparada toda de verde e amarelo, né? Para fazer festa com você aí do outro lado do rádio. Parabéns para Maria de Lourdes Xavier, o Rubens Antônio Escobar, parabéns para Denise Souza Gonzaga, a Ruth Esparra, a Silvana Márcia do Carmo, parabéns pro Hélio Bendito Neto, o Igor Alteia, Eric Augusto, a Luísa Aparecido Machado, a Nilza Cabral, a Maria Antônia Machado Paiva e parabéns pra Aline Evelyn da Silva Santos. Teixeira de Barros, 986, no Santa Terezinha em Ibaté. A amiga Lidiane fez a inscrição dela e é pra Aline, então, que a Júlia Moraes faz festa, entregando mais um bolo da nossa Rádio Carinho, da nossa Rádio Amor, mais uma história contada através dessa entrega com a Júlia Moraes e com você que faz aniversário hoje. Parabéns, felicidades, bom dia lindo, uma vida linda, uma semana maravilhosa. Aproveita bastante o dia, porque ele é seu hoje, tá? Parabéns, felicidades, muitos anos de vida pra

gente saiu e ficou para um café. Um cafezinho ouro brasileiro. Deixa eu me comentar uma coisa com vocês. Quando você tá no mercado, e aí você procura, né? Eu tenho muitas pessoas, muitas ouvintes que vêm falar isso pra mim. Ai, Kelly, aqui onde eu estou não tem café ouro brasileiro, né? Esses dias mesmo, eu estava jantando e aí uma pessoa falou pra mim. Falou, Kelly, aqui na minha cidade não tem café ouro brasileiro. Ah, pois bem, não tinha. Quando acontecer isso, o que você vai fazer? Presta atenção que eu tô te ensinando. Você chega no gerente do supermercado que você tá comprando e você fala assim, olha, eu gostaria muito que você pensasse sobre, né, a opção de ter aqui no seu supermercado o café ouro brasileiro, tá bom? Precisa ter. É um café muito bom, as pessoas vão adorar isso, tá? Chega pro gerente e fala mesmo, na cara dura. Fala, meu filho, ó, você ainda não tem aqui na sua loja o café ouro brasileiro, não acredito. Não acredito. Precisa, porque você vê, o pessoal às vezes quer comprar e não tem. Tem muitas cidades que não tem, muitos supermercados que não tem café ouro brasileiro, né? Então, quando acontecer isso, agora você já sabe o que você vai fazer, tá bom? Não vai esquecer não, hein? Tá? Chega no gerente do supermercado e fala, filho, vem cá, vem cá, vem cá, vem cá, vem cá. Ajeita pra mim, ó, precisava disso aqui, ó. Entre em contato com o pessoal do Café Ouro Brasileiro, coloca aqui na sua loja e você vai ver o sucesso que você vai fazer. Eu queria comprar e não tem na sua loja Café Ouro Brasileiro, como assim? Não tô entendendo. Tá bom? E hoje, como é dia do amigo, é dia de você ligar pra aquela pessoa que você adora, trocar um assunto, uma conversa, né? Jogar a conversa fora, sabe? É. E tomar um Café Ouro Brasileiro. Ai, que delícia! Hã? Eu e você, tomando um cafezinho brasileiro. Hã? Ah. E a da...

beijo bem gostoso, né? Pra galera que tá comigo, os meus amigos, a galera da nossa rádio também, né? Que não são nossos companheiros de trabalho aqui, né? E a gente começa, a gente trabalha junto, depois vai tendo uma intimidade, vai conversando, vai assuntando daqui, assuntando de lá, né? E aí a gente vai trocando umas prosa boa e vai nascendo aquela amizade gostosa, que dá uma saudade danada, né? E aí é uma conversa que você tem aqui, uma conversa... Você já percebeu que às vezes um amigo, ele vem do nada pra você, né? Acontece assim, ele vem do nada, né? E é tão bom. Ei, Celina, Rogério, Botucatu, meus amores, tudo bem? Galera de Botucatu com a gente, hein? Que gostoso, vocês estão bem? Tá tudo em ordem por aí? Cidinho de São Manuel também mandou áudio pra mim. Aí, Iraci Gregório. Oi, Kelly. Oi, tudo bem? Ô, Kelly, eu tô aqui com você no seu programa. Manda uma música linda pra mim. É, meu amor, uma música linda, linda, linda, linda. Muito obrigado, um dia lindo pra você também, viu? Queria mandar um beijo pro ouvinte Donizete também, o abençoado que tava lá na nossa festa, né? Hã? Ei, que delícia, né, velho? Que gostoso encontrar os amigos, encontrar os nossos ouvintes, tão queridos, né? Encontrar muita gente lá na festa Julina da DBC. Nezinho, você tá bem, velho? Ilza Furlaneto. Oi, Kelly, é a Maria. Oi, Maria. O João, tudo bem, João? João Roberto Batista, Kelly, tô só na escuteira com você aqui, obrigada. Oi, Luiz, tudo bem? Luiz Carlos. A Fernanda pediu pra mim, Gustavo Lima, arruma o Barretão, bem. Hã? Só vai dar um embaixador no Barreto esses anos, né? Só vai dar ele, só. Não tem mais pra ninguém, né? É só ele. Ah, 3307-1011, tá? É o nosso canal de comunicação, você mandando ver aí do outro lado do rádio, no WhatsApp da manhã, em qualquer lugar que você esteja, né? Se você estiver aqui na minha região, você tá num dia lindo hoje, né? Você tá num dia gostosinho, não tá muito frio, né? Tá uma temperatura gostosa, com muita música boa no rádio pra você. 10h23 agora. Oi, Kelly, manda aquela assim, ó. Sou...

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Ai, que delícia! Bom, hein? Bom, hein? Olha o João Gomes dando o ar da graça pra aquela Madeline! Ó, esse WhatsApp tá lindo de ver. Que manhã linda com você!

0: 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Oi, Kelly, Paraguai, vem falado, tô por cá, tô contigo. Aê, Vi, você tá bom? Tá tudo bem por aí, hein? A nossa Brotas. Um beijo pra você, um dia lindo. Oi, Val, tudo bem? Ricardo Migaleto, tá bem? Kelly, que o nosso dia seja lindo, que o nosso dia seja abençoado e maravilhoso. Se Deus quiser, já começou muito bem, por aí, já começou bem o dia? Hã? Porque a gente já começou tomando aquele café ouro brasileiro delicioso, né? Não tem como dar errado, não é verdade? Você não concorda comigo? Se a gente já acorda, né? Com aquela disposição, aquela energia, aquela certeza de que vai dar tudo certo, não tem como não dar, né? Hã? Né não? Ai, que gostoso! 10:30 da manhã já. Olha como o tempo passa depressa. Ô, Luiz, eu não consigo colocar o seu áudio no ar, tá? Você viu que não foi nem um áudio pro ar ainda. Você conseguiu escrever rapidinho, ligeirinho pra mim. Aí só a resposta, né? Por que é que você nunca está sozinho? Hã? Só a respostinha assim rapidinho. Você mandou o áudio, eu sei, eu tô aqui com você, ó. Só que eu coloco o áudio, ó.
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0: E foi!
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0: Arrasou!
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0: manhãs. Que lindo, que lindo, que lindo. De novo, perguntei pra ele por que você nunca está sozinho.
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0: Aê.
1: 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Fazendo nossa companhia todas as
0: que
1: manhãs.
0: Que coisa linda, obrigada. Kelly Lindona, toca pra gente Eduardo Costa. Pronto, falei. Boa semana pra você. Um beijo pra todos os ouvintes dessa rádio. Obrigada, meu amor. Galera, tá com a gente, né? Wilson de Torrinha, você tá bem? E aí, como vai? Um beijão, tá? William também tá com a gente. William também tá curtindo o nosso som. Aqui, ó. Aqui, ó. Aqui, ó.
2: Bom dia, Kelly.
0: Bom dia.
2: Seu Wilson de Torrinha.
0: Tudo bem com vocês aí? Hã?
2: Eu, Kelly.
0: Hã?
2: Um abraço a todos aí.
0: Muito obrigada, Wilson. Um dia lindo pra você aí também, tá bom? Cidão Bombeiro tá acompanhando a gente. Luiz Aguiar também. Tá na escuteira, tá na lida, deve estar no tapetão preto, né? Ah, obrigada a você, Iraci. Um beijão. Um dia lindo, tá bom? Que gostoso ter vocês aqui no Som da Manhã. Oi, tudo bem com você? Foi? Ficou feliz? Ah, mas também tem seu nome, né? Como é que você não vai ficar feliz? Ai, meu Deus do céu. Você viu como ele é uma gracinha? Você gostou? Obrigada, um beijo, viu? Eu também fiquei muito feliz. Fiquei feliz mesmo. Não sabia se você já tinha conhecido, mas fiquei feliz mesmo, de verdade, viu? Eu queria mandar um beijo pra ouvinte Kelly. Ela tá me acompanhando lá em Jaú, né? Ela falou, Kelly, cheguei aqui pra te mandar bom dia. E aí, tudo bem com você? Eu tô ouvindo você pelo aplicativo, Kelly, aqui na cidade de Jaú. Eu amo essa rádio, Kelly. Se possível, manda pra mim uma música do Jean Giovanni. Tá aqui, ó.
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0: E não é gostoso? Você tá acompanhando a rádio, né? Você pediu uma música. A gente tá aqui tocando pra você. E juntos, essa energia tão gostosa, nesse desejo, né?

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3: São 20 para as 11. A Ilza tá comigo lá em Dois Córregos. E aí, Ilza, já ligou pra sua melhor amiga? Já? Hã? Pra falar oi, amiga. Bom dia, amiga. Hã? Já? Trio Parada do Mundo. Quem ama, perdoa.

acontecer. Lindo, né? Lindo. Essa quem ama perdoa é demais, hein? Iraci Gregório, um beijão. Obrigada pela audiência, tá?

ouvinte que pede, a gente toca pra você do outro lado. 10 pras 11 já. Opa, chega mais. Não, para aí. Chega mais é da Lana Guedes. Que é isso, Kelly Marilyn? Ei, Zetinho. Trazendo a Lana Guedes pra manhã da MC, né, Lana? Ela que já me mandou mensagem hoje. Não é não, véi? Hã?

Quer dizer que ela soltou um sorrisão na hora que ela me ouviu? É. Ai, meu Deus. Soltou um sorrisão, Tamires. Hã? Gostoso, né? Irmão é pra isso, né, meu bem? Um beijo. Eu tô morrendo de saudade da Helena, você não faz ideia. Um beijo pra todos vocês aí.

0: Tem uns modão que dá gosto, né, véi? Teodoro Sampaio vestido de seda. Só vai pro Luiz da Riviera. Luiz tá acompanhando a gente, acompanhando amanhã, né, Luiz? Tá tudo bem por aí? Vamos ver se o povo tá afiado, vamos? Vamos ver se o povo tá afiado com a Kelly Mary. Olha o Luiz mandando o áudio aqui, ó.
1: Você não tem aquela que tanto te usou.
0: Muito obrigada, meu bem. Um beijão pra você, Rock. Fala, Rock.
2: Bom
0: fala,
2: dia,
0: Rock.
2: Kelly
0: Bom
2: Mery.
0: Dia, Rock.
2: É o Rock Ferreira.
0: E aí, Rock?
2: Manda um Chico Rei pra nós aí, porque o programa tá chique, hein?
0: Só sai modeira, bem. Obrigado.
2: O locutor também é tudo 10, né?
0: Né não?
2: Tá 10.
0: Uhum.
2: E segunda-feira, uma semana abençoada pra todo mundo.
0: Deus quiser.
2: Conhecer a Rádio Carinho, Rádio
0: Amor. Nossa Rádio Amor. Vamos ver o povo afiado pedindo moda, mandando ver na manhã.
3: Bom
0: aqui,
3: ó. Bom dia,
0: Oi,
3: sua linda. Bora começar essa semana, uma semana linda, maravilhosa.
0: Deus quiser.
3: Pra todo mundo aí da DBC. Pros ouvintes DBC, que é Rádio Carinho, Rádio Amor.
0: Tem muita gente na audiência da nossa manhã,
3: e bota modão aí, hein?
0: Vou deixar, velho.
3: Sorta daí que nós dança daqui. Vamos que vamos na moda aí.
0: Assim que eu gosto.
3: Bora com a Kelly.
0: O rádio feito com você do outro lado. Kelly, bom dia. Semana abençoada pra você, pra toda a sua família, né? Queria mandar um beijo aí pra Juju, pra você, pra Lana. Elias Maia, né, Kelly? Aqui, Nova Ceará. Beleza, beleza. Tá ouvindo a gente no aplicativo, né? Mandar um beijão de pinga pra Lana. Você tá bem, Lana? Obrigada, meu amor. Já tem Lana Guedes também. Leandro, fala comigo.
4: Bom dia, minha querida.
0: Bom dia,
4: tudo bem?
0: Eu tô
4: aqui
0: aí,
4: é Leandro
0: você.
4: Victor de Guarapuã.
0: Tudo bem?
4: Já estamos na escuta. Gostaria de pedir uma música, Sérgio Reis, toda vez que a gente encontra um grande amor.
0: Tá vendo? Felicidade
4: pra todo mundo aqui em Guarapuã, principalmente minha esposa Leonice.
0: Vocês são demais.
4: BBC FM, Rádio Carinho, Rádio Amor.
0: Rádio Amor, essa música é linda, é apaixonada, Zetinho. Zetinho tá agarrado paixão na nossa rádio, né, Zetinho? Kelly Iraci, obrigada, meu bem. Lidiane Nogueira Delfino, um beijo. Paraguai, falei dele. A Marineide ainda não falou,
5: bom
0: não.
5: Bom dia,
0: falou, não,
5: Kelly,
0: falou, não.
5: A Marineide, te desejo uma segunda-feira abençoada por Deus.
0: Se Deus quiser.
5: Nem vou pedir música, que a programação tá maravilhosa.
0: Ei,
5: beijo, Kelly.
0: Só sai pancada aqui, bem, só sai pancada.
6: Kelly, o cantor, agora eu lembrei, eu acho que é o Daniel que canta.
0: É, falou? O Daniel, vamos ver a música.
6: Bom dia, aqui, bom dia, minha amiga Kelly.
0: Bom dia, meu bem,
6: Kelly,
0: e aí?
6: Será que tem jeito de tocar uma música pra mim, você acha aí?
0: Se tem, ajeita
6: aí. Nunca está sozinho, quem tem Deus ao lado. Esqueci o nome aqui do cantor que canta, falou?
0: Certo.
6: Se você achar pra mim aí, eu agradeço você, Kelly, falou? Fala comigo que eu sou seu amigo, Kelly.
0: Aê!
6: Ademir Travejur. Aí eu mando pra todos os ouvintes do seu programa também, que são todos nossos amigos.
0: Aê,
6: né?
0: Ademir, com certeza. Nós estamos juntos no mesmo balaio, bem, Flaviano.
7: Bom dia, Kelly.
0: Oh, e aí?
7: Tudo certo contigo?
0: Eu tô, e você?
7: Kelly, manda um modão pra nós aqui no Aras. Flaviano Guzmão, toma firme na DBC aqui. Manda um modão aí, oferece pra gente o que quer.
0: Beleza, bem.
7: Obrigada.
0: Tchau. Obrigada a você, um beijo. Tchau, tchau. Um dia lindo, Eduardo. Oi, Eduardo.
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0: Eu não tô falando pra vocês. Oi, Kelly, tudo bem? Alfredo Barbosa, o Cruz tá comigo me acompanhando. Tem gente pra falar. Oi, bom dia.
9: Bom dia, linda de bonita. Marcos Daniel aqui de Araraquara. Curtindo você firme e forte.
0: Que bom, que bom.
9: Com certeza, eu nunca tô sozinho. Deus tá sempre comigo. Ando até o meu carro. Já peço guia e proteção pra ele comigo. Uma semana abençoada pra todos vocês.
0: Se Deus quiser.
9: Deus abençoe todos nós aí. Fique com Deus.
0: Amém.
9: Tchau, obrigado. BBC,
0: tchau.
9: A Rádio Carinho.
0: A nossa Rádio Amor falou bonito.
10: Bom dia.
0: Eu tô
10: um
0: e você?
10: Um pouquinho atrasado, mas tô te mandando
0: não, tá
10: um bom dia, tá?
0: Tamo firme, tá aqui,
10: e essa fotinha linda, hein?
0: Você viu,
10: não
0: linda,
10: adianta
0: né?
10: disfarçar a fotinha, que tá
0: não
10: linda,
0: adianta,
10: a mesma coisa,
0: né?
10: tá?
0: Quer dar um disfarce, mas
10: põe de outra
0: né?
10: cor pra gente achar que não tá linda, mas tá linda. Um beijo pra você e um beijo pras meninas todas aí.
0: Beijo.
10: E tô te ouvindo. Tchau,
0: muito
10: tchau.
0: Muito obrigada. Cidinho de São Manuel, oi.
11: Bom dia, que é o do Miguel de Baté.
0: Tudo bem?
11: Cordão de ouro.
0: Uhum.
11: Mandar lá pro Zé Roberto, pro Chiquinho Pregueiro, pro Max e também pros meus amigos do Capão da Zanta e pro Monstrinho e pra você. Um
0: tá
11: forte
0: bom.
11: Abraço, Rádio Carinho.
0: Obrigada,
11: Rádio
0: Donizete, você viu que eu toquei, né? Ó, abençoado se declarando, ó, abençoado.
12: Bom dia, Kelly Mary. Hoje então é dia do amigo.
0: Hoje...
12: Pô, tem um parceiro aí que eu vou falar pra você, igual ele não existe não, hein?
0: Né?
12: É a minha preta, minha
0: tá
12: nega velha, a Leila. Essa preta aí é meu parceiro, é minha amiga, é minha esposa, é minha amante, é tudo minha.
0: Uhum.
12: Sem ela eu não sou nada, eu não sou ninguém, deixo de ser o abençoado, me transformo no lixo. Ela é tudo pra mim. Eu quero pedir uma música em dedicação ao meu parceiro Rick Renner, tá bom? Só pensando em você.
0: Oh,
12: DBC FM, Rádio Carinho.
0: Oh. Monteira.
13: Tudo bem? Bom, a Maria dia, das Dores da Vila Alves, que nós viramos do Chico Rei, Paraná, de lá pra cá. Ofereço meu marido Rosemir, minha irmã Maria Aparecida e meu cunhado Francisco, pra você e todos os ouvintes. TVC FM, Rádio Car...
0: A nossa Rádio Amor, só sai Monteira, só sai Monteira. Só sai Monteira.
14: Minha querida.
0: E aí, Luiz?
14: Viu? Hermer, põe a música do César Paulinho. O feijão e a flor pra mim fazer favor.
0: Lindo.
14: Beleza?
0: Beleza,
14: bom
0: meu
14: Rádio Daim, Rádio
0: Amor. A nossa Rádio Amor. É só música boa dia, nessa Kelly. Rádio. Bom dia.
15: Tá nós aí, o modão do Zezé de Camargo
0: tá
15: Luciano.
0: Tá na lida aqui, tá na lida.
15: Voando sem asas.
0: Zezé de Camargo.
15: É Heitor aqui de Brotas.
0: Você tá bem, Heitorzinho?
15: Beleza, Kelly?
0: Beleza.
15: Bom dia, Rádio Carinho.
0: A nossa Rádio Amor. Um beijo pra você, um dia lindo.
16: Quanto tempo, hein?
0: Você tá bem?
16: Kelly, você sabe que eu fico nessa... São Carlos e Beraba. São Carlos e Beraba, né? São 10 anos... Né? Nessa relação aí, minha com Beraba. Então, toca aí pra nós, cada volta eu recomeço.
0: Zezé
16: também. Osmar. Essa representa bem minha relação de ida e volta. DBC FM, Rádio Carinho.
0: A nossa Rádio Amor, Fernando Escobar. Muito obrigada pela audiência na nossa rádio. É uma pancada atrás da outra, bem. E assim, amanhã linda.

0: vocês bem aqui.
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0: 18, Heitorzinho, pra galera que adora, que curte o melhor do sertanejo. De agora ela vem, ela chega pra falar comigo e mais tarde também no Arena do Poder. Bom dia, gatinha. Fala com a Kelly Madeline.
1: Bom dia, Kelly. Bom dia a todos que já estão sintonizadinhos na DBC FM, né? E um bom dia mais que especial pra você que hoje celebra mais um ano de vida. Que Deus abençoe grandemente a sua vida. Com muita saúde, paz, alegria e muitas conquistas. Receba todo o carinho da nossa DBC FM. E hoje, quem comemora juntinho com a Kelly, com a Juju, com toda a equipe e ainda leva pra casa esse bolo delicioso direto da doceria Glaciarte é a Aline, que hoje completa os seus 40 aninhos de vida, hein? Hoje é dia do amigo, então ela já aproveitou. A Lidiane já aproveitou, ligou no 3307-1011, fez a inscrição e garantiu essa festa linda aqui na cidade de Baté, no bairro Santa Terezinha. Mas antes, eu vou falar com quem aprontou, com quem já aproveitou que hoje, né, ô Lidiane, é dia do amigo, aproveitou pra fazer a inscrição. E que dia pra fazer aniversário, hein, minha amiga?
2: Isso, desejo a Aline parabéns, muitas felicidades. É uma amiga que eu considero muito, apesar de a gente estar um pouco distante do trabalho esse ano, mas está sempre no coração. E desejo a ela um feliz dia do amigo, que a gente continue com a amizade por muitos, muitos anos ainda.
1: Meu amor, obrigada, viu? Eu cheguei aqui com o carro, Kelly. Tava as duas aqui numa animação, hein? Né, tudo bem, Aline?
3: Tudo bem. É, eu tô muito feliz, né? Igual você falou, quem tem amigo tem tudo. Eu tenho uma amiga especial que Deus colocou na minha vida, nos meus caminhos. E eu agradeço muito. Deus abençoe. Assim como você me abençoou, eu tô te abençoando. Que Deus possa te abençoar muito, muito você e a sua família. Te amo.
1: Ô, Lidiane e Aline, é que nem a gente fala, né? As amizades de hoje não é igual as de antes, que dura pra caramba, né?
2: Exatamente. Verdade, com certeza.
1: Coisa boa, tem que manter essa amizade.
3: Tem que manter.
1: Ô, Kelly, que amizade linda, hein? 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
0: Falou bonito, Lidiane Delfino. Quanto tempo, hein, velho? Quantas

0: 23. Vitinho Imperador. Falando de amor na nossa manhã.
1: Vitinho Imperador.
0: Que
2: música linda. Ó, ela é linda de vestido colado. Sabe bem o que quer, tem o dom. Vitinho, que ele arrasou.
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0: Cristiano Cadeira Cativa! Deixa eu mandar um beijo pra minha irmã. Ela tá lá na casa dela, na chácara, junto com os filhos, junto com os netinhos dela. Ouvindo a rádio hoje, que gostoso! Um beijo, meu bem, um dia lindo pra vocês aí, viu? Com muita saudade de todos vocês. Fino de Américo acompanhando a gente. Semana linda também pra você. Oi, Kelly, tudo bem? É, bom dia, viu? Manda um oi pro Gé da PC. É, meu irmãozão de luxo, Kelly. Manda uma barquinha de ouro pra nós aí, Kelly. Manda vir aí. Beleza? Muito obrigada, Leandro. Um beijo, viu? Um dia lindo pra você também. Edinho, tudo bem, Edinho? Tá no som da manhã, é? Ô, Kelly, eu queria ouvir uma música e queria oferecer pro amor da minha vida. Ele tá trabalhando em Água Vermelha, mas eu não posso dizer o nome dele. É, mas o meu é Jaqueline, do Planalto Verde. Aí, Kelly, assuntando, ele já vai saber que sou eu, beleza? É, a música Eu Liguei Pra Dizer Que Te Amo. Só liguei. Mas você ligou mesmo pra dizer que te amo? Que eu vou fazer assim, eu vou ligar pro meu amor agora e vou falar eu te amo. Você ligou e falou eu te amo mesmo? Só liguei. Liguei pra te dizer que eu te amo. E aí, Si, você tá bom? Si, Salgado, tudo bem? Tá acompanhando a gente? Si, o Zetinho já mandou um oi pra mim aqui, viu? É, Kelly, manda um oi pro Celso. O Celso tá com você aí, Si. Um beijão, viu? Si do Salgado acompanhando a gente também. Oi, Eduardo, tudo bem, Eduardo? Bom dia. Vamos ver se o Eduardo vai falar comigo aqui,
1: Hello,
0: ó.
1: Mary. Oi. Bom dia, Eduardo. Bom dia. Motorista de aplicativo aqui em São Carlos.
0: Tudo bem, Eduardo?
1: Dá um baldão pra nós aí. Eli Silva, Zé Goiano, escolhe uma antigona pra nós.
0: Certo, Eli Silva e Zé Goiano. É,
1: manda lá pro Natalino, Estoco, esposa Valdirene.
0: Aham.
1: Uhum. E pra todos vocês da rádio aí.
0: Combinado. BBC, rádio Eduardo!
1: Carinha, rádio Amor.
0: É toda a região ouvindo a nossa rádio. Que beleza, muito obrigada, viu? A Luzia Vacari também tá aqui, dando bom dia pra Kelly. A Marilda também. Oi, Kelly, Vila Brasília, hein? Tô passando pra te desejar uma semana abençoada, viu, Kelly? É, que Deus te abençoe grandemente. Amém, meu amor. Essa música é linda do Jean Giovanni que você pediu. Vou apartar ela aqui, ó. Vou apartar ela aqui pra você, tá? Tá me ouvindo aí, né, Marilda? Vou ajeitar esse modão de Jean Giovanni pra você. Já toquei um Jean Giovanni hoje, mas não dá nada, não. Sandrinha, tudo bem com você? Bom dia. Bom dia, Odete Fusca. Oi, Kelly, semana linda. Manda os parabéns pro André, fez aniversário ontem, né? Isso aí. Oi, Kelly, é o Kefas. Oi, Kefas. Diferente, apelido? É isso? Nós estamos aqui em Torrinha, viu, Kelly? Manda um ginigeno aí, manda pro meu amigo Rafael, Japão. Ele torceu pra Argentina ontem, mas não deu nada, né, Kelly? E não deu pra ele, não, né? E dá-lhe Espanha, Kelly Mary. Olha, eu vou contar pra vocês. Eu não sei quantas pessoas estavam torcendo pra Argentina ontem. Acho que dá pra contar no dedo, né? Quem falou pra mim ontem, por exemplo, tinha uma pessoa assistindo a Copa do Mundo comigo e torcendo pra Argentina, né? E você? Você torceu pra Argentina ou pra Espanha? Fala a verdade pra mim, porque eu não sei o que que vem. Por que que vocês têm essa coisa com a Argentina? Gente, tão bom, tão gostoso. Hã? Vocês não gostam da Argentina, né? Não gostam do Messi? Nossa, tinha uma pessoa que acabou com as unhas da mão ontem. Acabou com as unhas. Ô, Kelly Gilvanês. Oiê, primeira vez com você. Tô mandando mensagem, sou de Descalvado, mas eu ouço seu programa todo dia. É? Seja bem-vindo à nossa manhã, obrigada. Um dia lindo pra você aí, tá bom? Galera de Descalvado, Porto Ferreira, pessoal curtindo a nossa rádio aí, né? Deixa o Lenilson falar, ele não falou ainda comigo,
2: aí, bom
0: ó.
2: Bom dia, bom dia, bom dia. Rainha, se der, manda aí pra nós.
0: Ah.
2: Ronaldo Viola e João Carvalho.
0: Ó. Oh.
2: João e Maria.
0: Ó. Oh.
2: Presta lá pro Doglinhas, pro Marcelo Medeiros, pra uh-huh. Duda, filha do Marcelo e pra todo que gostar do modão.
0: Ei,
2: beleza, dona Kelly?
0: Boa.
2: Chama na moda e chama na bota.
0: Beleza.
2: DBC, PM, Rádio Carinho.
0: É só modeira. Oi, meu amor.
3: Oi, Kelly. Bom dia. Alessandra aqui do Araci.
0: Tudo bem?
3: É, a programação tá maravilhosa.
0: Tá gostando, é?
3: Adoro te ouvir todos os dias. Possível, tio Parada Dura, Luz da Minha Vida. Ah. Beijo em todos os ouvintes,
0: luz,
3: viu? Rádio Carinho,
0: vida.
3: Rádio Amor.
0: Mulher adorada, dona dos meus beijos. Você torceu pra Argentina, é, Luiz? Sério? Ô Kelly, a gente não gosta da Argentina não, porque se eles ganhassem, ia faltar mais uma Copa pra chegar até a gente. Ia faltar mais uma Copa pra empatar com a gente. É isso, eu não sei. Eu só queria entender por que vocês não gostam do argentino, ué. Eu fiquei tão triste ontem, a carinha do Messi. Você viu que judiação? Hã? Ele todo triste, apagando. Apagando. Ó, mas merecia, né? Pelo Messi, né, gente? Não, vamos falar a verdade, né? Vamos falar a verdade. Não merecia, não? Oi, Cidinha. Oi, Elza da Fazenda Fênix. Oi, meu amor.

0: 7h41, já já dobradinha da manhã.
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6: 10 para meio-dia agora. 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

0: por sua conta. Agora é com você. A partir de agora no ar a nossa dobradinha da manhã pra você votar e escolher, hein?
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0: A partir de agora no ar a nossa dobradinha da manhã e eu explico pra você como funciona, tá? Você vai ouvir as três, né, opções que a gente colocar aqui pra você, tá? São três opções. Você vai ouvir as três primeiro, tá? São duas músicas de cada artista, de cada cantor. E aí você vai escolher aquela que você quer ouvir logo depois de eu dar o meu tchauzinho pra você, tá? A gente já começa com toda a paixão, o romantismo, né? Ai, segunda-feira sim, ó,

0: A primeira opção hoje é com eles. Pra você que gosta, pra você que é fã de Edson e Hudson, ó.
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0: Vera! E aí, Vera? Vera Baldano! Pra onde você vai? Um, dois ou três, hein? A gente já começa com Edson e Hudson. Olha a segunda. Ave Maria. Essa

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1: Olha, assunta aí, ó. Aqui se trata de matão, né? Aqui se trata de espinhos da vida. É madeira que crava na dobradinha.

Linda, né? Ó, isso aqui. Ó, isso aqui, bebê. É um clássico, né? De Mato Grosso e Matias. Retrato de mãe. Música linda demais. É a segunda opção da dobradinha da manhã, tá? Aí você vota. Manda pra mim no 3307-1011. Aquela que você escolher ganhar, a gente toca as duas. Ó,

0: Matão é matão, né, gente? Não tem o que falar, né?
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0: Pra fechar com um dos nossos clássicos, que eu sei que você curte demais também, é Mocoque Paraíso. E nessa primeira opção a gente entra com Por Ela.

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1: E aí, pra onde você vai?
0: Por elas.
1: Edson e Hudson? Mato Grosso e Matias? Ou Mocoque Paraíso? Olha isso aqui, assunta, assunta, bebê. Pé de cedro é o nome dela. É Mocoque Paraíso. É a terceira opção da dobradinha da manhã hoje. É pra cá que você vai bandear, é? É pra cá que você vai bandear? Se você for, eu tô com você. Pra onde você for, eu tô com você. Manda aí. Edson e Hudson, Matão ou Mocoque

de cedro. Mocoque Paraíso, terceira opção, tá? Aí entrou Mato Grosso e Matias e Hudson e Hudson. Ajeita aí. O que você escolher tá certo. Ainda vamos ajeitando aqui, tá bom? Beleza? Edson e Hudson, Matão ou Mocoque Paraíso? Ah!

0: de 2, já na sua tarde de segunda-feira. Queria agradecer imensamente a audiência de vocês e a participação também na nossa dobradinha da manhã. Porque se você não vota e deixar pra que eu possa escolher aqui, hoje eu nem saberia pra onde eu iria, né? É por isso que você tem que participar comigo e mandar pra mim aí, né? Aquela que você quer escolher. Aquela que você escolhe, né? E a gente toca pra você. Vamos ouvir alguns áudios aqui.
1: A do Edson Yutsu é top demais, mas... Ou no retrato de mãe.
0: Retrato de mãe, Matão, beleza. Muito obrigada. Oi, Kelly, Fernando de Brotas. Oi, Fernando, tudo bem? Bom dia. Oi, Fátima.
2: É, Mato Grosso e Matias, beijo.
0: Mato Grosso e Matias, já tá o seu voto aqui. Muito obrigada, Fatiminha.
3: Amor da minha vida, eu e o velho vai na segunda.
0: Segunda,
3: beijo,
0: segunda é Matão.
3: Amo.
0: Segunda é Matão, Luiz Aguiar, Mato Grosso. Maria, tudo bem, Maria?
4: Bom dia, Kelly Mer, tudo bem?
0: Eu tô.
4: É Maria das Dor da Vila, vota na segunda opção.
0: Segunda opção também, Mato Grosso e Matias. A Cleusa também. A Elza da Fênix foi na terceira opção, no Mocoque Paraíso. E o Roberto? Oi, Roberto.
5: Oi, Kelly. Eu vou de Mocoque Paraíso.
0: Mocoque Paraíso. Combinado. Muito obrigada. Oi, Kelly. Tudo bem? Segunda opção é a Diva de Araraquara. Segunda opção, Mato Grosso e Matias. O Pablo Gesso foi na terceira opção. E o Fino de América.
6: Oi, Kelly. Eu vou no Mocoque Paraíso.
0: Mocoque Paraíso. Fino, só madeira. Muito obrigada. Adenilson Costa.
7: Dona Kelly, terceira opção é pra nós.
0: Terceira.
7: Chama na bota e chama na bota.
0: Beleza, beleza, beleza. A Sônia foi no Edson e Hudson. O Jefferson Vieira foi no Mato Grosso e Matias. O Lupércio Filho também. E o Anacleto.
8: Kelly Merle, é o Anacleto Luiz Antônio. Vou ficar com Mato Grosso e Matias.
0: Mato Grosso e Matias, que beleza, muito obrigada. Eliane Santos, de Dois Córregos, Mato Grosso e Matias. Oi, Kelly, Rodolfo Araraquara, Mocoque Paraíso. O Luiz da Riviera, Mocoque Paraíso. E a Maria Helena.
9: Oi, Kelly, bom dia. Terceira opção.
0: Terceira,
9: beijo.
0: Mato Grosso
9: Fica
0: e Matias.
9: Deus abençoe.
0: Amém, meu amor, outro
9: Tudo
0: beijo.
9: De bom.
0: Se Deus quiser, muito obrigada. Maria Aparecida da Vila Prado, Mocoque Paraíso. Juninho, Juninho, Juninho.
10: Kelly Mary.
0: E aí, Juninho?
10: É pra acabar com o coração.
0: Só madeira, né, velho? E aí?
10: Tá bom, Kelly, que é o Juninho.
0: Você tá bem?
10: Eu quero a terceira aí, tá?
0: Terceira,
10: com certeza, eu tô junto com vocês aí.
0: Mocoque Paraíso.
10: Eu quero a terceira, Kelly.
0: Combinado,
10: que é o Juninho.
0: Juninho.
10: Manda uma musiquinha pra todos os ouvintes aí depois.
0: Obrigada,
10: quero
0: meu bem.
10: Quero que ganhar aí, tá bom.
0: Beleza,
10: vai
0: combinado. É isso aí. Maria Aparecida de Lourdes, terceira. O Arnaldo Pedroso, Matão. O Zetinho foi com o Matão. E a Roberta? Oi, Roberta.
11: Kelly, boa tarde, minha querida. Você tá acabando com nós, hein, menina? Não brinca não, hein, Kelly? Kelly, eu vou ficar com a segunda, tá?
0: Segunda opção,
11: o
0: Mato Grosso e Matias.
11: Amor, ter rádio carinho.
0: A nossa Rádio Amor, Elizabeth.
12: Kelly, bom dia.
0: E aí, meu?
12: Elizabeth de Araraquara. Kelly, eu vou ficar com Mato Grosso e Matias.
0: Mato Grosso e Matias. Mato Grosso e Matias. Oi, Kelly. Iraci Gregório, Edson e Hudson, combinado. São três votos pra Edson e Hudson. A Marilda da Vila Neri foi com a segunda opção, né? A Marilda da Vila Neri foi com a segunda opção. A segunda opção, lembrando que é Mato Grosso e Matias. E o Antônio. Oi, Antônio.
13: Alô, Kelly. Boa tarde.
0: Oi, e aí?
13: É o Antônio do Recanto dos Parques, uhum. Antônio, amiga. Parabéns pelo dia dos amigos aí hoje. Quem tem amigo, né? Porque tem muita gente que diz que é amigo, mas não é não. É
0: não,
13: uma falsidade,
0: né?
13: Você sabe disso melhor
0: do que eu, né? Com certeza, com
13: certeza. Ó, Matão aí, né?
0: Matão, beleza, Matão. Fernanda, Mato Grosso e Matias. Não, Fernanda não. Fernanda foi de Mocoque Paraíso. Fernanda, Mocoque Paraíso. A Líria foi de Mato Grosso e Matias. Vamos ver onde é que vai dar essa dobradinha de hoje. Oi, Neuza, tudo bem, meu amor?
14: Kelly, nós é das antigas. Nós é geração Coca-Cola.
0: Tem jeito, né, bem?
14: Eu vou na terceira
0: opção, Mocoque Paraíso. Kelly, é o Nori. Estamos aqui com você em Mogi. Manda um Joaquim Manuel pra nós aí, Kelly. Rádio Carinho, Rádio Amor. Muito obrigada, viu? Oi, Edna, tudo bem, Edna? Fala comigo.
15: Bom dia, Kelly. É a Edna de Brotos.
0: E aí?
15: Edson e
0: Hudson. Edson e Hudson.
15: Bom dia pra você.
0: Tá lindo. Bom dia, Marineide.
15: Meu amor, vou de Mato Grosso e Matias.
0: Chama
15: eu
0: no Matão.
15: E a Carol. Beijo.
0: Chama no Matão. Muito obrigada, Luzia Vacari. Opção 3, Kelly. Obrigada, Luzia Vacari. Oi, Alberto. Tudo bem?
16: Boa tarde, Kelly. É o Alberto da Araci. Vamos no Mato Grosso e Matias.
0: Mato Grosso e Matias. Combinado, combinado. Oi, Kelly. Vera Baldano. É Matão. Aqui não é Matão. Aqui não é a terceira, né? É o Matão, né? Que ele falou. Quer ver?
16: Boa tarde, Kelly, Adalberto da Araci, vou no Mato Grosso Matias, terceira.
0: Isso, que é a segunda, mas tá bom, tá valendo, tá valendo. O importante é seu voto, meu bem. Você já falou segunda ou terceira, já sei que é Matão, né? Ô, Kelly, Santana, Chácara Santana, tô com você e minha esposa Maria Luísa. Luísa, é isso, né? Segunda opção, Mato Grosso e Matias. Combinado, obrigada. Oi, tudo bem?
17: Bom dia, Kelly Merz. Zacarias, tudo bem?
0: Eu tô, e você?
17: Eu vou no Mato Grosso e Matias.
0: Mato Grosso e Matias. Kelly, Mato Grosso e Matias e a Gláucia Gonçalves. Linda essa retrato de mãe, né? Oi, bom dia, bom dia.
18: Bom dia, Kelly. Tudo bom?
0: Eu tô.
18: Voto aí no Mococa e Paraíso.
0: Mococa
18: e
0: Paraíso, Modelo.
18: Beleza. Eu percebo o Gabriel, meu filho.
0: Aham.
18: De Brotas.
0: Aham.
18: E pra todos que estão ouvindo o programa.
0: Tá bom, beleza? José. Obrigada, José. Gabriel, bom dia. Demir Montador, Kelly Mato Grosso e Matias. Tudo bem, muito obrigada. O abençoado tá aqui pra falar também comigo.
19: Kelly Mer, segunda opção.
0: Segunda
19: Mato Grosso
0: opção.
19: E Matias. Sobre a Argentina, sou racista, então não vou.
0: Ah, isso mesmo. O pessoal falou aqui pra mim. Kelly Mato Grosso e Matias é a Cris, mas isso aí não é passado, não, gente. Maria Luzia, fala comigo, fala comigo.
20: Boa tarde, Kelly Melo, eu vou na segunda opção.
0: Segunda
20: viu?
0: Opção, Mato Grosso
20: BBC
0: e Matias.
20: BBC Rádio Carinho.
0: A nossa Rádio Amor, Maria é a Luzia região inteira. É a região inteira aqui ouvindo a gente, Marcelo.
21: Kelly, Kelly Mary.
0: E aí?
21: Mato Grosso e Matias.
0: Mato Grosso
21: fala
0: Matias.
21: Fala pros brasileiros que torceu pra Argentina, não chora não.
0: Chora não, bebê, chora não, bebê. O Carlinhos foi no Mato Grosso e Matias, o Rock também.
22: Boa tarde, Kelly Melo.
0: Acho, né?
22: Bom, Mato Grosso e Matias.
0: Mato Grosso
22: também.
0: E Matias.
22: Tudo bom, vocês aí.
0: Obrigada.
22: Semana abençoada pra você e pra sua família aí. E BBC Rádio Carinho.
0: Rádio Amor, será que muda? Será que muda?
23: Oi, Kelly, eu fico Mato Grosso e Matias.
0: Tá bom, Divone, obrigada. Você. Um beijão. Será que vai mudar?
24: Bom Oi. Dia, Kelly.
0: Bom dia.
24: Tudo bom? Que é o Guilherme de Boa Esperança.
0: Você tá bom, Guilherme?
24: Você mandar uma moda pra nós, pousada de boiadeiro.
0: Ó, oh, olha as modeiras. Fala a verdade, os níveis da moda.
24: São tudo Boa Esperança, no quebra-lomba aqui no curtivo da cama.
0: Ai, coisa boa, dona Nena, fala
25: Oi,
0: comigo.
25: Kelly. Boa tarde,
0: boa
25: dona
0: tarde.
25: Nena, vou participar aí. Eu fico Mato Grosso e Matias.
0: Mato Grosso e Matias, muito obrigada, tem mais gente pra falar comigo. Aqui, ó.
26: Oi, Kelly, aqui é a Lúcia da Vila Conceição.
0: Oi, Lúcia, bom dia.
26: Bom dia. Segunda opção.
0: Segunda opção, Mato Grosso e Matias. É isso aí, tá na faxina e tá no som da manhã. Oi, bom dia, bom dia.
27: Oi, Kelly linda, Cidinha Messias.
0: Oi, Cidinha.
27: Eu vou com Mato Grosso e Matias.
0: Tamo todo mundo com Mato Grosso e Matias. Reginaldo da Barra também tá por aqui com o Matão. Muito obrigada, um beijo pra você, viu? Um dia maravilhoso. Oi, Rose, fala comigo.
28: Ô, Kelly, bom dia, amor. É Rose do Jardim do Bosque. As três são maravilhosas. É do coração fazer tuque-tuque-tuque, mas eu fico com Mato Grosso e Matias.
0: Mato Grosso
28: Beijos.
0: E Matias, mais um voto. Kelly, segunda opção, Edilson Santos. Oi, Edilson, tudo bem com você? Oi, Sandra, bom dia, Sandra.
29: Oi, Kelly, bom dia.
0: Bom
29: aqui
0: dia.
29: É Sandrinha do Jacobus. Eu vou no Mato Grosso. Matias.
0: Mato Grosso e Matias, tá que tá hoje. Celina, meu
30: bom
0: amor.
30: Bom dia, Mato
0: bom
30: Grosso
0: dia.
30: E Matias.
0: Tá bom, combinado.
30: Até porque só lembro da minha mãe pela foto.
0: É.
30: Porque quando Deus levou minha mãe, eu era muito pequeno. Um beijo, Kelly. Celina
0: e Rogério. Um beijo, meu amor. Tudo de bom, Bim, fala comigo.
31: Bom dia,
0: Kelly. E aí?
31: Com a terceira.
0: Terceira opção, Mococa e Paraíso é Modeira. Mococa e Paraíso já saiu. Saiu Modeira aqui do Mococa hoje, hein? Aqui, ó, a Maria Silva. Oi, meu amor. Fala com aquele Mary. Aqui,
32: boa
0: ó.
32: Boa tarde, Kelly.
0: Oi, boa tarde.
32: Eu sou Maria de Santa Lúcia, filho do Mato Grosso.
0: Tá bom, meu amor. Maria lá de Santa Lúcia ouvindo a gente. Ai, que gostoso. Oi, Kelly, meu nome é Josimar. Santa Eudócia, hein? Meu voto aí vai na segunda opção. Vai no Matão, beleza? Tá no Matão, tá comigo, tá aqui. Oi, Kelly, Silvia. Oi, meu amor, tudo bem? Segunda opção? Então você não ouviu a primeira. Você ligou o rádio agora? Fala a verdade pra mim que eu tô aqui. Vou esperar a sua mensagem. Pergunta pro Pedro aí. Ai, coisa linda. Eu acabei de falar de você. Eu acabei de falar de você. E você?

0: amanhã, hein, meus amores? Que segunda-feira que nós fizemos juntos, hein? Amanhã é terça-feira e eu não vejo a hora de voltar pra você de novo, porque isso aqui é a coisa que eu mais amo fazer na minha vida. Agora eu tenho um neto também, já vocês já sabem, né, disso, né? Aí são duas coisas agora que eu gosto muito de fazer, né? Tem mais umas outras coisitas aí, mas no batidão da vida da Kelly mesmo é isso. É falar com você, que é a coisa que eu mais amo nessa vida, tá? É tá aqui, falando com você, meu ouvinte, de toda a nossa grande região. E quando meu neto dá aquele sorrisinho safado pra mim, eu também gosto bastante. Um beijo bem gostoso pra cada um de vocês. Amanhã, se Deus quiser, nós estamos por cá, tá? A partir das 9 horas da manhã pra falar com você. Ó, Edson e Hudson foi 4 votos. Aí a Silvia mudou aqui e mandou o quinto voto, né? 5 votos, Edson e Hudson. Aí o Mocoque Paraíso ajeitou bem, foi 17, ajeitou bem. Ah, mas um matão, bebê, um matão, 48 votos.
1: Kelly Mary.
0: Tchau, coisa linda. Eu amei ficar com você nessa manhã linda de segunda-feira. Capricha aí do outro lado do rádio, tá? Amanhã eu volto pra você às 9 horas da manhã. Um beijo, fiquem todos com Deus e até amanhã, se Deus quiser.

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1: Muito boa tarde a todos. Hoje é segunda-feira. Dia, que dia que é hoje mesmo? Dia 20 de julho de 2026. Está no ar mais uma edição do seu, do meu, do nosso jornal DBC. Começando agora com tudo, trazendo as melhores informações todos os dias. E olha, o tempo e a temperatura continuarão do jeito que está, né? O tempo aberto, claro, céu de brigadeiro em toda a nossa grande região, com algumas nuvens que podem aparecer aí durante o dia, né? É, agora o alerta mesmo fica para baixa umidade do ar, tá? A umidade está baixa e isso preocupa bastante, né? Todos nós, com certeza. Olha, para vocês terem uma ideia, hoje o tempo pode chegar em São Carlos a 28 graus a máxima, quase 29. Em Araraquara pode chegar aos 30 graus. Em Brotas, por exemplo, nós teremos 29 graus de máxima. Dois Córregos, 30, Torrinha e Tirapina chegam aí aos 29 graus. É o tempo quentíssimo para hoje na nossa região. Para vocês terem uma ideia, olha só, Descalvado chega aos 31 graus, assim como Santa Eudóxia, que sempre aqui na nossa região são as cidades um pouco mais quentes, como Dois Córregos muitas vezes, Araraquara, e Boa Esperança também, que pode chegar aos 31 graus. E para os próximos dias, nós teremos com certeza esse tempo quente. Lá para quarta-feira, a tendência é de uma ligeira queda. Na quinta, talvez possa ter aí chuvas isoladas, mas ainda estamos aguardando, né? Porque lá no Rio Grande do Sul, o tempo e a temperatura estão de cair o queixo, né? O tempo lá está bastante frio, bastante chuvoso, e é interessante porque nós estamos no inverno e mesmo assim o negócio tá pegando fogo, com certeza. Agora são exatamente 12:34 para você, ouvinte número um, que está chegando conosco, né? Nessa tarde maravilhosa. Vamos ver se tem gente aqui no Zap Zap. Pessoal, tá tudo. Gustavinho chegou. Obrigado, Gustavinho. Como que é aqui? A educação é a arma mais poderosa que você pode usar para mudar o mundo. Concordo. E falo isso todos os dias. A necessidade de uma boa educação. Parabéns, muitos anos. Opa, o Anderson Montador, obrigado, cara. Ótima semana pra gente. O abençoado também tá aqui. Mandou o seu boa tarde, né? Muito obrigado aí, abençoado. O Pablo Gesso, né? Obrigado também. O Anilton, joinha para você, para nós. O Gustavinho, pessoal que tá aqui acompanhando o nosso Jornal DBC. Ah, você estava procurando, né? A nossa, aqui minha trilha saiu fora. Deixa eu ver aqui se ela voltou, né? Ah, muito bem. Aí sim, hein? Aí, hein? O negócio voltou. Ué, tá errado aqui, hein? Mas tá bom, vamos que vamos. O bicho pegou, mas tá ótimo. Agora são exatamente 12:36. Eu perdi aqui o nosso zap zap onde tava. E esse final de semana nós tivemos o grande fechamento da Copa do Mundo de 2026. E quem diria, hein? Quem diria que o negócio ia ficar, né, meio bagunçado? Eu até peguei aqui, ó. Deixa eu ver se vai sair aqui o nosso. Olha lá. A Espanha, na verdade, não tem letra, né? Porque segundo o nosso agora Zias, né? Ele não tem letra, porque a última grande tentativa ocorreu em 2007, quando o Comitê Olímpico Espanhol promoveu um concurso para escolher uma letra para um hino. A proposta, porém, foi alvo de críticas e acabou abandonada dias depois. Desde então, a marcha real segue sendo executada apenas de forma instrumental. Esse que vocês estão ouvindo é o princípio lá atrás, né? E alguns hinos que as IAs criam, né? Pra enganar eu, você e todos nós. É? Porque na verdade ele é a marcha é essa, mas o hino ele não tem letra, né? Ele é só a música. Tá vendo? É isso aqui, ó. Esse é o nosso fundo de hoje para falar da seleção espanhola que engoliu a Argentina, né? Todo mundo estava aí comemorando porque a Argentina, a FIFA também, né? Acabou aí dando a impressão de que a Argentina seria campeã, né? Todos os spoilers, né? Criados eram para que a Argentina seria grande campeã do mundo no futebol, mas isso realmente não aconteceu. O que aconteceu foi o contrário. A Argentina levou uma piaba, né? Um time truncado, marrento, como diria, né? Dando porrada até dizer chega e não conseguiu, né, fazer aí essa grande colocação e essa grande vitória sobre a Espanha. E a Espanha ao contrário, um time que conseguiu jogar muito bem sem a bola, com os seus ícones, né? Que não é o grande, né? O Emmanuel Mal, lá, né? Tá, mala tá mal, né? Entendeu? Porque no fundo não mostrou nenhum, acho que ele ficou com medo do Messi, como o Messi deu banho nele, acabou aí ficando preocupado de não apanhar, né, no bumbum, e acabou indo muito mal mesmo. Mas a Copa do Mundo, graças a Deus, né, chegou à final. Brasil não foi, né, tudo isso que esperávamos, mas está lá, né? Vamos aguardar e ver o que acontecerá nos próximos campeonatos. Mas não podemos deixar de lembrar a todos que a nossa Liga da BCFM continua, né? E com certeza trazendo aí, né, um grande campeonato brasileiro que continua com tudo, né? E obviamente um detalhe aí que você acompanha a todos nós aqui no dia a dia do seu Jornal do BC. Um destaque para a Copa do Mundo foi o Mbappé, que fechou aí como um grande artilheiro histórico com 10 gols, seguido do Messi e o Haaland, né? Com 7 gols e o Bellingham com 7. Agora a Inglaterra ganhou bonito da França, hein? Olha, a Inglaterra e França, eu acho que foi um dos melhores jogos que nós tivemos nessa Copa do Mundo. Foi bonito de assistir, né? O 6-4. E olha, que pensei ainda que a França fosse recuperar, mas não conseguiu, né? Um jogo bonito, um jogo principalmente segundo tempo bem aberto, os dois times, principalmente a França atacando muito, a Inglaterra respondendo, né? Um jogo que vale a pena assistir, um jogo com emoção. A Espanha e a Argentina foi gostoso também. Foi, a Espanha jogou bem, a Argentina também, os dois times, mas foi um pouco mais parado, entendeu? Os jogadores argentinos naquela marra sempre, né, buscando a expulsão dos jogadores espanhóis, que transformassem, né, o jogo em nervosismo para a Espanha, mas isso não aconteceu. Um time frio, né, com gelado, né, com uma condição muito bacana, e isso foi muito importante pra gente que assistiu. Gustavinho voltou aqui, boa tarde, voltou meu zap zap, boa tarde, sou fã, coisa melhor do mundo, de Deus, coração, abraço, arroz, opa, obrigado, DJ Trevisão, obrigado, viu, muitas graças pra vocês, o Rony também tá aqui, né, o Pablo a gente já tinha falado, o Pablo tá lá sossegado, ó, tá tomando uma, já pode ou tá cedo, né? E agora a gente não pode deixar também de falar do nosso Brasileirão. O Brasileirão que, né, tem aí a sua 19ª rodada, perdão, começou aí na quinta-feira com Botafogo e Santos, a gente já deu os resultados. Na sexta tivemos Fluminense e Bragantino, que acabaram no 1-1, e o Mirassol ganhou do Grêmio por 2-1. Aí o Mirassol, né, que tenta sair da zona de rebaixamento, né, e lutando bastante. Hoje não temos jogos, amanhã nós retornamos com a 19ª rodada do Brasileirão, e para você se liga na liga, hein? Amanhã na Arena MRV, Atlético e Bahia. Depois, quarta-feira, nós teremos aí os restantes dos jogos. E na quinta, nós temos, né, o fechamento da 19ª rodada. E no sábado, tudo volta ao normal nos nossos finais de semana. Já podemos voltar a falar que o Palmeiras não tem mundial, que o Memphis Depay humilhou a Holanda, né? E que com certeza o Milei não mudou o Pix pra Argentina esse final de semana. E vai que vai. Agora, meio-dia e 43.
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1: Agora são exatamente 12:46, né? E a vida voltou ao normal. Tão ao normal que agora se inicia o prazo para realização das convenções partidárias. A política voltou. Tá tudo voltando ao normal.
2: Começa nesta segunda-feira e vai até 5 de agosto o prazo para que partidos políticos e federações partidárias realizem as convenções partidárias. A data foi definida no calendário oficial das eleições 2026 do TSE, o Tribunal Superior Eleitoral. Partidos e federações partidárias precisam, nesse período, formalizar eventuais coligações e devem bater o martelo sobre os candidatos que vão disputar as eleições. O registro oficial das candidaturas definitivas deve ser apresentado à Justiça Eleitoral até 15 de agosto. No dia seguinte, 16 de agosto, começa oficialmente nas ruas e na internet a campanha eleitoral voltada aos eleitores. Já a propaganda eleitoral gratuita no rádio e na televisão tem início no dia 28 de agosto e vai até o dia 1º de outubro, de acordo com o TSE. O primeiro turno das eleições será realizado no domingo, 4 de outubro, das 8 da manhã às 5 da tarde, no horário de Brasília. Já nos locais onde houver o segundo turno, a votação acontece no dia 25 de outubro. Os eleitores vão escolher o presidente da República, governadores, senadores, deputados federais e estaduais e, no caso do Distrito Federal, deputados distritais. Da Rádio Nacional em Brasília, Osama El Gauri.
1: Muito bem, tá aí então. Um detalhe importante, já começou, né? Começou agora a briga, a disputa. Agora você vai saber quem será e quem não será realmente candidato, né? Às eleições, coisa que a gente acompanha sempre e também pede aí para que tenham uma certa, né, responsabilidade com o povo, porque afinal de contas a população é que mais perde não tendo um representante, né, não tendo um representante para a nossa cidade. São Carlos já faz mais de 20 anos que não tem um deputado estadual, né? Já estamos indo aí para quase 12 anos sem deputado federal, o último foi o Newton Lima, e nós estamos aí, né, infelizmente, cada dia mais perdendo, porque com certeza nós não conseguimos o que os outros e as outras cidades, outros municípios conseguem. Então, eu acho que é um ponto importantíssimo para que nós tenhamos esse certo cuidado, né, para poder ter talvez algumas condições e privilégios, entre aspas, que a gente possa ter, né? E com um deputado, principalmente deputado estadual, já que todas as pesquisas apontam para um embate importante entre o Tarcísio e o Haddad, mas o Tarcísio tem grande chance de se reeleger. Então, se tivermos um bom deputado estadual, ajuda bastante, né? Agora, vamos ver, né, o como ficará. O único detalhe é que todos sabem que muitas vezes os interesses partidários e pessoais ficam acima, né, da nossa, do município, né? Como sempre, já vi muita gente fazer campanha, né, ser oposição contra as pessoas, né, e ser aí oposição antes de conseguir um cargo ou se candidatar e ganhar uma eleição para vereador, por exemplo. E aí depois que entra, né, as coisas todas mudam. Falou, mas essa pessoa que estava lá, que brigava, metia o pau, era oposição, né? Agora mudou, não existe mais, acabou. Não existe mais oposição. Então, são detalhes importantíssimos que nós sempre precisamos acompanhar com certeza, e fazer valer, né, a nossa condição e opção. Agora são exatamente 12:51, a gente tem muitas notícias, né, do Brasil e do mundo. Não muitas, porque hoje principalmente as notícias estão focadas, né, na seleção espanhola, na seleção argentina, né, e no Brasil o nosso presidente, quer dizer, nosso ministro do Tribunal Superior Federal, deu mais uma derrota para o governo argentino, porque o Milei queria visitar o Bolsonaro e o Moraes não deixou, o Alexandre Moraes não deixou e acabou então, né, tomando mais uma mais uma derrota, com certeza. E o destaque para a Copa, só para a gente finalizar, foi o presidente Donald Trump, né? Que apareceu, fez, marcou sua presença, né? Então, trazendo aí muitos destaques, com certeza. Agora, 12:52 já, puxa vida, o Sidão tá aqui, é nóis, obrigado, a Sandrinha também, muito obrigado a você, ótima tarde aí a todos, né? Aí que nos acompanham. E olha, uma notícia importante para você: a Inspetoria de Trânsito da Secretaria Municipal de Segurança Pública e Mobilidade Urbana informa que hoje e amanhã, das 6 às 18 horas, será realizada a interdição da rua 28 de setembro, na altura do número 1760, para a realização do serviço de demolição de um imóvel. A Inspetoria de Trânsito recomenda aos motoristas que procurem rotas alternativas e evitem esse trecho mencionado da via, que estará sinalizado. A Prefeitura também intensifica aí nos próximos dias, e já vem trazendo desde o dia 17, né, uma etapa de ação de enfrentamento ao mosquito Aedes aegypti, porque eles usam hoje um novo equipamento. A operação é feita por drones e está sendo feita em 6 áreas da cidade, abrangendo 43 pontos de riscos, localizados no bairro Eduardo Abdenur, Pemirins, Avaglia, Antenor, Monte Carlo, Madre Cabrini, Gonzaga, parte do Pacaembu e também ali no Cruzeiro do Sul. A maior parte dos locais identificados corresponde às piscinas sem os devidos cuidados, além de algumas caixas d'água destampadas. Então, para você que tem aí caixa d'água, piscina, cuide. A piscina não precisa estar limpa, só precisa estar clorada, né? Que aí, pelo menos, com o mínimo de cloro, que eu acho que é 3 gramas, de 3 a 4 gramas para cada 1.000 litros, tá? Então, não deixe, né, de tratar. Não precisa estar limpinha, mas precisa estar clorada. E a Secretaria também de Mobilidade trabalhou bastante esse final de semana, né? E dia 17 ele fez uma campanha de conscientização sobre o uso de cerol, assim como Ibaté também, né, que fez, e distribuiu aí aquelas anteninhas, que é para poder evitar acidentes. E para você, jovem, né, que quer brincar, peça para a prefeitura arrumar um campinho que não tenhamos problema, né? Porque é gostoso. Vai falar que não é, né? Você jogar, fazer uma rixa de pipa, né? E cortar e talhar, né? E aparar, cortei e aparei. Cortou e foi lá e buscou e trouxe a pipa, né, no, na rabiola. É, então no fundo é gostoso, mas precisamos de um cuidado sempre especial. Quero agradecer a todos, audiência, preferência e paciência. Voltamos amanhã com mais uma edição do seu Jornal DBC. Obrigado a todos, até lá. Tchau, tchau.

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12: Eita coisa boa! Muito bem, senhoras e senhores, é a nossa tarde gostosa a partir de agora com o nosso Paradão Sertanejo. Eita programa gostoso que você ajuda a fazer. Você ajuda a montar o nosso programa pedindo a sua canção e a gente, claro, vai inserindo aqui na medida do possível dentro da nossa programação. Uma ótima tarde para você, muito obrigado pela sua audiência sempre com o nosso Paradão Sertanejo. O nosso programa de rádio que tem aí a além das canções, quadros, como a receita da amiga Nice Marcondes, grande sucesso no Rádio do Brasil. Também aí o nosso jornalista André Verroni com as suas curiosidades no Você Sabia, não é verdade? Vem com a gente aqui pro Paradão Sertanejo, onde a gente tem aí as nossas canções e as suas canções que a gente vai anexando ao longo do programa. 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Já a gente passa mais um pouquinho essas informações valiosíssimas sobre o nosso poderoso Creme MD, porque a gente começa o Paradão Sertanejo com esta canção. Chitãozinho e Chororó, Sistema Bruto, a primeira. É tarde de segunda-feira, gente boa. Aumenta, aumenta seu som aí, que a gente aumenta daqui. Boa tarde!
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0: minutos no nosso Paradão. WhatsApp do Paradão Sertanejo 11 993614924. É isso, uma ótima tarde, uma ótima semana pra todos aí. Já já tem a Anice Marcondes com a primeira receita no nosso Paradão desta semana, obviamente. O André Verrone com as suas curiosidades no quadro Você Sabia. E tem você, a partir de agora, pedindo o seu modão, pedindo a sua canção, através do 11 São Paulo 993614924. 11 São Paulo 993614924. Se preferir, manda mensagem no Instagram, arroba Milton Bardelli Oficial, arroba Milton Bardelli Oficial. Bardelli é B de bola, dois L's e de igreja no final. Se você tem Instagram, segue a gente lá no Instagram e aí a gente vai proseando durante e até mesmo depois, por que não, dos nossos programas de rádio lá na nossa rede social, no nosso Instagram. Milton Bardelli Oficial. É o Paradão Sertanejo. Você pede o modão e a gente vai tocando aqui no nosso programa de rádio. Falar aqui com o amigo Reginaldo. Reginaldo Souza tá com a gente, mandando aquele abração, desejando boa semana para todos. Quer ouvir a música do Alan Aladim? Valeu enquanto durou. Tá mandando aquele alôzão para todos em São Carlos e região. Valeu, Reginaldo. Uma ótima semana para você, família. Para todos aí em São Carlos, curtindo o Paradão. Tem áudio.
1: Milton, boa tarde, Milton. Alô, Milton, manda um alôzão pro povão aqui. Beleza?
0: Beleza.
1: Boa tarde. Paulo aqui, meu cunhado. A Fran, minha cunhada. Beleza?
0: Beleza.
1: A esposa. O Simara, o Anderson Filho e uns 35 netos que eu tenho aqui. Falou! E manda um modão pra nós aí, hein?
0: Uhum.
1: Tem um monte de neto aqui que eu nem sei o nome.
0: É isso que eu ia perguntar, se você sabe o nome de todo mundo. Valeu, Claudião, boa semana. Dá um abraço na família e pra todos os netos aí. Alô, Marli, boa tarde, Marli, boa semana. Tem áudio no Paradão.
2: Boa tarde, Milton Bardelli.
0: Boa tarde.
2: Boa tarde de segunda-feira abençoada pra você.
0: Amém.
2: E toda a sua equipe. Se desce, toca pra mim.
0: Ei.
2: A volta do boiadeiro.
0: Vamos ver.
2: João Paulo e Daniel, mas tem com outros também, viu?
0: Tá.
2: Beijo no seu coração.
0: Beijo.
2: Maria Aparecida de São Carlos.
0: Beijo, Maria Aparecida, pra todos em São Carlos. Uma ótima semana pra todos aí, tá bom? Muito obrigado sempre por estar com a gente aqui nas homenagens, aos modão que a gente vai tocando aqui no nosso Paradão Sertanejo, tá bom? Muito obrigado. Quem mais tá com a gente aqui curtindo o Paradão Sertanejo? Meu amigo João Biguá tá com a gente nessa tarde. Tem mais áudio aqui no Paradão.
3: Boa tarde, Milton Bardelli.
0: Tarde.
3: Boa tarde também a todos os ouvintes que assiduamente acompanham o Paradão Sertanejo. Hoje é dia dos amigos e por isso vamos cumprimentá-los.
0: Opa.
3: A todos os amigos que são ouvintes desse fabuloso programa, hein?
0: Isso
3: em
0: aí.
3: Nome do creme MD, né?
0: Boa!
3: O creme que é bom pra valer.
0: Isso aí.
3: Então, agora eu queria ouvir uma música do Zé Fortuna e Pitangueira.
0: É.
3: Uma bem antiga, a música do Chama.
0: Qual é? Deixa eu ver se eu tenho.
3: Dinheiro emprestado. É muito bacana essa.
0: Será que eu tenho?
3: Por gentileza, viu?
0: E bom.

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1: Muito bem, senhoras e senhores, Nice Marcondes está na área, vai trazer a primeira receita dessa semana. Qualquer dúvida, se você não conseguir anotar ou gravar, só chamar a Nice. Facebook, Nice Marcondes, Instagram, @ Nice.Marcondes. Boa tarde, Nice!
2: Olá, Milton, ouvintes, Nice Marcondes, vamos lá para uma receitinha? Hoje é um bolo bom bocado.
1: Oia.
2: Anota aí os ingredientes.
1: Vamos lá.
2: Nós vamos usar, para a massa, 3 ovos, 1 xícara de chá de açúcar, 1 xícara de chá de leite, 1 xícara de chá de coco ralado, 2 colheres de sopa de margarina, 1 caixinha de leite condensado, 1/2 xícara de chá de farinha de trigo, 1 colher de sopa de fermento em pó, coco em flocos ou ralado para cobrir. Modo de preparo. No liquidificador, você vai colocar os ovos, o açúcar, o leite, a margarina, o leite condensado e vai bater até ficar homogêneo. Feito isso, você vai desligar, ficou homogêneo, desliga o liquidificador, aí você vai acrescentar o coco ralado e a farinha de trigo. Bata novamente, só para se misturar. E aí, misturou, coloca, desliga o liquidificador, coloca o fermento em pó e coloca no pulsar, só para se misturar, acabar de misturar o fermento ali rapidinho. Prontinha sua massa.
1: Oh.
2: For montada, enfarinhada, tanto faz retangular, com aquela com cone no meio, a forma que você tiver em casa. Você vai despejar a massa, forno pré-aquecido a 180 graus, ele vai assar durante mais ou menos 35 ou 40 minutos. Esse bolo é maravilhoso. Olha, tirou do forno, quando ele estiver morninho, você pode jogar o coco em flocos em cima ou o coco ralado, o que você tiver em casa. E se você quiser acabar de estragar,
1: olha aí,
2: você pode jogar um pouquinho de leite condensado e jogar o coco por cima. Ah,
1: que delícia!
2: Uma delícia. Ou então não colocar nada e colocar, cortar a fatia, colocar no seu prato e colocar o leite condensado no seu prato,
1: tá,
2: em cima do seu bolo com coco. Maravilhoso.
1: Beleza.
2: Espero que vocês gostem. Qualquer dúvida é só chamar. Fez seu Insta, Nice Marcondes. Beijos e obrigada.
1: Beijo, Nice. Beijo pra você. Uma ótima tarde, uma ótima semana. Qualquer dúvida, chama a Nice. Bolo Bom Bocado com a amiga Nice Marcondes. Facebook, Nice Marcondes. Instagram, @ Nice.Marcondes. Beijo, Nice! Deixa eu mandar um alôzão aqui pro Caio Felipe. O Caio Felipe tá com a gente aqui. Tá mandando boa tarde. Ele tá lá em São João da Boa Vista. É, a esposa, tá falando que a esposa dele torceu o pé. 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Quem mais tá com a gente aqui curtindo o Paradão Sertanejo?
3: Boa tarde, Milton, aqui é Franciele, da cidade de Coatá.
1: Oi, Franciele.
3: É, tô aqui na casa do meu cunhado, Claudião, escutando uma música.
1: Sei.
3: É, queria pedir uma música pra você, do Eduardo Costa, namorado.
1: Aham. Uhum. Tá certo, vamos tocar aqui, se der tempo a gente toca o Eduardo Costa aqui, namorado, tá bom? Abração pra todos aí, Franciele. Quem mais tá com a gente aqui? Ô, meu amigo Milton, boa tarde, tudo bem por aí? Espero que sim. Aqui é o Valdir Mestriner, Coteleiro de Mojimirim, se possível toque um modão aí do Tião Carreiro pra nós, ofereço pra você e pra todos os ouvintes aí, ótima semana pra todos, obrigado Valdir, bom trabalho, viu? Uma boa semana pra você, pra sua família, pra todos os seus aí curtindo o Paradão, tem áudio?
4: Muito bem, senhoras e senhores, estamos chegando e chegou.
1: Chegamos.
4: Mais um Paradão Sertanejo, boa tarde Bardelli, Neia de Vargem, tudo bem?
1: Oi, Neia.
4: Aqui bem, graças a Deus, boa tarde.
1: Tô vendo essa orquídea que você compartilhou aqui, que você ganhou sábado da irmã, né? E eu tava sábado à tarde, né? Ficamos lá até ontem, mais ou menos por volta do meio-dia, na casa da minha sogra, mora em chácara, meu sogro lá tem orquidário, ele tem quase 200 espécies das orquídeas, até a Duda, minha filha, levou levou uma câmera lá que ela achou digital, né? E tava tirando fotos e tal. As orquídeas dele, nesse momento, a grande maioria, 95%, tá só com o caule e com a folha. Vai dar os botões ainda que vai florescer. Mas orquídea, quem gosta de orquídea, dessa situação de flores, é uma terapia, né, Neia? Beijo pra você, minha amiga. Beijo no seu coração e muito obrigado pela sua audiência por compartilhar essa sua orquídea linda aí que você mandou pra gente, tá bom?
5: Dia, compadre.
6: Dia.
5: É, compadre, mas hoje eu tive um tempinho pra visitar o senhor, viu, senhor?
6: É, velho.
5: A gente anda muito tarefado, né? Quase não dá tempo de visitar os compadres, mas hoje eu arrumei um tempo pra vir aqui.
6: Satisfação minha.
5: Como é que anda as coisas por aqui, compadre?
6: Tá bom, mais ou menos.
5: Olha, lá pra mim não anda muito bom, não, pai.
6: Tá, não.
5: Por isso é, o trem pra lá anda meio feio.
6: Tá ruim.
5: É, o senhor sabe que... Eu sei lá, compadre, mas eu até vim aqui, acho meio sem jeito falar com o senhor, mas precisa vir.
6: E qual que é seu gaio?
5: É o seguinte, compadre, eu queria saber se o senhor pode emprestar 2.000 conto pra mim.
6: 2.000?
5: Sim.
6: 2.000?
5: Eu preciso de 2.000.
6: É, bom... Acontece, compadre, que eu também tenho umas contas pra pagar, sabe?
5: É, compadre, mas dependendo da data que o senhor tem o vencimento, eu trago pro senhor de volta.
6: Daqui pra uns 30 dias eu vou precisar desse dinheiro.
5: Se o senhor me emprestar, eu pago o senhor com 15.
6: Com 15?
5: 15 dias.
6: É, então eu empresto.
5: Aí, compadre, se o senhor me quebrar, eu vou ficar devendo obrigação pro senhor.
6: Ô, mulher! Pega esses 2.000 que tá no fundo do baú, traz aqui pro compadre pra desapertar ele.
5: Ei, compadre, só o senhor mesmo vai fazer uma coisa dessa pra mim, viu?
6: Mas olha aqui, eu espero no máximo 30. 30 dias.
5: Mas eu pago com 15, compadre.
6: Paga?
5: Olha, daqui a 15 dias eu tô aqui.
6: Tá.
5: Eu sabia que o senhor quebrar meu galho, compadre. Obrigado. Daqui a 15 eu tô aqui de novo.

0: é que vai, compadre?
1: Eu vou indo mais ou menos.
0: É, eu também tô mais ou menos, porque os 2.000 contos que o senhor emprestou de mim lá em casa, tá fazendo farta.
1: Eu não tô entendendo o que o senhor tá falando, compadre.
0: É, quando a gente deve, a gente não entende com facilidade mesmo, né, compadre? Mas aquele 2.000 contos que o senhor me emprestou, eu falei que eu esperava 30 dias. O senhor falou, não, com 15 eu pago. Já tá com 40 e o senhor até agora não se explicou.
1: Aí eu vou dizer uma verdade pro senhor. De tanto que eu já emprestei pra tanta gente que eu tô devendo, que eu nem lembro mais desse negócio.
0: É, mas carece de lembrar, porque 2.000 contos são 2.000 contos, faz farta, né, compadre?
1: O senhor quer saber de uma coisa? O senhor tá falando é muita besteira na porta da minha casa.
0: Compadre, o senhor tá querendo que eu volte a pé pra Minas Gerais? Não dá.
1: Olha, compadre, se o senhor não for embora daqui, eu ainda vou te cortar de chicote.
0: Não. Violência, não. Não precisa cortar de chicote, não. Eu volto a pé, mas panhar não panho. E quer saber de uma coisa? Esses 2.000 cruzeiros ficam desmolados.

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0: Chegando André Verrone aqui no nosso programa.
3: Você sabe quando foi criado o bambolê?
0: Quando?
3: A criançada já brincava com argolas desse jeito no Egito Antigo. Mas o estouro só vem em 1958, quando uma fábrica de brinquedos lançou o primeiro modelo de plástico nos Estados Unidos, o Hula Hoop. Venderam 25 milhões de unidades em 3 meses. No mesmo ano, a estrela lançou o Hula Ki, que significa mais ou menos gingar.
0: Muito bem, 1958. Valeu, André.
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0: Muito bem, olha, reta final aqui do nosso programa, vou fazer o registro aqui da sua participação, o Lupércio com a gente lá em Brotas, amigo Romildo, Ivaí Simões, o Jorge Costa de Juruáia, sul de Minas, também com a gente, nesse começo de semana aqui no nosso Paradão Sertanejo, a Cris, que mandou aqui, né, um vídeo com as orquídeas, né, que estão sempre florindo, Milton. É, mandando um alô aqui pra Marina, Fátima, Silene, Juca Cowboy, né? Afinal de contas, hoje é o dia do amigo, então tá mandando um abraço pra todos os amigos dela, né, Cris? Um abração pra todos aí da Boa Vista, curtindo a nossa programação, muito obrigado pelo vídeo também, uma ótima semana pra todos e tamo junto aqui no rádio. Ô, gente boa, a gente tá indo embora, 1h56, a gente tá agradecendo demais a sua audiência com o nosso programa de rádio e lembrando você mais uma vez, passa muito rápido esse horário aqui do nosso Paradão Sertanejo. 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

Oi, oi, oi, oi, oi! Cheguei, Brasil! Juntinho com você nessa segunda-feira, 20 de julho de 2026, 14 horas e 2 minutos, 26 graus por aqui, hein? E eu convido você, toda a nossa região, a participar da tarde mais animada do seu rádio em 106.

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1: Oi, tudo bem? 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

0: Ótima tarde pra você. Segundo bebê por aqui. É o Chega Mais que tá no ar e você juntinho comigo. Até as 16h fazendo aquela festa gostosa. Você juntinho comigo. Eu quero saber como foi aí o seu fim de semana. Se você tá bem, tá feliz. Se tudo deu certo. Se não deu também, vai dar mais uma semana. Que Deus deu a oportunidade, né, pra você. De olhos abertos e, lógico, né? Ouvidos atentos aqui na programação da nossa Rádio Carinho, da nossa Rádio Amor. A tarde tá só começando. Todo mundo chegando mais junto comigo nessa segundona. Lana, o que você achou do jogo de ontem? Olha, vou ser sincera pra você. Amei. Amei mesmo. Merecido, né? Nossa, demais, demais mesmo. Que coisa linda. Que Copa, né? Que Copa do Mundo sensacional. Meu Deus do céu, nem brinca com uma coisa dessa, sou.
1: Boa tarde, Lana Guedes.
0: Tarde, Lana.
1: É Maria da Sor da Vila Alves. Quero ouvir a música do Chico do Rei Paraná. Tá com raiva de mim. Ofereço meu marido, Rosemir, minha mãe Maria Aparecida, meu cunhado Francisco. Pra você e todos os ouvintes. TVC FM, Rádio Carinho.
0: A nossa Rádio Amor, Maria. Um beijo pra você. Deus ilumine sua semana, viu? Hoje toca, viu? De hoje não passa. Júlio César Bueno, lá de São Manuel, diretamente comigo aqui, falando dessa cidade linda, curtindo a DBC FM. A Margarida também chegando comigo. Oi, Margarida.
2: Oi, Lana, boa tarde.
0: Boa tarde, meu amor.
2: Você tem uma linda, abençoada segunda-feira, viu?
0: Amém, a nós
2: fica
0: todos.
2: Com Deus, Rádio Carinho.
0: Rádio
2: pra
0: Amor.
2: Você e sua família.
0: Amém, lindona.
2: Fica com Deus, Rádio Carinho.
0: Rádio Amor, Margarida. Um beijo pra você, Deus ilumine sempre. André Michelotto, lá de Torrinha, também na audiência. Juntinho comigo na essa tarde gostosa, o Pablo Gesto também marcando presença. Ô Pablo, uma ótima tarde pra você, viu? Muito obrigada, Deus ilumine sempre. Quem chega aqui comigo também é ele, Luciano Mexerica, nem vai nem fica, né? Um beijo pra você, uma semana maravilhosa também. Tamo juntinho, viu? Porque quem chega na programação agora às 14h10 é Chitãozinho e Chororó com esse clássico do sertanejo Guadalupe na sua tarde.

nós vamos levando a vida, levando mais uma semana. 14 horas e 18 minutos. Você curtiu o Daniel levando a vida ao vivo. 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E na programação você curte agora Chico Rei Paraná, Tá Com Raiva de Mim, Lá Pra Maria. Maria, um beijo pra você.

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1: Chega aí, viu? Chega mais!
0: Sabe aquele contato estranho? Manda um oi aí, eu quero ver qual é o nível de intimidade. Guilherme Benuto, Simone Mendes, manda um oi. Se aproveita, manda um aqui pra mim também.

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0: 20 de julho já, hein, gente? Poxa, como passou rápido esse mês, hein? Meu Deus do céu! Bora lá, então, falar com os nossos ouvintes. Muitas participações hoje. Nossa, parecendo sexta-feira esse WhatsApp hoje. Meu Deus do céu! É eita atrás de eita. Bora lá, então. Vamos ver, ó. Vamos por ordem. Ordem de chegada. Agora, quem vai falar comigo é ele também, lá de São Manuel. Boa tarde, Cidinho.
1: Boa tarde, minha querida.
0: Boa tarde.
1: Já tava aqui, ó, ligadinho você.
0: Aí
1: você
0: sim.
1: Chegar. É, peço que eu não vi no Face uma foto da Juju.
0: É sério?
1: Ficou linda demais.
0: Olha aí que Carol, coisa linda.
1: Já é linda, né? Não tem como ficar, né? Já nasceu linda.
0: Ah,
1: já
0: obrigada,
1: tá linda,
0: Cidinho.
1: Mesmo. Beijo pra você, mais um pra Kelly e pra Juju. E tô te ouvindo. E essa foto ficou linda, linda, linda, linda. Beijo, beijo, beijo.
0: Beijo, beijo, beijo, Cidinho. Um abraço pra você. Muito obrigada pela sua participação. Olha ele, o Zoom Ferreira, falando. Tudo bem, Zoom?
2: Olá, Naguete.
0: Oi, Zoom.
2: Boa tarde, boa tarde.
0: Como você tá, meu amigão? Oi.
2: Uma ótima segunda-feira pra você, pra mim.
0: Pra nós todos.
2: Vamos fazer o seguinte, Naguete. Toca um modão aí pra nós escutar aí.
0: Bora.
2: Hoje você vai tocar com Marcos Paulo e Marcelo, mesa de bar.
0: Mesa de bar.
2: Fazendo um favor.
0: Pode deixar.
2: Tamo aqui, ó. Tem um ferro velho. Oferece aqui pro Pé na Cova, pro Careca, pra Lu.
0: Tá ô, Pé na Cova, ô, Careca. Oi, Lu.
2: Um abração, minha querida.
0: Outro pra você.
2: De BCFM, nossa rádio carinho.
0: A nossa rádio amor, Zoom. Gente, vocês não têm noção de como ele realmente é o Zoom. Ele é o Zoom inscrito, é a encarnação do Zoom. Muito, muito igualzinho mesmo. Daqui a pouquinho rola aí pra você, tá bom? Oi, Judicael, boa tarde.
3: Boa tarde, Lana Guedes, tudo bem?
0: Tô bem, Lana, você?
3: Eu a Fia Safoneiro, chorei no ombro do Bateta, mas nós
0: a Disney
3: aqui.
0: Sofrência.
3: Sofrência pra Liana da Pecuá, Matheus da Fê, meu filho querido, pra vocês da rádio, todo mundo me ouvindo, tchau, obrigado, do BCFM, rádio carinho.
0: A nossa rádio amor, ô, meu Deus do céu, ele quer ouvir Disney Sofrência, é essa daqui, ó.

0: Sofrência com Rafinha Sanfoneiro, Judicael. Vou ver se dá pra encaixar aqui pra você. Daqui a pouquinho rola aí no seu dial, hein? Ronaldo Cigolini. Ronaldo, quer ouvir hoje aí Sem Documento com Christian Ralph? E ele oferece pra uma pessoa especial. Ele falou que é a morena mais linda de São Carlos. E tá nós, eu achei que era eu a mais linda. Ô, Márcio Gomes, tudo bem, meu amor? Como você tá?
1: Boa tarde, Lana.
0: Tarde, meu Boa, amor.
1: Querido.
0: Como você tá?
1: Manda pra nós aí uma música bem apaixonada assim, ó. Aquela que fala... Então valeu.
0: Então valeu.
1: Um abraço, meu anjo.
0: Outro pra você, então. DVC FM, Rádio Carinho, Rádio Amor. Beijão pra você. Olha quem chega comigo, Alessandro de Campinas.
2: Boa tarde, Lana Guedes.
0: Boa tarde.
2: Feliz, minha amiga.
0: Como você tá?
2: Ótima semana pra vocês.
0: Pra nós todos.
2: Os ouvintes da DBC, Rádio Carinho, Rádio Amor. Um abração pra nós, viu?
0: Pode deixar.
2: Na Osso Luiz.
0: Sinta-se abraçado.
2: Da DBC.
0: Tamo junto, estamos, hein?
2: Saímos aqui de Serra do Rio Preto. Positivo?
0: Positivo operante.
2: Tamo nós aí ontem de semana toda.
0: Ô, coisa boa.
2: Ele sempre aqui escutando também a... Chega mais, hein?
0: Olha que gostoso, bora que bora.
2: Ah, minha filha, Lana Guedes, tudo bem, minha filha?
0: Ó, meu filho.
2: Vocês aí, tudo bem, viu? Lana Guedes.
0: Eu amo isso.
2: Pode ser, mona. Chega mais, Bob Esponja.
0: Que gostoso.
3: Lana Guedes, minha filha.
0: Oi, Bob.
3: Chega mais, né, Patrick?
2: É verdade. Valeu, um abraço. Tudo de bom.
0: Tudo de bom, Alessandro. Eu amo demais essas coisas. Não tem noção de como eu fico feliz com a Disney toda, não chega mais. Oi, Fatiminha, meu amor.
4: Tarde, amor.
0: Tarde, minha lindeza.
4: Eu tive médico, não ouvi nem você, nem a Juju.
0: Ah, que pena.
4: Fui no médico. Teve com um aparelho no coração, segunda-feira, mas vai dar tudo certo.
0: Vai dar tudo certo, já deu.
4: Amo, Rádio Carinho.
0: A nossa Rádio Amor, Fatiminha, já deu tudo certo em nome do nosso Jesus, né? Nosso Pai Eterno. Agora, bora, quem tá aqui comigo? Ó. Eita, Léo, Léo, você bebe diferente, né, Léo? Olha lá, olha lá. Você bebe. Olha que tudo é tão bom se ouvir, né? Oi, Léo.
5: Olana, boa tarde,
0: amigão.
5: Olha nós de volta aqui.
0: Ô, coisa boa.
5: A viagem acabou, mas as férias não.
0: Ah, tá, tá certinho, doido. Uai.
5: E aí não tem jeito, né? É começar a ouvir o Melhor da Tarde com você.
0: Que tudo, Léo.
5: Essa programação que só sabe só fazer, nós tem que destampar uma.
0: Ô, coisa
5: Cê
0: boa.
5: Tá doido, hein?
0: Tamo junto.
5: Rádio Carinho, Amor.
0: Ô, meu Deus do céu. Então chama um Bruno Marrone pra você destampar melhor ainda. Léo, um beijo pra você. Muito obrigada por essa companhia de sempre. Daqui a pouquinho tem mais, hein? Ligação Urbana.

0: Frank Luciano como um anjo. 14 horas 47 minutos. Uma mais linda do que a outra, hein? É segundona, bebê. Oi, Anacleto, boa tarde.
1: Oi, Ana Gatti.
0: Tudo bem?
1: Boa tarde, aqui é o Anacleto de Antônio.
0: Você tá bom?
1: Toca aquela moda aí do Rio dos Limões. Queria que o sol descesse no meio da madrugada.
0: Oh, coisa boa,
1: passa,
0: hein?
1: Vai pra todos que estão ouvindo, vai pra Alzena Moreno e pra Fazenda Banga do Leite aí, tem um colega meu lá e pra vocês do rádio aí. Rádio
0: tamo
1: Carinho,
0: que tamo junto.
1: Você 10, ó.
0: Oh. Ah, obrigada, meu amigo, Deus abençoe você, uma boa semana, viu? Muito obrigada mesmo. Ferrari tá aqui comigo também, né, Ferrari? Um beijo pra você, o Normando. Oi, Normando.
2: Boa tarde, Lana.
0: Boa tarde, tô bem, você?
2: Nós vamos ver aqui no lado do Normando de América.
0: Opa!
2: Amado Batista, secretária.
0: Secretária.
2: O Fininho, Zé Tifoia Seca, o Jonas, o Tuta, Zé de Oliveira, Marquete.
0: Turminha
2: Roberto
0: boa.
2: Chieto. Todos estão ouvindo a DBC, um abraço.
0: Outro pra
2: DBC
0: você.
2: Rádio Carim.
0: A nossa Rádio Amor, Normando. Um beijo pra você, pra todos aí do bar e pra turminha top, hein? Maria Aparecida da Vila Prado.
3: Boa tarde, Lana.
0: Boa
3: Guedes.
0: Tarde, Maria. Boa,
3: boa tarde,
0: Théo.
3: Segunda-feira abençoada.
0: Pra nós.
3: Um Deus pra você e todos ouvindo.
0: Amém.
3: Você viu? A Espanha ganhou.
0: Ai, que coisa
3: porque
0: linda, né?
3: Bom, eu sou espanhola, né?
0: Sim, com certeza.
3: Beijo no seu coração. Maria Aparecida da Vila Prado. Carinho.
0: A nossa Rádio Amor. Aí sim foi merecida a Espanha, né? Coisa linda de se ver. Josimar Pereira, pra você também, meu amor. Uma ótima tarde, que Deus ilumine hoje, amanhã e sempre. Quem chega comigo, será que é o Gui? Oi?
4: Oi, Lana. Boa
0: Oi,
4: tarde.
0: Boa tarde.
4: É o Guilherme de
0: Oi, Gui. Você tá bom?
4: Tudo bom?
0: Tô bem, e você?
4: Lana, você mandar a pousada do boiadeiro.
0: Eita, nós, hein?
4: Eu tinha mandado pra Kelly, mas já tinha passado o programa dela e não deu pra tocar. Tem como se tocar essa
0: Ó, que a gente toca, com certeza.
4: É o meu parceiro Rodrigo.
0: Bora que bora e vamos que vamos.
4: Sem terra.
0: Ô, oh, sem terra.
4: Estamos
0: ai, tamo junto,
4: no
0: também Quebra sou.
4: Curtivo de cana.
0: Ai,
4: Esperança meu. Do Sul.
0: Bora que bora. Ô, oh, Cidão Bombeiro, um beijo pra você, moço. Como você tá? Você tá bom? Aí sim, hein? Quem mais tá aqui juntinho comigo? Cadê o Cruz? Oi, Cruz. Boa tarde.
5: Boa tarde, Lana.
0: Você tá bom?
5: Tudo bem.
0: Tô bem, você?
5: Um ótimo programa. Uma
0: a
5: ótima
0: nossa.
5: Semana. Se possível, toca Ausência. Cristi
0: oh,
5: House.
0: Meu Deus, essa é bom, hein? A nossa Rádio Amor, só pra machucar. Aí a Maria. Oi, Maria.
6: Obrigado, Lana.
0: De nada, meu amor.
6: Deus abençoe você também.
0: Amém.
6: Beijão.
0: A nós todos, Mar.
6: Lana,
0: oi.
6: Eu também adorei o final da Copa. Você tava torcendo pra Espanha.
0: Ai, eu também.
6: Mesmo.
0: Nossa, foi uma gritaria, uma torcida. Nossa senhora, você não tem noção. O povo não tava muito feliz com a Argentina lá, não. E o resto tava tudo aonde? Na mesa de bar, Marcos, Paulo e Marcelo. Faltando 10 minutos pras 3 da tarde. Daqui a pouquinho tem mais com você. 3307-1011 tá liberado. Vou ali tomar um cafezinho ouro brasileiro. E eu te espero, tá? É só chegar mais.

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0: Yasmin Santos, saudade nível hard. 15 horas e 2 minutos. Segundona, 20 de julho, bebê. Até às 4, o melhor na sua tarde. E quem chega comigo agora é o Luísa Riviera. Boa tarde, Lulu.
1: Boa tarde, musa.
0: Você tá bom, moço? Musa nada.
1: Na estrada, voltando de Descalvado pra São Carlos.
0: Que Deus acompanhe vocês.
1: DBC,
0: oh, coisa boa.
1: Chega mais com Lana Guerra.
0: Aí sim, hein?
1: A musa do rádio.
0: A musa. Aonde, Luiz? Por isso que eu gosto. Falando isso, hoje é dia do amigo, né? E eu vou ser sincera pra você. Eu mandei, né, hoje, bom dia dos amigos, pra alguns amigos que eu considero como meu amigo. E aí vem o Lu. Porque o Lu é um tipo de amigo que levanta a moral da amiga. Ele conhece a Lana pessoalmente, sabe a destruição que é. E ainda chama eu de musa. Ô, Lu, um beijo pra você, viu? Muito obrigada por tudo. Sempre tá aqui comigo também. Deus ilumine sempre, tá? Oi, oi, oi, oi, oi!
2: Eu tô com a música com minha requezinha.
0: É o Heloísio?
2: Dori Sampaio.
0: Teonori Sampaio.
2: Toca antes de fazer tempo.
0: Pode deixar então, meu amigão. Deus abençoe você. Oi, Maria.
3: Boa tarde, Lana Guedes.
0: Boa tarde.
3: É Maria do Engenho do Paral.
0: Você tá boa?
3: Eu gostaria de ouvir a música com Mato Grosso e Matia, Retrato de Mãe.
0: Nossa, top.
3: Um beijo pra você e pra todos que ouvem a programação. Obrigada, beijo.
0: E aí, um beijo pra você, Maria. Que gostoso ouvir você hoje. Alfredo Marmosa também, aquele beijo bem gostoso. Reginaldo de Souza, também com o pessoal lá da Fazenda da Barra, pessoal do 29, aquele abraço bem gostoso pro Vaguinho da Fazenda Jacutinga. Todo mundo na audiência. Agora lá vem ele, esse mal acabado. Vamos ver se hoje é dia de Pix ou se hoje ele tá bravo, se ele tá bem. Como você tá, mão de vaca? Tá bem. Tá sempre bem.
4: Tá ruim. E acho que comer uma carne tá muito boa, não.
0: Ai, meu Deus.
4: É, nós tá ligando na rádio, carinho.
0: Aí sim, hein?
4: Anda aí, modão, pra nós. Tchau, obrigado. A sua tá brava hoje.
0: Ô, meu Deus do céu, não é segunda-feira, né, mão de vaca? É segunda-feira, que nem hoje também eu me atrasei pra chegar até aqui. Aí ali embaixo, antes de chegar aqui na Episcopal, tinha um guincho que veio buscar um carro, mas precisou vir buscar outro guincho, buscar alguém. Vocês não tem noção, acontece em São Carlos essas coisas, né? Aí eu pensei, falei, nossa, a gente já tá atrasada, ainda os candangos paralisa tudo ali. Aí eu pensei, depois falei, gente, hoje é segunda-feira. Se a segunda não começar com um energético desse, ela nem começa. Luiz Henrique Canola, tudo bem? Ô, Luiz Henrique, você é de Torrinha, né? Um abraço pra você todos de Torrinha, pro Léo, pra Bibi, pra toda região aí. E ele quer ouvir Vestido de Noiva com Zezé. Falou, Lana, pra nós nessa segundona brava, hein? Ah, só um Mirosmar mesmo, né? Ô, Gustavinho, um beijo pra você. O Gus sempre aqui comigo, ele tá desejando aí um feliz aniversário pro André. Foi ontem o aniversário, né? E ele tá desejando aí parabéns, tudo de bom sempre. E é o que nós desejamos também, Gu. Quem mais chega juntinho comigo também é o Lê, né, Lê? Ô, Lê, fala comigo, Lê.
5: Boa tarde, minha amiga Lana.
0: Você tá bom, Lê?
5: É dia da amizade.
0: É dia da amizade.
5: Manda Daniel, menino da porteira.
0: Menino da porteira, tá ótimo.
5: Reino Encantado.
0: Reino Encantado, menino da porteira.
5: Rádio Amor.
0: Rádio Amor. Tamo junto, Lê. Muito obrigada, meu amigão. Deus abençoe sempre você. A Cleusa também. Ô, Cleusa, um beijo, lindeza. Lupercio Filho de Brotas. Elias Maia, de Morada Nova Ceará, também juntinho comigo nessa tarde gostosa. Todo mundo marcando presença. Ô, Cruz, é porque eu só mandei mensagem mesmo pro meu papai. Eu tava pensando aqui, eu pensei, mas eu também tava esperando receber mensagem. Aí eu não recebi, falei, nossa, não tem amigo mesmo, hein? Aí eu falei, quer saber? Meu amigo é meu pai. Aí eu mandei uma mensagem pra ele. Aí ele me mandou uma outra mensagem também. E a minha amiga, que era amiga mesmo, aquela amiga mesmo, tá lá no céu, maninha. Não deu pra mandar mensagem, não, mas eu sei que ela tá comigo nesse dia gostoso. E aí eu fiquei analisando, pensando, né? Falei, nossa, tô louca pra chegar na rádio e receber mensagem, carinho, porque aqui no meu celular é nada. Eu só descobri também, Cruz, que era o dia do amigo, Porque o meu filho recebeu uma mensagem linda do amigo dele. Aí eu pensei, falei, ai, eu tenho um monte lá, né? Que nada, filho. Olha, eu pensei assim, vou pro boteco beber, que ela é minha amiga. Eduardo Costa, 15 horas e 7 minutos.
6: Vamos mais um.
0: Chama. Que é eita atrás de eita, enfim.

0: Dom Carreiro e Pardinho, Pousada de Boiadeiro, 15 horas e 13 minutos, na nossa segundona, 20 de julho, 26 graus por cá, hein? E aí, tá como a temperatura? Tá gostoso? Gente, tá esquentando aos poucos, né? Mas esse ventinho, eita nós, saudade daquele solzão bravo. Ô Martinha, meu amor, como você tá? Tá tudo bem por aí? Que Deus também abençoe sua semana. Também adoro você, viu? Hoje ela tá falando assim, ó, Lana, fica a sua escolha, toca aí uma pra mim. Daqui a pouquinho rola pra você, eu sei que você ama Gustavo Lima, vou encaixar aqui pra você também, viu? Oi, Jefferson, tudo bem com você? Então tá bom, então. Agora quem chega é ele. Oi, senhor Wilson, como o senhor tá, senhor Wilson?
1: Boa tarde,
0: tarde, Lana, tudo bem?
1: É o Wilson do Jovem.
0: Você tá bom?
1: Eu vi a música do Leonardo, Não Olhe Assim.
0: Ai, top, hein?
1: Pra nós aí. Tenha uma boa
0: não,
1: tarde aí, abençoada por Deus, sim. Você e sua família, DBC FM, Rádio Carinho.
0: É muito mais amor, senhor Wilson, muito obrigada, viu? Aparecido Campos, o meu amigo Sidão de Américo, tá na escuta juntinho comigo hoje, né, Sidão? Um beijo pra você. Cigano, aquele abraço, viu? Muito obrigada pela sua participação, a Márcia também aqui juntinho comigo. Oi, Lana, boa tarde, tudo bem? Alquefas, manda neguinho parafuso e um abraço pro meu amigo e cliente número um, Abílio Manzato. Eita, nós, hein? Além de ter um amigo, ainda é cliente. Ô, coisa boa, você tem em dobro, hein? Gustavinho também aqui juntinho comigo. A Maria Helena. Ô, Maria Helena, obrigada pelo carinho, viu? O Luciano Mexerica.

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0: Mijeca, bagunçando as avenidas.
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0: 15h32 pra nossa segundona.
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0: O Jefferson tá aqui juntinho comigo. Ele falou assim: Olana, eu vi você ontem, viu? No supermercado Carrefour, eu vi você lá. Não tava no mercado, tava passando pelo Carrefour. Mas aí eu fiquei com medo de mexer com você. Seu esposo tava junto. E é porque me falaram que ele é muito ciumento. Mano, seu marido tem ciúmes de você? Já não tem ciúmes não, viu? Ele tem a vergonha. Pode cumprimentar hoje. Ele é gente boa também, viu? Quando for assim, você fala, Olana. Aí eu vou falar, oi, tudo bem? É, pode cumprimentar. Não precisa ficar com medo, não. Imagina. Ele não tem um pingo de ciúmes. Ele morre de vergonha. Você acha que quando a gente sai junto, ele é aquele homem que fica controlando, olhando? Ele é nada. É nada. Ele só fica assim, ai, meu Deus do céu. Ô, Zetinho, tudo bem com você? Uma ótima tarde pra você, pra Ivanira, pra todos aí, viu? Deus ilumine sempre. Quem chega aqui juntinho comigo também é o Eliseu Piquete. Ô, Lana, tô ligadinho na DBC-FM, viu? Que Deus abençoe sua semana, minha amiga. Aí ele mandou assim, me perguntaram quanto vale um amigo. Eu respondi, não sei. Os que tenho eu ganhei. Não estão à venda e não tem preço. Feliz dia do amigo. Ah, Piquet, muito obrigada, viu? Deus abençoe você. O Robson Silva, diretamente de Tirapina, também na audiência. Muito obrigada, Robson. Juntinho sempre. Minha amiga Sandrinha do Jacobus, como você tá? Tudo bem?
2: Oi, Lana.
0: Tudo bom?
2: Boa tarde. Aqui é sua amiguinha Sandrinha do Jacobus.
0: Como você tá, Sandrinha?
2: Nossa, Zezé de Camargo e Luciano. É paixão. Eu ofereço especialmente pra você e pra toda a galerinha que tá na escuta. Beijão. Fica com Deus. BBC FM, Rádio Carinho.
0: Rádio Amor.
2: E eu não acredito que o Lu Mexerica tá tratando de urubu.
0: Você acredita, Sandrinha? Tô falando
2: eu
0: pra você.
2: Eu acredito.
0: Tô falando.
2: Eu queria que ele mandasse pra mim a foto.
0: Se ele
2: pra
0: deixar, eu encaminho.
2: É
0: ó, o Luciano Mexerica, ele não vai nem fica. Se ele mandar aqui... Ó, pode, eu encaminho pra ele. Mas você acredita? Ele falou que vai um dia assim, não lá em urubu, quer comer carne, uai. E ele, nossa, você vê como que são as coisas? Aí ele alimenta lá o urubu. Mas eu tô achando que é brincadeira. Ah lá, assim, ó, ela é da família, pode mandar, Lana. Ah, então eu vou encaminhar aqui pra Sandrinha. Sandrinha, vai olhando aí pra você ver o tamanho do trem que ele cuida. Você acha? Você teria coragem, Sandrinha, de cuidar de um trem desse tamanho? Nem pomba eu alimento, quem dirá urubu. Eita, Lu, você é demais, viu? Chegando na programação, Bruno e Marrone, só pro meu prazer. 15h35, daqui a pouquinho tem o programa mais sertanejo do Brasil, Arena do Rodeio DVC, com a nossa Jujuba, Júlia Moraes, com você até às 19h, fazendo aquela festa gostosa, hein? Já vai ajeitando o trem aí que já ela chega.

0: marciano, vestido de noiva. Faltando 19 minutos para as 4 da tarde. Daqui a pouquinho, Júlia Moraes, na arena do Rodeio DBC, juntinho com você, viu? E olha quem tá lá, pertinho da DBC FM, em Ibaté, o Alessandro, né, Alessandro?
1: Fala, Lana!
0: Oi, moço!
1: Tá no fone de estúdio que guarda aqui na frente da Washington Luiz.
0: Olha que coisa boa!
1: Você fica em São Carlos, né?
0: É no isso, centro, aí, em São fica, Carlos,
1: né?
0: Isso.
1: Esse aqui, aqui que fica é o Sabiá, né?
0: É o Sabiá. O Sabiá tá aí. Marcelo Renato, Tuk Tuk.
2: 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Com você, chega mais com Lana Gueg.
0: Aí sim, hein?
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0: Aonde? Ah, pelo amor de Deus, vocês levantam minha moral mesmo, né? Ah, aonde? Ó, oh, o Nezinho chegou atrasado hoje, aí, Nezinho.
3: Boa tarde, Lana Gueg, Nezinho Cabaceira.
0: Você tá bom?
3: Cabaceira pro Engenho Velho, pro Dario, pro Soaldo. Por isso, Aldo, Guinaldo, meu irmão Paulinho, meu exemplo, Paulinho Moraes, meu coisa Silvana, Vira Pino, óbvio. Santa Rosa Silvana, eu pedi também com vocês, de abençoar o programa, Rádio Carinho.
0: Rádio Amor, Nezinho, um beijo pra você, viu? O Wilson de Torrinha.
4: Boa tarde, Lene.
0: Boa tarde. Senhor Wilson.
4: Abraços.
0: Abraço pra você também, Wilson. Gente, o Wilson rendeu, hein, sexta-feira, hein? Meu Deus do céu. Quem mais tá aqui juntinho comigo? Ô, Sandrinha, você acredita? Você viu aí, ó, te mandei a foto do urubu e tudo.
5: Ai, eu não teria coragem não, Lana.
0: Você tá doido,
5: eu,
0: hein?
5: Tratar de urubu, eu tenho medo. Eu não, não tenho coragem não.
0: Também não,
5: ai. Urubu eu quero bem longe de mim.
0: Você tá doido, eu também quero bem longe.
5: Tô fugindo de urubu. Já tô com os bravos aqui já.
0: Nem
5: já tô
0: me
5: fugindo
0: fale.
5: Já.
0: Você tá doida, nem me fale. Pensou você acordar de manhã, abrir a janela, um urubuzão assim. Você tá doido, não dou conta não. Gente, bora então relembrar essa música que fez sucesso também. Com Chitãozinho e Chororá e participação de Kel Smith, Era Uma Vez. Bora. Aproveitar que hoje é o dia da amizade, né?

0: Era uma vez. Realmente, né? Linda demais essa letra. Ficou melhor ainda com o Chitãozinho Chororó. Ai, meu Deus do céu, viu? Quero mandar um beijo lá pra Mirella Nunes, que ela falou assim, ó, Lana, agora você ficou famosa e esquece de mim, né? Aonde? Ô, minha linda, um beijo pra você, viu? Muito obrigada por essa amizade gostosa. Oi, abençoado.
1: Olá, Lana Guedes, o pai chegou tarde hoje.
0: Ah, tá atrasado.
1: Seu programa cedo.
0: Ah, que pena.
1: Eu fui entregar um carro, era 2 horas, rapaz.
0: Ô, meu Deus.
1: Tô chegando agora.
0: Mas o importante é chegar. A Juju tá chegando.
1: Vou deixar só um DBC. Rádio Carinho.
0: Rádio Amor. Um abençoado. Você chegou na hora certa. Você sabe por quê? Porque a Júlia Moraes já tá ali, ó, prontinha pra começar o Arena. E pra você que ama uns modão, fica com ela até às 7. Você vai ver que coisa gostosa. Quem mais tá aqui juntinho comigo também? Oi, boa tarde.
2: Olá, Nicosta. Aqui é o Marcos Roberto de Brota. Manda um modão aí pra toda a galera da Festilar. E pros meus amigos, que daqui a pouco tá gelando encanamento aqui no Mercadinho do Prato, aqui em Brotas. Rádio Carinho, Rádio Amor, DBC FM.
0: Rádio Carinho, Rádio Amor, eita nós, viu? Esse medo de só Deus. Ô Cruz, a Cruz falou assim, ô Lana. Ai, sério? Meu Deus do céu, não acredito. Não, mas é aqui assim também, viu? Vixe, você não viu nada ainda, daqui a pouquinho eu te mando. Aí você vai ver, um abençoado, seu celular também, ó, travou aí gravando áudio, tá 2 horas, viu? Beijão pra você. Ô Wilson, um beijo pra você também, viu? Muito obrigada por esse carinho. Ai, é tranquilo, Eva, tudo bem, meu amor? Como você tá? Chegou aqui juntinho comigo. É o seguinte, gente, a Júlia Moraes já está aqui, vai começar a Arena do Rodeio DVC. E eu agradeço muito a participação de todo mundo nessa tarde gostosa. É muito bom ter você aqui juntinho comigo todas as tardes. Muito obrigada mesmo. E amigo, pra mim, é aquele que tá sempre com você, né? Nos bons, nos piores momentos. E o melhor ainda, aquele amigo que nunca te abandona, que é Deus. Eu tenho que agradecer a todos vocês, porque sim, nós somos amigos. E que Deus ilumine o seu dia, a sua semana. Deus abençoe sempre, tá? Eu vou encerrar hoje com Jean Giovanni, Canção da América. Pela gratidão que eu tenho por vocês, tá? Por cada um de vocês, toda a equipe também da DBC FM. E vocês, meus ouvintes, que além de ouvintes, são amigos mesmo. Estamos juntinhos sempre. Hoje, amanhã, e depois... Fiquem bem, se cuidem e o principal, se amem. Amanhã eu tô de volta com você a partir das 14 horas. Júlia Moraes chegando na Arena do Rodeio. Na sequência, às 8 da noite, tem o Príncipe, nosso Marcelo Renato, fazendo uma noite cheia de emoções pra você. Muito obrigada, viu? Fiquem com Deus. Fui, Brasil!

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1: Boa tarde, meus amores. Segunda-feira, 20 de julho de 2026. 3h59, hein? Aqui no estúdio de São Carlos, marcando 27 graus. E aí, bora cravar na 106.3? Vem no 3307-1011. Vem fazer companhia pra Juju até as 7 horas da noite. E a gente começa assim, ó. Leandro e Leonardo, é nisso que dá.

Rico, porque chora tarde, 4:13, meus amores. Tá começando mais uma Arena do Rodeio e hoje a nossa segunda-feira tem um motivo especial pra comemorar, né? Hoje é dia do amigo e eu quero saber de você, qual foi a maior prova de amizade que alguém já fez por você? Ou que um amigo fez que você nunca vai esquecer? Ó, que eu tenho bastante, hein? Manda uma mensagem aqui no 3307-1011, vem participar com a gente, vem compartilhar a sua história. As melhores participações, elas vão entrar no ar durante o programa, hein? Agora aumenta o volume, porque por aqui não vai faltar moda boa, hein? Lucas, um beijo pra você, meu amor, diretamente de Araraquara.

17 do Duque da Ruvan, Espinheira, só modão aqui na 106.3, né? 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

Com X, Gilberto e Gilmar, 423. 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Denis, um beijo pra você e pro César, 19998875827, vou repetir, 19998875827. Denis, um beijo. E bora prosear um pouquinho, eu queria mandar um beijo todo especial pro Osmar Maria, tudo bem? Hoje o Dicael, Alessandro passando por aqui, diretamente de Campinas, o Cigano Francisco, a Maria Aparecida da Vila Prado, tudo bem? Oi Eva, um beijo pra você, coisa linda. Fátima, Wilson, meus amores, daqui a pouquinho eu solto o áudio de cada um de vocês, tá bom? Mas agora a gente vai de moda nessa segunda-feira gostosa, dia do amigo. Música.

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1: Oi, tô de volta na sintonia mais gostosa do seu rádio, 4:39. Eu queria mandar um beijo lá pro meu amigo Orivaldo. Tudo bem, Orivaldo? Obrigada pelo carinho. Oi.
2: Boa tarde, Jura Moraes.
1: Você tá bem?
2: Luiz, falando aqui do São Carlos. É, tô aqui no Gonzaga, aqui no Jardim Gonzaga, Monte Carlos, né?
1: Ah.
2: E tô com meu cunhado aqui, o Alan. Ele é muito, fã aqui de vocês aí.
1: Audiência. Um beijo, Alan. Obrigada pelo carinho.
2: Ele não enxerga, mas porém ele escuta muito bem, ele tá com aqui na rádio de vocês.
1: Ô, Alan, um beijo pra você.
2: E quer pedir uma música do Amado Batista.
1: Ah.
2: É, quero você. Vai pra todos que curte aí.
1: Quero você, um beijo pra você, obrigada pelo carinho, Alan. Tamo junto sempre. Daqui a pouquinho eu solto pra você, tá bom? Oi, Wilson, tudo bem? Fala comigo.
3: Boa tarde, Juju. Aqui é o Wilson do Jockey. Eu queria ouvir uma música. Eu busco uma estrela.
1: Essa música é boa demais.
3: Mas aí, tem uma boa tarde aí, abençoada por Deus. Você e sua família, DBC FM, Rádio Carinho.
1: A nossa Rádio Amor, Wilson, obrigada pelo carinho. Oi, Eva, tudo bem?
4: Oi, Juju, manda uma pra nós aí.
1: Mando sim.
4: Parabéns pelo Dia das Amigas.
1: Ô, meu amor, obrigada pelo carinho. Parabéns pros meus amigos, aliás, já vieram me cutucar, né, o Ju? E aí, cadê a homenagem? Ô, meu Deus do céu, gente, eu tenho tantos amigos. Vixe, Maria, que eu conto nos dedos. Um beijo pra você. Oi, Ju de Cael, tudo bem?
5: Boa tarde, Juju, tudo bem? Oi, Juju, manda aí Rafinha Safaneiro, chorando do Pateta. Por favor, pedi pra não mandou.
1: É, programação.
5: O Bruno Fariano da Pecuária, eu sou aqui, Matheus, meu filho querido, pra vocês da rádio, todo mundo que tiveram vindo. Tchau, obrigado, BCFM, Rádio Carinho.
1: Ah, nossa, Rádio Amor, eu queria mandar um beijo todo especial pra Fernandinha, que tá no Uber, né, meu amor? Um beijo pra você, um ótimo dia de trabalho, ó. Amo literalmente, incondicionalmente, a sua amizade, viu? Obrigada pelo carinho. Oi, Alessandro, tudo bem? Diretamente de Campinas, fala comigo. A Juju mudou de voz, hein?
6: Boa tarde, minha amiga, beleza? Aqui é o Alessandro de Campinas.
1: Tudo bem?
6: Curtinho a DBC, na
1: Bahia. Adoro!
6: Passando aqui em São Carlos agora.
1: E o som estralando no doce.
6: Tá bom trânsito aqui, viu?
1: É.
6: Tá curtindo a DBC aqui. Tá ligado aqui na mulher do Bruno. Um abraço a todos os companheiros de rodagem e pra todos vocês aí. Um abraço.
1: Um beijo pra você, Alessandro, e um beijo aí pra todos de Campinas. Obrigada pelo carinho. Oi, Moreira, fala comigo.
7: Boa tarde, Juju.
1: Tardezinha boa, meu bem.
7: Estamos ouvindo seu programa, saindo aqui de Analândia pra dois corres.
1: Analândia.
7: Manda um modão pra nós aí de Mato Grosso e Matias. Pedaços de três gerações.
1: Oh, coisa boa. Um beijo pra você, Moreira. Obrigada pelo carinho. Aline de Araraquara, tamo junto sempre, meu amor. 4:42 e a gente segue com Jean Giovanni. Olha, amor.

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E bora de moda, Tchon Carreiro e Pardinho, cabelo loiro, 5 para 5.

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0: 5h13, feliz dia dos amigos, meus amores. Segunda-feira, amigo, meu melhor amigo, meu amigo de infância, pra Aline também de Araraquara, que são os meus amigos. Aliás, eu digo que são os amigos que me restaram da minha infância. Eles estão aqui sintonizadinho na 106.3. Falaram assim, ó, Juju, quero só ver, quero ouvir se você vai falar o nosso nome. Tá aí, um beijo pra vocês, obrigada pelo carinho e obrigada pela paciência todos esses anos, viu? Amo vocês. Oi, João Roberto Batista, tudo bem? Um beijo pra você, obrigada pelo carinho. Renato Lopes, passando por aqui, tamo junto sempre. Oi, tudo bem? Fala comigo.
1: Oi, Ju, tô com a mocinha do Thales Thiago aí, ó, Luizinho, então, pra todo mundo que tá ouvindo a rádio.
0: Um beijo pra você, Luizô, e um beijo pra todos aí de Rincão. Oi, Juju, tudo bem? Oi, José Paulo.
2: Boa tarde, Juju.
0: Como é que você tá? Tá tudo bem?
2: Tô passando a desejar a você, uma feliz e abençoada tarde de segunda-feira. BBC do Jardim.
0: A nossa Rádio Amor. Oi, Juju, boa tarde, tudo bem? Eu sou o Zé Osvaldo de Brotas. Eu queria pedir a música Capial com João Mulato e oferecer pros amigos da Embrasa e a todos que estão te ouvindo. Muito obrigada pelo carinho, Juju. Osvaldo, um beijo pra você e pra todos aí da Lida, viu? Obrigada pelo carinho. Oi, Cleuzinha. Um beijo, meu amor. Um ótimo início de semana pra nós, né? Oi, Fatiminha. Fala comigo, meu bem.
3: Boa tarde, meu amor.
0: Coisa linda.
3: Coloca a janela da solidão hoje pra mim com Ronaldo Viola. Beijo, amor, amo vocês.
0: Um beijo pra você, meu amor. Oi, Wilson.
4: Boa tarde, Juju. Aqui é o Wilson do Joque. Eu queria ouvir uma música. Eu Busco Uma Estrela. Tem como você tocar pra nós aí? Tem uma boa tarde aí, abençoada por Deus. Vocês são
0: família. Esse áudio já ouvi.
4: Minha rádio, carinho.
0: A nossa Rádio Amor, um beijo pra você, Wilson. Obrigada pelo carinho. Maria Aparecida Vila Prado, tudo bem? Maravilhosa.
5: Uma tarde abençoada para você e todos os ouvintes. Feliz Dia dos Amigos, viu?
0: Obrigada, meu amor.
5: Coração. Maria Aparecida da Vila Prata. Rádio Carinho.
0: A nossa Rádio Amor. Oi, Ceará, tudo bem? Um beijo pra você, adestrador de Suzano. Obrigada pelo carinho. Osmar Maria passando por aqui, tarde, minha querida. É o Osmar da Água Branca. Uma abençoada semana pra você e pra toda a sua família, Juju. Por favor, toca aí pra nós o retrato do Boi Soberano. Se você tocar, eu agradeço de coração. Juju, é o Osmar de Água Branca. Um beijo pra você. Ó, Juju, eu acho que eu não tenho inimigos. São todos os meus amigos. Eu tenho certeza disso, viu? 5h16, Osmar, um beijo pra você. E com certeza, você tem amigos, não inimigos. Nossa.

0: dentre tapas e beijos, 5:26. 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E bora de moda, Bruno e Marrone, desabafo. 5:28.
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1: Eu tô de volta pra você nessa sintonia gostosa. Eu queria mandar um beijo pro Wilson de Torrinha. Obrigada pelo carinho e obrigada pela companhia de todos os dias. Carlos Donizete Fernandes tá aqui pra deixar sua marca registrada na Arena do Rodeio.
2: Boa tarde, Juliana.
1: Tudo
2: Moraes.
1: Bem?
2: Toca a música do Duque Dalvan. Jantar pra Jesus.
1: Tem uma linda, ótima, linda, linda.
2: DBC, Rádio Carinho.
1: A nossa Rádio Amor, um beijo pra você. Obrigada pela participação. Oi, Vanderlei, tudo bem?
3: Na BBC aí, tá com a música Horizonte Azul do Leonardo, que é o Vanderlei.
1: Você gosta de um Leonardo, né? Um beijo pra você. Oi, Juju, tudo bem? Sou o Pet de Brotas, Usina Paraíso. Sou seu fã número um, você é linda demais. Você foi a melhor contratação que a DBC fez. É, eu também acho, viu? Eu também acho que não tinha escolha, eu não tinha lugar melhor pra estar do que aqui na DBC FM, né? Essa rádio maravilhosa, a nossa rádio Carinho e Amor. Um beijo pra você, viu, Pet? É Peti, né? Obrigada pelo carinho. Líria Marques passando por aqui, Juju. Feliz do Dia dos Amigos pra você. Amo tá te ouvindo. Parabéns, caçulinha. Líria Marques, um beijo pra você, meu amor. Obrigada pela companhia. Fabiano Guzmão passando por aqui. Oi.
4: Boa tarde, Juju.
1: Tarde
4: tudo
1: boa,
4: certo.
1: Você, meu
4: Juju.
1: Bem. Tudo
4: Juju,
1: certo.
4: Modo, modo.
1: Como o Valdir diz, tudo certo, nada errado.
4: Bom, pra nós aqui no Aras, Flaviano Guzmão, Araraquara. Tamo firme na DBC.
1: É, eu gosto.
4: Bruto, Juju.
1: É bruto.
4: Manda um
1: opresso
4: pra nós aí, Juju. Tchau, obrigada.
1: Um beijo pra você, obrigada pelo carinho. Vou colocar na grade, tá bom? Tentando colocar esse pessoal pra falar. Oi, Francisco, o nosso fofoqueirinho preferido.
5: Boa
1: vem pra
5: tarde,
1: mim, vem.
5: Juju.
1: Tardezinha boa.
5: Oi, você tá bonitona hoje, né?
1: Tô. Hoje tô bonitinha.
5: Eu quero uma música aí, tá? O Amado Batista, tem como mandar pra nós? Mandar lá pro Paulinho da bisquetaria. Com a Fone. E pra Ana. Não esqueça de mandar pra Ana, não. E Capela do Alto Alegre. Oi, Juju, você tá bonita hoje.
1: Um beijo pra você, Francisquinho. Obrigada pelo carinho, são seus olhos. Oi, Cigano, tudo bem? Um beijo pra você, obrigada pela companhia. Passando por aqui também, o nosso amigo Edilson, tudo bem? Boa tarde, Juju, queria ouvir a música Ponto G. Carinho, um beijo pra você, um beijo pra você. Olha, ele mandou aqui um beijo pra você, um beijo pra você. Foi dois beijos pra mim. Oi, Daniel, tudo bem? Tá, Juju? Aqui é o Daniel de Ribeirão Bonito. Manda a moda aí do violão mágico. Um beijo pra você, gatinha. Obrigada. Oi, Aparecido Campos, tudo bem? Juju? Estou aqui em América, é o Sidão de Américo Brasilense. Um beijo pra você, Sidão. E um beijo aí pra todos de Américo. Cidade encostadinha de Araraquara, né? Oi, Reginaldo, tudo bem?
6: Kelly, boa tarde, querido.
1: Uhul, Kelly Merlin.
6: Traz, irmã, unicamente com o João Necauta. Minha tia Zedinha, que é bom. Rádio Carinho,
1: de um beijo pra você, Reginaldo, e pra todos aí de Santa Rita do Passa Quatro. Tá, Juju, tudo bem? Feliz dia do amigo. Deus abençoe seu dia. Toca uma moda aí pra nós. Molhar as palavras. Guilherme de Boa Esperança do Sul, Gui, um beijo pra você, viu? Obrigada pelo carinho e por essa audiência de todos os dias. Gratidão é a palavra, ó. Falta poucos minutos. Aliás, já saiu, né, Guilherme, do serviço? Você sai às 5, né? Um beijo pra você, um bom descanso. Obrigada pelo carinho. Oi, Maria Helena, tudo bem? Quem disse que por ser segunda-feira a gente não pode molhar as palavras, né? Oi, Cidinho!
7: Boa tarde, Juju.
1: Tudo
7: Como
1: bem?
7: É que você tá, minha
1: Eu tô
7: querida?
1: Bem.
7: Tudo
1: você?
7: Bem com você?
1: Graças a Deus.
7: Você é minha amiga, então, tá bom? Minha querida locutora. Você é minha locutora e minha amiga, tá? E essa foto linda demais, hein? É, parece que eu não vi vocês duas de novo no Facebook,
1: é?
7: Tô vendo sempre você no Facebook.
1: Vai ver muito, duas muito, linda. Muito.
7: Beijo, beijo, beijo. Adoro você demais, tá? E tô te ouvindo, hein? Deixa eu mandar um ozinho mais tarde um pouco. Beijo
1: pra você, passou Cidinho. Um 5h47, eu não tô valendo nada. Henrique Juliano com João Neto e Frederico. Simbora.

0: Cristiano Araújo, relembrando os velhos tempos, me apego. 5h53, moda boa, hein? 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Vem, peão todo tatuado, Geninho, na nossa tarde de segunda-feira.
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Perdoa as nossas dívidas, assim como perdoamos aos nossos devedores. 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

0: Rádio Carinha Amor, tá de volta pra você, 6h15. Oi, Cris, tudo bem? Ô, Juju, hoje, dia do amigo, Deus iluminou você pra nós se conhecer, minha amiga. Ô, Cris, ó, um beijo pra você com aquele finalzinho de... Ah, você viu que delícia? Hoje, ô, Cris, eu queria mandar um beijo pra você, pra mamãe, tá, Marina? É, eu vou aí conhecer vocês, viu? Com certeza, vamos marcar um dia pra mim conhecer vocês aí, tá bom? Ô, Juju, manda duas pedras que se rolam. Vai pra mãe Marina, Fátima, Silene, Juca Cowboy e pra você, Cris da Boa Vista. Um beijo pra você. Obrigada pelo carinho, meu amor. E já tá aqui na grade, tá bom? Tem essa que eu vou tocar do Durval e Davi. E a, depois tem Goiânia e Paraná. Duas pedras que se rolam pra você, Cris. Pra mamãe, Silene, Juca, pra todos aí, viu? Dirceu Matoso passando por aqui. Um beijo pra vocês. Obrigada pela companhia nessa noitinha gostosa. Alfredo Barbosa, tudo bem? Um beijo, obrigada. Tamo junto e misturado, né? Oi, Abílio, tudo bem? Reginaldo passando por aqui, Juju. Boa tarde, manda uma moda boa pra nós. Reginaldo Janaína, um beijo pra vocês. Wilson de Torrinha, fala comigo.
1: Boa tarde, Ju. Wilson de Torrinha. Abraço. Rádio Carinha.
0: A nossa Rádio Amor, um beijo pra você. Oi.
2: Olá, querida, bom final de tarde pra você.
0: Tudo bem?
2: Os ouvintes na sintonia também. E eu por aqui, como sempre.
0: Amém, meu
2: sempre
0: amigo.
2: Sempre ligado na TVC, curtindo os finais de tarde aqui com você. Agora, bom demais, minha querida.
0: Coisa boa, hein?
2: Eu ouvi a sua voz, Juju. Como é bom ter essa companhia nos finais de tarde. Eu ouvi essas músicas maravilhosas.

0: jardim.
1: Agito triste. Porque não tem a Juju perto de mim. Boa tarde.
0: Ai, meu Deus.
1: Deus te abençoe.
0: Amém, Cipriano.
1: Você é nota mil.
0: E você, gatinho? Você é nota 10 mil. Um beijo da Juju. Oi, tudo bem, Leandro? Você, Pablo Gesso, passando por aqui. Ô, Pablo, eu quero essa paçoquinha, hein? Pode passar aqui na Episcopal e deixar essa paçoquinha pra Juju. Oi, Nezinho, tudo bem?
2: Boa tarde, Juju. Aqui é o Cabaceira, meu nome é o Cabaceira, do Genzé, pro Dario, pro Soaldo, pro Jesus, pro Guinaldo. Meu irmão Paulinho, meu irmão Paulinho Moraes, meu irmão Silvano, Tirapino, Robson, Santa Luz, Silvano, pedi pra tudo de vocês. Que Deus abençoe o programa.
0: Um beijinho pra você, a nossa Rádio Amor Aparecida, passando por aqui. Oi, meu bem.
3: Aqui é Cidinha Messias.
0: Cidinha, coisa linda da minha vida.
3: Uma semana abençoada.
0: Amém, meu amor.
3: Se possível, eu queria ouvir Mato Grosso e Matias, Falso Juramento.
0: Linda moda.
3: Que Deus te abençoe grandemente. Ó, mando pra pro Marcelo Renato.
0: Você para de ser linda, hein?
3: Gustavinho. O seu José de Oliveira e família. Pra Cid e pra todos que estiver ouvindo. Um beijo no seu coração, minha linda.
0: Um beijo pra você, meu amor. Eu já falei pra vocês aí do outro lado que vocês é o coração da Juju fora do peito. Pois é, meu bem. Um beijinho pra você. Oi, Luiz. Ô, Juju, estou aqui te ouvindo. É, Luiz? Olha, mandou 4 e 8 e eu tô soltando 16 e 20, hein? Ô, Luiz, perdoa eu, meu bem. Um beijo pra você. Obrigada pela sua amizade e pelo seu carinho, por esse amor lindo que você tem com a gente aqui da DBC, viu? Tá, Juju? Mais uma peça finalizada, acompanhando do meu pai, Marcão Cuteleiro. Manda um alô aí pra minha mãe, Marta. Marta, um beijo pra você, meu amor. E pra Mayra e pra Mayara Vitória. Um beijo pra vocês, família linda. Oi, Iracema.
4: Oi, Juju, boa tarde.
0: Tudo bem, meu amor? Fala comigo.
4: Bobiou
0: a gente, pimba.
4: Rádio Carinho.
0: A nossa Rádio Amor, Gracinha. Um beijo pra você. 6h20. Bora, de as Andorinhas. Durval e Davi.

das andorinhas, apaixonado e vá pro inferno com seu amor. 6h24, você sabia que na Dois Primos Comércio de Esquadrilhas você encontra pra sua casa portas, portões, vitrôs, gabinetes, pias, tanques, batentes, guarnições, fechaduras e muito mais. 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Dois Primos, a tradição está de volta. E bora de moda, finalzinho de noite. Tem Juju com você, Goiânia e Paraná. Ó, duas pedras que se rolam, Cris. Um beijo.

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1: 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Fabinho, um beijo pra você. Obrigada, viu?
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2: Todo dia é dia de oferta. Pro começo da noite, segunda-feira, 20 de julho de 2026, 6h35, 26 graus, aqui no estúdio de São Carlos. Oi, Renatinho. Renatinho, deixa eu falar uma coisa pra você. Obrigada por ser o meu amiguinho, viu? Hoje é o nosso dia, meu bem.
3: Oi, Juju.
2: Oi, coisa linda.
3: Que é o Renatinho de São Carlos. Mostrar Rio de Janeiro.
2: A nossa Rádio Amor, Renatinho, meu amiguinho, feliz dia pra nós, né? O dia do amigo, um beijo pra você, meu amor, obrigada pelo carinho, viu? Oi, Cido, tudo bem, Juju? Toca aí pra nós, João Neto e Frederico, saudade do caramba, um beijo pra você. O Nivaldo Dia passando por aqui, ele que tá com som no 18, né? Gosto, que é pra todo mundo ouvir e sentir o poder da família DVC-FM, né? Ô, Nivaldo, um beijo pra você, gratidão, viu? Agnaldo Zunarelli passando por aqui, oi.
4: Ô, Ju, boa tarde. É Agnaldo Brizolar.
2: Oi, meu bem.
4: É, daqui da Fazenda Cabaceira.
2: Coisa boa.
4: É, mandar um boa tarde pra todos vocês aí da
2: tardezinha,
4: rádio.
2: Meu
4: boa
2: bem.
4: Boa tarde pra Fabiana, pra Tereza, pra Ercília... Ercília Catani, minha prima.
2: Um beijo.
4: Pra todos meus primos aí.
2: A família é grande, hein?
4: Boa tarde, fica com
2: Deus. Ai, meu Deus, um beijo pra você e obrigada por me escolher, tá bom? Um beijo pra você e pra família toda. André Michelotto de Torrinha, um beijo e um forte abraço. Marta Alves passando por aqui, saudade de você, viu, meu amor? Ó, a Margarida Gonçalves.
5: Oi, Juju.
2: Oi, meu bem.
5: Boa tarde, tudo bem com você?
2: Eu
5: você
2: sou.
5: Você tem uma linda e abençoada segunda-feira, viu?
2: Amém.
5: Pra você, pra sua família.
2: Ah, coisa linda.
5: Fica com Deus, Rádio Carinho.
2: A nossa Rádio Amor, um beijo pra você. Obrigada por esse carinho tão lindo, viu? Passando por aqui também, ó, ó.
6: Oi, Juju.
2: Oi.
6: Tarde.
2: Fala comigo. Tarde. Lucas Gabriel.
6: Salve a vida inteira, M.E. Difícil de não escutar a programação da dona. Manda uma madeira aí pra nós, do Bruno Marrone. Tamo aqui no pé do morro.
2: No pé do eito pra fazer direito.
6: Dourado.
2: Um beijo pra você e pra todos de Dourado, meu bem. Obrigada pelo carinho e pela escolha. Natalício Balbino, tudo bem? Fala comigo.
7: Boa tarde, Juju.
2: Oi.
7: É Natalício de Américo Brasileiro.
2: Tamo junto.
7: Zé Rico aí.
2: Um beijo pra você e pra todos de Américo Brasiliense. Hoje eu não consigo mais soltar moda, tá? Mas amanhã, só me cobrar aqui que eu solto pra vocês, tá? No primeiro bloco.
8: Juju, boa tarde.
2: Oi, Adenilson. Fazenda dos Fazeres.
8: Oi, Juju. Oi. Tô aqui fazendo uma janta e tomando umas pingas aqui.
2: Coisa boa.
8: E desce topo aí pra nós, Zé Goiano. O Machado é a motosserra. Presta pro Dogrinhas, Marcelo Medeiros e pra filhinha dele lá, Dudinha. Falou, let's go, Ghost Cowboy pra você. Chama na bota e chama na moda.
2: Chama, Denilson. Um beijinho pra você, Dudinho, e pra toda a família. Reginato, tudo bem? Fala comigo.
9: Ô, Juju, boa noite, boa tarde, Juju. Como você tá, Juju?
2: Eu tô bem, e você?
9: Aquela da esposa do meu afilhado, guarda aquela música do peão lá, fala.
2: Peão, todo tatuado. Eu soltei. Reginato, eu já soltei ela, meu bem. Amanhã, quem sabe, né? Oi, Fernanda, tudo bem? Boa tarde, Juju. Toca a música com Pedro Bento e Zé da Estrada, Vestido de Branco. Amo você, lindona. Fernanda, quem ama você sou eu. Eu toquei, meu amor, é Dama de Branco. É linda mesmo, né? Um beijo pra você. Obrigada por passar essa tarde gostosa comigo, viu? Renato Lopes, um beijo pra você. Oi, Ricardo.
10: Juju, boa noite. Juju, toca pra nós aí, a Teodoro Sampaio, gostosona. Parecendo com o tiozinho do Pix.
2: O tiozinho do Pix, libera o Pix, tiozinho.
10: Frio. Beleza? Rádio Carinho.
2: A nossa Rádio Amor, Ilza Furlan Neto de Dois Córregos, um beijo pra você. Juju, toca Leandro Leonardo Catedral. Ô, meu bem, amanhã eu solto pra você, tá bom? Oi, Júnior, tudo bem? Boa noite. Duro não vai ser escutar novamente, hein? Duro vai ser abrir o WhatsApp e ver a foto dela. Ô, Júnior, aí você pegou pesado, hein? Um beijo pra você, Sandrinha Marques.
11: Boa noite, Juju.
2: Tudo aqui bem, meu amor?
11: Toca pra nós, Leandro Leonardo. Talismã, eu ofereço especialmente pra você, pra toda a galerinha que tá na escuta. Parabéns pra nós, amigas.
2: Um beijo pra você, Sandrinha.
11: Excelente noite, abençoada pra você.
2: Amém.
11: Fica com Deus. Beijão no seu coração.
2: Tamo junto sempre, gatinha. Eu que amo você. Oi, Marcelo de Araraquara, tudo bem?
12: Boa tarde, Ju. É o Marcelo aqui de Araraquara. Tudo bem aí? Espero
2: graças
12: que sim.
2: Graças a Deus.
12: Manda uma modona boa pra nós aqui, vem a Giovanni. Não vivo sem você. Eu feliz pro Mirtão aqui, o caminhoneiro.
2: Mirtão, um beijo.
12: Aqui no bar aqui, o Ayrton. Valeu.
2: Ó, uma rádio hora BBC, eu vou aí, viu?
12: Nossa rádio,
2: a nossa rádio amor, Marcelo, fala pro Milton que daqui uns dias eu vou aparecer por aí de surpresa, hein? Pino de Américo, tudo bem? Jujuzinha, gosto muito de você. Cheguei agora, manda um abraço aí pra nós. Pro Normando, Zetinho, Tuta, Roberto, Danchieta. Um beijo, Renato. E pro Tião, beijo, sou sua fã. Eu que sou fã de vocês, bora de moda. Renatinho, essa é pra você. E pra Grazi, ó.

0: tem que ter carinho, hein? Tem que ter jeitinho. Eduardo Costa, os 10 mandamentos do amor. 6:47.
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0: Ai, Luciano, esse cara não existe mais. 10 para 7. Bom, eu queria mandar um beijo todo especial pro Nivaldo, o Gustavo e também pro meu amigo Reinaldo Lobo. Um beijo para você. Obrigada pelo carinho, meus amores. Ó, a Robertinha, a Maria Helena, o Douglinhas. Desculpa, meus amores, pra quem eu não soltar. Aliás, pra quem eu não soltei a música, né? O Maria Helena, tudo bem?
1: Boa noite, amiga do rádio.
0: Coisa você linda é da minha rádio. Vida.
1: Boa noite. Beijo, fica com Deus, Deus abençoe.
0: Um beijo pra você, meu amor. Obrigada pelo carinho. Daniel Bad passando por aqui. Oi, Douglinhas.
2: Fala, Juju.
0: Falo sim.
2: Toca pra nós aí. Tinha um carreiro e pardinho, neguinho do parafuso. Manda pra todos os ouvintes. Nosso amigo Adnilson, lá pra Santana Saveiro, que tá lá tomando aquela pinguinha boa. Bora que bora, hein? Nosso amigo Marcelo Medeiros, que não pode esquecer, hein? Chama na Roseta, hein?
0: Um beijo pra você. Oi, Antônio, tudo bem? Juju, sábado estava no hospital fazendo um procedimento e lembrei dessa moda. Toca pra mim, por favor. O Antônio de Araraquara. Ô, meu bem, amanhã eu solto pra você, tá? Hoje eu já não consigo soltar mais, tá bom? Obrigada pelo carinho, Valde Baté passando por aqui. Meus amores, vou ficando por aqui, tá? Chegou a hora da despedida, né? O coração já fica com saudade. Obrigada por abrir as portas da sua casa, do seu carro, do seu trabalho e viver esse momento comigo. Cada moda tocada, cada lembrança, cada emoção fizeram do Arena do Rodeio um programa ainda mais especial. Que a sua semana seja repleta de bênçãos, saúde, paz e muitas conquistas. E nunca deixe de carregar no peito o orgulho das nossas raízes, das boas músicas, das músicas sertanejas e da tradição que une tantas gerações, né? Eu sou Júlia Moraes e já deixo o meu encontro marcado com você na próxima edição do Arena do Rodeio. Até amanhã. Fiquem com Deus. Fui. Fica com o Amado Batista, minha última de hoje, Folha Seca.

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0: país no dia de hoje.
1: Olá, uma boa noite.
2: Boa noite para você que nos acompanha em todo o país.
1: Segunda-feira, 20 de julho de 2026.
2: Vamos aos destaques da Voz do Brasil.
1: Agora é lei. Brasil conta com a estratégia nacional do Complexo Econômico Industrial da Saúde.
2: A legislação estabelece diretrizes para a pesquisa, o desenvolvimento e a produção de medicamentos, vacinas e outras tecnologias para o SUS. Márcia Fernandes.
3: A lei prevê medidas para incentivar a produção nacional de insumos e fortalecer cadeias produtivas internas, com o objetivo de ampliar a capacidade nacional de resposta em situações de crise.
1: E ainda, cuidotecas, universidades públicas estaduais podem instalar espaço.
2: Edital apoia a implantação da estrutura responsável por abrigar a criança enquanto a mãe frequenta as aulas. Luana Karen.
4: O edital vai oferecer 9 milhões e 200 mil reais para que as universidades estaduais possam contratar profissionais, comprar material pedagógico e oferecer alimentação às crianças.
1: Tecnologia para ajudar no combate à violência contra a mulher.
2: Uma inteligência artificial auxilia quem procura o Ligue 180.
1: Quer saber mais sobre o assunto? Hoje nós conversamos com a Secretária Nacional de Enfrentamento à Violência contra Mulheres, Estela Bezerra.
2: Ela fala também sobre a importância do apoio para quebrar o ciclo de maus-tratos.
5: Ninguém consegue fazer uma ruptura sozinha, então o primeiro movimento é uma mulher procurar alguém de sua confiança, o segundo movimento é procurar um serviço especializado.
1: Hoje, na apresentação da Voz do Brasil, Mariana Juban e Nazi Brum.
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1: O Brasil tem agora uma lei que regulamenta a produção de vacinas, medicamentos e insumos de saúde, voltada ao atendimento do SUS.
2: A medida consolida como política permanente instrumentos voltados ao fortalecimento da capacidade nacional de desenvolvimento, produção e inovação em tecnologias estratégicas para o SUS.
3: A lei cria a Estratégia Nacional do Complexo Econômico Industrial da Saúde. A legislação estabelece regras para o país produzir tecnologia própria no setor. Na prática, o texto define critérios para a produção em solo brasileiro de medicamentos, vacinas, equipamentos de diagnóstico e ingredientes farmacêuticos que abastecem o Sistema Único de Saúde. O ministro da Saúde, Alexandre Padilha, disse que a estratégia quer fortalecer laboratórios públicos e ampliar o acesso da população a tecnologias estratégicas de saúde.
6: É preparar o Brasil cada vez mais para respostas em emergência em saúde, dar uma previsibilidade importante para as empresas privadas investirem, dar uma outra dimensão para o que é o setor da saúde. Tanto naquilo que é os compromissos de garantir o atendimento à nossa população, quanto da saúde enquanto setor econômico.
3: A lei prevê medidas para incentivar a produção nacional de insumos e fortalecer cadeias produtivas internas, com o objetivo de ampliar a capacidade nacional de resposta em situações de crise, como destacou o ministro do Desenvolvimento, Indústria, Comércio e Serviços, Márcio Elias.
7: A pandemia mostrou isso para o mundo, a indesejável dependência de um continente ou de alguns países no fornecimento do que é essencial na área da saúde. Acho que a sanção do nosso PL 2583 hoje retoma essa tradição do país, do Brasil, na vanguarda do desenvolvimento do Complexo Econômico Industrial da Saúde.
3: A estratégia também prevê mecanismos para transferência de tecnologia entre instituições privadas e laboratórios públicos. Entre os projetos previstos estão o desenvolvimento de insulina glargina com produção integral no Brasil e de uma vacina contra o vírus sincicial respiratório associado a casos de bronquiolite. Reportagem Márcia Fernandes.
1: Empresas de revenda de ingressos devem ser transparentes com o consumidor sobre o seu papel.
2: Caso isso não aconteça, elas podem ser alvo de medidas cautelares, entre outras determinações.
1: É o que vamos ouvir agora na reportagem de Gabriela Noronha.
8: Quando você vai comprar um ingresso para um show ou teatro, por exemplo, pode acabar recorrendo a páginas na internet que fazem a revenda desses tickets. Mas essas plataformas precisam respeitar os direitos do consumidor. Se isso não ocorrer, ficam sujeitas a medidas cautelares do governo. É o caso de uma empresa que começou a ser investigada nesta segunda-feira por falta de transparência e insuficiência de informações essenciais ao consumidor. Como detalhou Ricardo Morishita, secretário nacional do consumidor.
0: Muita gente acaba contratando, mas não sabe que se trata de um mercado secundário. E claro, tudo isso leva a uma potencial ilusão do consumidor ao erro, a acreditar que está adquirindo o ingresso pelo canal oficial. Acho que isso é ruim para todos. É importante que o consumidor saiba, não seja enganado, não possa ser induzido a erro, garantir a informação e depois a própria boa-fé.
8: Como medida cautelar, a Senacom determinou que a plataforma passe a indicar de forma clara e destacada ao longo de todo o processo da venda que não constitui um canal oficial de venda dos eventos, que os ingressos são ofertados por terceiros e que podem ser vendidos por preços superiores aos dos canais oficiais. Em caso de não cumprimento da medida, a empresa poderá ser multada em R$100 mil por dia. Vitor Oliveira Fernandes, secretário nacional de Direitos Digitais, mencionou outras possíveis fraudes que fazem parte da investigação.
9: Uma outra preocupação que também surge nesses monitoramentos de mercado é o uso cada vez maior de robôs que funcionam verdadeiramente como cambistas digitais. Robôs que conseguem adicionar ingressos ao carrinho em milissegundos, que conseguem ocupar posições melhores nas filas dos ingressos e que conseguem até fazer o check-out automatizado em tempo bastante rápido, de modo que o consumidor se torna dependente desse mercado secundário.
8: Lembrando que há PROCONs em todos os estados do país para a proteção e defesa dos direitos do consumidor. Além disso, é possível utilizar a plataforma consumidor.gov.br para registrar denúncias e reclamações. Reportagem Gabriela Noronha.
2: E durante a Copa do Mundo da FIFA 2026, o Ministério da Justiça e Segurança Pública participou da Operação Cartão Vermelho, realizada simultaneamente em 9 países.
1: A ação foi coordenada pelo Departamento de Justiça e pela Agência de Investigações de Segurança Interna dos Estados Unidos para combater a pirataria digital e física.
2: No Brasil, a atuação com foco no ambiente digital resultou no bloqueio de 309 domínios e 109 endereços de IP utilizados na transmissão ilegal de sinais de TV e streaming.
1: A operação teve como objetivo combater redes criminosas envolvidas que lucram ilegalmente com a venda de produtos físicos piratas, como camisetas de seleções, álbuns de figurinhas e artigos esportivos falsificados, e também com a retransmissão digital não autorizada dos jogos do Mundial.
2: O pagamento do Bolsa Família começou hoje aos beneficiários do programa.
1: Em cidades onde foi decretada a situação de emergência ou calamidade pública pelo governo federal, o recurso foi unificado.
10: Começou nesta segunda-feira, dia 20, o pagamento do Bolsa Família referente ao mês de julho. Os depósitos seguem um calendário escalonado, conforme o último dígito do número de identificação social, o NIS. Neste mês, o benefício tem valor médio de R$679,19. Para receber o auxílio, é preciso atender aos critérios do programa, manter o cadastro único atualizado e cumprir as exigências nas áreas de saúde e educação, como frequência escolar, vacinação em dia e acompanhamento pré-natal, quando necessário. Os beneficiários podem movimentar o dinheiro de forma digital pelo aplicativo Caixa Tem, utilizados na função débito com cartão do programa ou sacados em terminais de autoatendimento da Caixa, casas lotéricas e correspondentes Caixa Aqui. Já as famílias que vivem em municípios com situação de emergência ou calamidade pública reconhecida pelo governo federal recebem um benefício nesta segunda-feira sem seguir o calendário do NIS. A medida beneficia moradores de cidades do Amazonas, Roraima, Paraná, Sergipe, Paraíba e Rio Grande do Norte, afetadas por eventos como estiagem e enchentes. Thaisa Vitória para a Voz do Brasil.
2: E estão abertas as inscrições para o Prêmio Brasil que Alimenta, até o dia 31 de julho.
1: A iniciativa vai reconhecer 40 ações desenvolvidas por organizações da sociedade civil para o combate à fome.
2: Podem participar organizações que estejam em funcionamento há pelo menos 3 anos e mantenham iniciativas em andamento.
1: O valor total da premiação é de R$700 mil, distribuídos entre as 20 melhores iniciativas.
2: O edital com as informações está disponível em gov.br/mds.
1: A As mulheres têm agora um novo aliado na luta contra a violência, um chatbot do Ligue 180.
2: É um robô atendente que vai trazer prontamente informações sobre os direitos das mulheres, legislação e serviços da rede de atendimento.
1: A ferramenta de inteligência artificial vai fazer uma curadoria diária da base de informações utilizadas pelas atendentes da Central de Atendimento à Mulher.
2: Mas o atendimento humanizado, em que as vítimas podem conversar diretamente com uma pessoa, vai seguir. E nós conversamos sobre isso com a Secretária Nacional de Enfrentamento à Violência contra as Mulheres, Estela Bezerra. Acompanhe. Secretária Estela, bem-vinda à Voz do Brasil. Vamos começar falando desse novo chatbot do Ligue 180. Como é que ele funciona? O que que ele oferece de novo para as mulheres?
11: Olha, o chatbot, primeiro, um prazer estar aqui, uma saudação a todo mundo que está nos ouvindo, nos assistindo. O chatbot, ele é mais uma tecnologia, ela é desenvolvido muito pelo campo do mercado, mas a tecnologia também pode servir à cidadania, né? Então, o que nós estamos colocando é mais um meio de acesso para que as mulheres em situação de violência, elas possam acionar a Central 180, seja para pedir uma informação ou seja para que ela tenha uma acolhida rapidamente sobre a situação de violência que ela está vivenciando. A violência contra as mulheres, ela tem várias tipologias. O Brasil ainda não tem uma imersão e uma compreensão dessas várias tipologias, mas elas oprimem mulheres em todo o território. E aí o chatbot, inclusive, dialoga com a juventude e traz mais uma opção, mas ela não tira a humanização do serviço nem do atendimento.
12: Quer dizer que com um robô, o atendimento humano também segue, né? As mulheres ainda conseguem atendimento humanizado ligando para o número 180.
11: O chatbot, ele pode estar assentado numa inteligência artificial, mas ele também pode estar nos princípios do atendimento. E nesse caso, ele está nos princípios do atendimento. Não há uso de inteligência artificial. Depois que se tabula ali o tipo de demanda que é trazida, imediatamente você pode recorrer a um atendimento humanizado e aquela demanda vai ser acompanhada humanamente. Nós temos mais de 360 atendentes, 24 horas para fazer esse serviço.
2: Onde é que elas acessam o chatbot?
11: Olha, tanto pelo telefone como ela pode acessar pelo site da nossa página no Ministério das Mulheres. Nós temos todas as tecnologias que você pode recorrer. O 180 tem um grande painel. 22% das procuras no Ministério das Mulheres são justamente pelo 180.
12: E há também outras ferramentas, né? Como o WhatsApp, por exemplo, né? Como é que ele pode ser acessado por quem queira orientações ou mesmo ajuda?
11: Olha, o 180, ele já tinha o WhatsApp implementado. O WhatsApp é uma linha direta. Depois que a gente fazia o atendimento direto, humanizado, ainda se perguntava se você queria receber alguma informação pelo 180, né? Então, o WhatsApp não é uma ferramenta em que a gente acessa a qualquer mulher. A gente prioriza o sigilo da informação. Muitas vezes as mulheres podem receber ou tem o telefone monitorado e isso pode ser uma situação de risco. Mas o WhatsApp do 180, ele fica disponível para qualquer mulher que liga para o 180 e ele também pode ser acessado através da nossa página com o íconezinho que dá disponibilidade ao 180.
2: Agora, as atendentes do Ligue 180, elas passam por uma qualificação, né, específica para prestar esse tipo de atendimento. O que está incluído na preparação delas?
11: Olha, desde a taxonomia, porque a gente tem violência, desde violência vicária, que recentemente foi reconhecida como uma tipologia própria de crime, até a violência patrimonial, a violência psicológica, são tipologias de violência que às vezes é difícil de você identificar. Muitas mulheres vão e se identificando que vivem aquele tipo de violência na medida em que alguém vai falando que aquilo é violência. Então, todas essas atendentes, elas são preparadas, qualificadas em compreender a legislação e compreender a manifestação desse tipo de violência. Elas também têm um aparo psicológico, porque é muito doloroso e é muito difícil você passar o dia inteiro ouvindo narrativas de violação de direitos e de violência. Então, elas têm uma retaguarda de psicologia de psicologia, de atendentes, né, e fazem grupos de conversar sobre esse tema. E agora nós estamos inaugurando uma especialização para que elas tenham uma melhor qualificação, mas também um reconhecimento acadêmico de que elas são profissionais especializadas no atendimento às mulheres em situação de violência.
2: Só para a gente esclarecer, a senhora mencionou a violência vicária, que é um tipo novo, né, um tipo penal novo, e aí muita gente provavelmente não conhece. Ela ocorre quando o companheiro agride familiares, né, filhos, pais, para atingir a mulher, né?
11: O agressor praticante de violência doméstica, ele nunca só viola as mulheres, ele viola os filhos, ele agride a sogra, ele agride os cunhados, mas ele tem uma predileção pelos filhos. Os filhos é um modo, é um instrumento de ofender. Se você, às vezes, me der um tapa, o tapa dói, mas dói mais se você bater no meu filho. Isso é uma coisa muito concreta. E o pior caso que nós acompanhamos foi aquele caso de Thales Machado, aqui no estado de Goiás, onde ele executou os dois filhos e ainda construiu através, se suicidou, mas antes disso construiu a narrativa de que a ex-esposa ou a mãe das crianças é que era responsável por tudo aquilo. E ela, por conta disso, não conseguiu sequer acompanhar o velório dos filhos.
12: Secretária, o Ministério das Mulheres também apresentou recentemente em Salvador as diretrizes nacionais das Casas da Mulher Brasileira. O que que elas estabelecem sobre esse serviço?
11: A atualização das diretrizes era uma necessidade. A casa está fazendo 10 anos. A primeira casa foi inaugurada ali em 2015, né, no estado de Mato Grosso do Sul. Durante esses 10 anos, muita coisa mudou, inclusive de legislação. Nós temos muita tecnologia que avançaram durante essa década e era necessário fazer um alinhamento. Hoje temos 13 casas, uma projeção de mais casas. É natural que a política pública vá se expandindo por todo o território e era necessário a atualização das diretrizes, porque a Casa da Mulher Brasileira, ela é o mais completo, mas ela é mais complexo serviço de uma política pública. Ela junta no mesmo espaço poderes como o poder executivo e o poder do sistema de justiça, judiciário. Lá funciona a vara de família, lá funciona o Ministério Público, mas também tem a Secretaria de Segurança Pública com a Delegacia Especializada da Mulher, o serviço psicossocial que atende lá dentro, tem também a possibilidade da mulher, por uma questão de risco, ficar acomodada numa

0: Campeonato da Mulher Brasileira, de Ligue 180, mas por onde ela começa? Qual o primeiro passo?
1: Olha, geralmente uma mulher que vive em situação de violência, ela nega que vive em situação de violência, essa negação vai de 3 a 10 anos. Se ela tem no ciclo de amizade dela e uma forma de impedir que a mulher recorra a alguém, um agressor que vive dentro de casa, que ameaça constantemente, ele inibe a relação dessa mulher com seus familiares e também com suas amigas. Essa é uma maneira de manter a mulher isolada. Então, o principal movimento que uma mulher precisa fazer quando ela está vítima de violência é procurar alguém da sua confiança, alguém que ame e respeite ela verdadeiramente, para ela poder compartilhar dessa situação que ela vive. Geralmente, o primeiro ciclo de apoio vem das amigas e da família. Quando você não encontra essa possibilidade, é preciso procurar ou a delegacia, ou o centro de referência da mulher, ou mesmo a Casa da Mulher Brasileira, que é um serviço de porta aberta. Geralmente, as mulheres só conseguem fazer esse movimento quando a violência já não ameaça mais só a vida dela, ameaça a vida dos filhos. Então, as mulheres conseguem fazer uma ruptura. Por isso que programas como esse, a gente falar do assunto, dizer que a violência acontece e que ela não é naturalizada e que ela pode ser rompida, é necessário. Muitas mulheres vivem em situação profunda de isolamento e não conseguem fazer a ruptura sozinha. Ninguém consegue fazer uma ruptura sozinha. Então, o primeiro movimento é uma mulher procurar alguém de sua confiança. O segundo movimento é procurar um serviço especializado. E se ela for a um serviço bancário, sendo oprimida por violência patrimonial, ela também deve pedir ajuda. Hoje, a Caixa Econômica tem um serviço para acolher mulheres nessa situação. Ou se ela for a um serviço de saúde, ela também pode pedir ajuda ao serviço de saúde para poder fazer a ruptura da violência. Sozinha, ninguém consegue.
2: Muito bem, nós conversamos com Estela Bezerra, secretária nacional de enfrentamento à violência contra as mulheres. Muito obrigado, secretária, por sua entrevista aqui, A Voz do Brasil.
1: Eu que agradeço a vocês.
3: Conciliar os estudos e a maternidade é uma missão desafiadora para muitas mães que ocupam as universidades.
0: Mas nas cuidotecas, as mães podem deixar seus filhos na hora das aulas.
3: O serviço já é oferecido em universidades federais e agora está aberto para universidades públicas estaduais.
0: As interessadas têm até o dia 15 de setembro para se inscrever em edital do Ministério das Mulheres.
4: Um espaço público, seguro e gratuito, onde crianças de 3 a 12 anos de idade são acolhidas enquanto os responsáveis, principalmente as mães, estudam. Assim, é a Cuidoteca, serviço oferecido em universidades federais como a de Brasília. Na UNB, a iniciativa teve início no começo deste ano e atendeu 23 crianças no período noturno. Para o segundo semestre, 40 vagas serão oferecidas. A coordenadora pedagógica da Cuidoteca da UNB, Letícia Teles, falou sobre a receptividade do serviço.
5: A Cuidoteca promoveu ali um espaço onde a criança pode ser criança, porque eles podem realmente brincar, socializar. E as mães têm um feedback, assim, incrível.
4: Agora, o serviço de Cuidoteca será expandido para universidades estaduais. O edital aberto pelo Ministério das Mulheres vai oferecer 9 milhões e 200 mil reais para que as universidades estaduais possam contratar profissionais, comprar material pedagógico e oferecer alimentação às crianças. Em contrapartida, as unidades deverão providenciar espaço físico, infraestrutura e apoio operacional. Cada universidade selecionada poderá receber até 240 mil reais para manter o serviço. Segundo Juliana Cores, coordenadora geral de políticas de cuidado do Ministério das Mulheres, há recursos suficientes para contemplar todas as universidades estaduais do país.
6: A gente pensou nas universidades estaduais devido ao número de mulheres, que é um número relevante, e a gente conseguiu aqui aportar um recurso que é suficiente para abarcar todas as universidades estaduais. E o que a gente quer é que cada vez mais cresça essa cultura da Cuidoteca. A gente interpreta como um dos pontos cruciais aí para a tranquilidade dessas mulheres.
4: O envio de propostas pelas universidades estaduais deve ser feito até o dia 15 de setembro por meio da plataforma transferegov.br. As unidades selecionadas deverão ofertar o serviço de Cuidoteca por 12 meses. Reportagem Luana Karen.
3: E além do edital

0: As universidades estaduais seguem abertas até o dia 1º de agosto as candidaturas para a chamada estratégica Unicuidotecas.
1: Nesta chamada, o Ministério da Educação, em parceria com o Ministério do Desenvolvimento e Assistência Social, Família e Combate à Fome, vai selecionar 50 universidades federais para a implantação de espaços gratuitos de acolhimento infantil nas instituições.
0: Os espaços visam atender filhos de alunos, professores, servidores técnicos e trabalhadores terceirizados.
1: Cada universidade federal selecionada terá capacidade para atender 40 crianças simultaneamente.
0: O envio das propostas deve ser feito por meio eletrônico. Os detalhes estão disponíveis em gov.br/mec.
1: O transporte aéreo brasileiro registrou 65 milhões e 200 mil passageiros no primeiro semestre desse ano.
0: De acordo com o relatório da Agência Nacional de Aviação Civil, a ANAC, mais de 50 milhões nos voos domésticos e 15 milhões nos voos internacionais.
1: Só no mês de junho, o total de passageiros chegou a 10 milhões e 300 mil pessoas.
0: O transporte de carga nos aeroportos brasileiros registrou o crescimento de janeiro a julho deste ano.
1: Foram mais de 673 mil toneladas transportadas em níveis nacionais e internacionais.
0: E essas foram as notícias do governo federal.
1: Uma realização da Secretaria de Comunicação Social da Presidência da República.
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1: Fique agora com as notícias do Poder Judiciário e do Congresso Nacional. Boa noite.
0: Boa noite e até amanhã.

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2: Em Angola, presidente do STF propõe ampliar cooperação entre cortes constitucionais na defesa da democracia.
3: TSE divulga dados sobre o eleitorado brasileiro.
2: TST entende que CNPJ ativo não basta para provar que a empresa continua em operação.
3: Boa noite, eu sou Arthur Filho.
2: E eu sou Walter Lima.
3: O presidente do STF e do CNJ, ministro Edson Fachin, defendeu em Luanda, na Angola, o fortalecimento da cooperação entre tribunais constitucionais para proteger a democracia.
2: A manifestação ocorreu durante reunião com Laurinda Prazeres Cardoso, presidente do Tribunal Constitucional de Angola, Marta Ferreira.
4: Ao abrir o encontro, Fachin disse que a relação entre os dois tribunais deve ser ampla, permanente e voltada à construção.
5: Institucional de nossos tribunais.
4: O presidente do STF ressaltou que as democracias constitucionais enfrentam desafios comuns em diferentes partes do mundo, especialmente diante do avanço de movimentos autoritários que buscam enfraquecer as instituições por dentro. Para Fachin, os tribunais constitucionais ocupam posição central na preservação do Estado Democrático de Direito e defendeu o fortalecimento da cooperação entre as cortes constitucionais para compartilhar experiências e consolidar referências democráticas capazes de enfrentar tendências autoritárias observadas em diversos países.
3: O TSE divulgou nesta segunda-feira os dados do eleitorado brasileiro.
2: As estatísticas indicam que mais idosos e mais indígenas estão aptos a votar. Jane Costa.
6: Mais de 158 milhões de brasileiras e brasileiros estão aptos a votar no dia 4 de outubro, primeiro turno das eleições. São Paulo, maior colégio eleitoral do país, reúne mais de 34 milhões de eleitoras e eleitores, representando 21,48% do total. Em seguida, aparecem Minas Gerais e Rio de Janeiro. O eleitorado no exterior aumentou, são quase 929 mil. A maioria do eleitorado tem entre 40 e 44 anos, com mais de 15 milhões de pessoas. Os dados também revelam avanços no preenchimento da autodeclaração de raça e cor, tornando o cadastro eleitoral mais diverso e reduzindo significativamente o número de registros sem essa
3: operação, segundo o TST.
2: Integrante da Comissão Interna de Prevenção de Acidentes e de Assédio, pretende usar o dado para a

0: assegurar estabilidade. Larissa Batista.
1: O trabalhador alegou que a empresa continuava funcionando, já que o CNPJ da instituição, sediada em Piracicaba, São Paulo, permanecia ativo. Mas o TST entendeu que isso, por si só, não comprova que a unidade ainda esteja em operação. Como o contrato de prestação de serviços foi encerrado e a CIPA deixou de existir naquele local, a corte decidiu que o auxiliar de produção não tinha direito à estabilidade no emprego e manteve a demissão. A decisão foi unânime.
2: Após a Lei 14.752 de 2023, judiciário não pode multar advogados por abandono de causa.
0: Com esse entendimento, o STJ afastou a multa aplicada a advogados que faltaram à sessão do Tribunal do Júri. Fátima Uchoa.
3: Os advogados pediram o cancelamento do júri e justificaram a ausência, alegando que a promotora responsável teria publicado nas redes sociais um vídeo sobre o crime, o que comprometeria a imparcialidade do julgamento, mas a Justiça do Rio Grande do Sul aplicou uma multa de 10 salários mínimos. Na sexta turma do STJ, o ministro relator Sebastião Reis Júnior observou que os advogados poderiam ter questionado a suposta nulidade em juízo pelos meios processuais adequados. No entanto, nessa situação já estava em vigor a lei que revogou a aplicação da multa por abandono de causa e, segundo o ministro, após essa mudança legislativa, eventual falta deve ser apurada exclusivamente pela ordem dos advogados do Brasil.
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2: A você, uma boa noite.
0: E até amanhã.
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1: Eu sou Humberto Pinheiro e estes são os destaques de hoje do Jornal do Senado, que começa agora. A autonomia do Banco Central e novas regras para a saúde avançam na CCJ. Jovens que saem de abrigos podem ganhar cotas no ensino federal. Eleitores com deficiência ou mobilidade reduzida terão direito a transporte gratuito. Boa noite. A Comissão de Constituição e Justiça aprovou neste primeiro semestre a proposta de emenda à Constituição que busca assegurar um orçamento próprio e autonomia operacional ao Banco Central. A CCJ ainda votou outras duas mudanças na Constituição para assegurar jornada de 36 horas semanais para enfermagem e aposentadoria diferenciada para agentes comunitários de saúde e combate às endemias. Repórter Bruno Lourenço.
2: Uma das propostas de emenda à Constituição aprovadas na Comissão de Constituição e Justiça transforma o Banco Central de autarquia para entidade pública de natureza especial, com autonomia técnica, administrativa, orçamentária e financeira. O relator, senador Plínio Valério, do PSDB do Amazonas, defendeu a medida.
3: Essa autonomia, ela fortalece não só o sistema financeiro brasileiro, traz muita segurança para todos nós.
2: Já a PEC, que assegura o direito à aposentadoria diferenciada de agentes comunitários de saúde, de combate às endemias e de agentes indígenas de saúde e de saneamento, passou pela CCJ e pelo plenário. A proposta teve como relator o senador Irajá, do PSD do Tocantins, que destacou o papel desses profissionais na ponta da saúde.
4: Um reconhecimento de um trabalho histórico, dedicado por toda uma vida a essas pessoas que são brasileiros e brasileiras, que são, como eu costumo dizer, o SUS do Brasil de carne e osso.
2: Outra proposta de emenda à Constituição aprovada na CCJ vincula o piso salarial da enfermagem a uma jornada máxima de trabalho de 36 horas semanais.
1: O Senado aprovou e enviou para sanção presidencial um projeto que cria regras para as parcerias entre escolas e pontos e pontões de cultura. A proposta pretende ampliar o acesso de estudantes a atividades culturais e fortalecer a integração entre educação e cultura. A iniciativa estabelece requisitos para a celebração dessas parcerias e busca incentivar ações culturais no ambiente escolar. Os detalhes na reportagem de Márcio Maturana.
5: Pontos e pontões de cultura são associações sem fins lucrativos com atividades culturais dentro das comunidades. Hoje, essas associações já podem fazer parcerias com redes de ensino superior, técnico e básico, mas o projeto define critérios para isso. O texto aprovado no plenário do Senado foi o relatório que o senador Humberto Costa, do PT de Pernambuco, apresentou na Comissão de Educação. Ele resumiu os pontos principais da proposta.
6: Esta proposição inova ao estabelecer duas balizas essenciais que a legislação vigente não contempla: a exigência de que a parceria seja consonante com a proposta pedagógica de cada escola, preservando assim a autonomia escolar, e a prioridade para pontos e pontões de cultura situados nas proximidades da comunidade escolar, de modo a fortalecer os vínculos territoriais e culturais já existentes.
5: Quando entrar em vigor, a lei vai mudar a Política Nacional de Cultura Viva, que busca ampliar o acesso da população aos direitos culturais.
1: Foi apresentada no Senado uma proposta de emenda à Constituição que busca garantir a continuidade dos programas estaduais, distritais e municipais de incentivo à cultura e ao esporte. A medida preserva mecanismos de apoio mesmo após a implementação da reforma tributária. A proposta permite que estados, o Distrito Federal e os municípios continuem concedendo incentivos fiscais a esses setores por meio de créditos do Imposto sobre Bens e Serviços, o IBS. A reportagem é de Douglas Castilho.
7: Foi apresentada no Senado Federal a proposta de emenda à Constituição que assegura a sobrevivência dos programas locais de incentivo fiscal voltados à cultura e à prática desportiva. A medida altera as regras da reforma tributária para permitir que estados, o Distrito Federal e os municípios continuem continuem a estimular esses setores por meio de créditos compensatórios do Imposto sobre Bens e Serviços, o IBS. Sem essa alteração, o novo modelo de unificação tributária sobre o consumo extinguiria gradualmente esses mecanismos regionais de incentivo indireto até o ano de 2032. Pelo projeto, o Comitê Gestor do IBS vai definir as regras técnicas para a concessão e o registro desses créditos. Já os estados, o Distrito Federal e os municípios terão de aprovar leis próprias para criar seus próprios programas. O autor da iniciativa, senador Carlos Portinho, do PL do Rio de Janeiro, ressaltou que as leis locais sustentam uma ampla cadeia produtiva e criam milhares de empregos que, segundo ele, vão além dos holofotes.
8: A gente muitas vezes pensa só no artista ou no jogador de futebol, mas na verdade é todo um ecossistema que tem. É o produtor cultural, é o pessoal que trabalha para os eventos, né? As empresas de eventos, são muitos empregos que geram esse fomento. Com a reforma tributária ficou ameaçado e a gente já se antecipou a esse problema, assim podendo incentivar e fomentar essas duas indústrias que eu chamo é a indústria do entretenimento. A gente tem que ver cultura e esporte como uma grande indústria do Brasil.
7: A proposta também determina que o valor desses incentivos serão pagos pelo Estado, pelo Distrito Federal ou pelo município que criar o programa. Além disso, os benefícios terão de seguir regras rígidas de avaliação, transparência e controle social. A PEC, que conta com a assinatura de outros 26 senadores, será analisada pela Comissão de Constituição e Justiça.
1: Nas eleições deste ano, eleitores com deficiência ou mobilidade reduzida terão direito a transporte individual gratuito oferecido pela Justiça Eleitoral. O programa Seu Voto Importa, do Tribunal Superior Eleitoral, tem como objetivo promover a inclusão e reduzir as dificuldades de deslocamento para que o cidadão vote. Para garantir o atendimento no dia da votação, o interessado deverá solicitar o transporte gratuito até 14 de setembro. O pedido poderá ser feito pelo próprio eleitor ou por seus representantes legais de forma presencial, diretamente no cartório eleitoral da zona correspondente ou por canais remotos e eletrônicos. Também será necessária a apresentação de autodeclaração ou de documento que comprove a deficiência ou a dificuldade de locomoção. O primeiro turno das eleições será realizado em 4 de outubro. O senador Paulo Paim, do PT do Rio Grande do Sul, manifestou apoio à proposta de emenda à Constituição que altera a forma de contribuição previdenciária das empresas. O texto da PEC propõe substituir a contribuição incidente sobre a folha de salários por uma base de cálculo sobre o faturamento bruto das empresas.
9: Essa mudança é necessária por diversos motivos. Empresas com grande faturamento, mas que empregam pouca mão de obra, como o setor financeiro, passaria a contribuir mais.
1: Jovens que deixaram abrigos e casas lares ao completar 18 anos podem ganhar cotas no ensino superior e nas escolas técnicas federais. A proposta foi aprovada pela Comissão de Direitos Humanos do Senado. O projeto busca ampliar as oportunidades de educação para quem cresceu em acolhimento institucional e agora segue para análise da Comissão de Educação. A reportagem é de Rodrigo Rezende.
10: Crianças e adolescentes que aguardam uma definição sobre processos de adoção ou por outro motivo estão impossibilitados do convívio familiar, podem viver no chamado acolhimento institucional, em locais como abrigos ou casas-lares. Um projeto aprovado na Comissão de Direitos Humanos, de autoria do senador Jorge Cajuru, do PSB de Goiás, quer garantir aos jovens que vivem ou viveram nessa situação até os 18 anos, ou seja, não foram adotados e alcançaram maioridade, uma cota nos processos seletivos para o acesso ao ensino superior e às escolas técnicas federais. O relator do projeto, o senador astronauta Marcos Pontes, do PL de São Paulo, afirma que a ideia colabora com a diversidade no meio acadêmico.
11: A proposição realiza a importante missão de conferir oportunidades a pessoas oriundas de acolhimento institucional. Lembrando que acolhimento institucional é diferente de instituições como a Fundação Casa com menores infratores. É outro tipo de público.
10: Marcos Pontes incluiu no projeto uma previsão de avaliação a cada 10 anos dessa política de cotas. A proposta segue para análise da Comissão de Educação do Senado.
1: trabalhos técnicos de João Lira, o Jornal do Senado fica por aqui. Acompanhe agora as notícias da Câmara dos Deputados. Boa noite e até amanhã.

0: deputados. Câmara aprova projetos que garantem direitos de pessoas com deficiência.
1: Avança a proposta que reforça a política de prevenção ao câncer de pulmão.
0: Projeto de lei aumenta a pena para tráfico de drogas com uso de aeronaves.
1: Policiais em serviço poderão usar o transporte público de forma gratuita.
0: Boa noite. A Comissão de Viação e Transportes da Câmara aprovou a gratuidade no transporte público para policiais em serviço. A repórter Sofia Peçanha tem mais detalhes.
2: A Comissão de Viação e Transportes aprovou o projeto que estabelece a gratuidade no transporte público coletivo para policiais civis e militares em exercício. Pelo texto, o benefício será válido para ônibus urbanos e intermunicipais, metrô, trens suburbanos e metropolitanos, barcas e catamarãs. Para ter acesso ao benefício, o policial precisa estar em serviço, uniformizado e apresentar a identificação funcional válida. O relator da proposta na comissão, o deputado Zé Trovão, do PL de Santa Catarina, destacou que a presença de policiais nos veículos pode contribuir para aumentar a segurança dos passageiros.
3: Olha, primeiro que quando você coloca um policial no transporte público, você cria segurança para quem está lá dentro.
2: A proposta também estabelece que a gratuidade só poderá ser utilizada quando houver assentos disponíveis sem prejudicar quem pagou a passagem. Ou seja, os passageiros pagantes continuam tendo prioridade no uso dos lugares. Além disso, as empresas e concessionárias dos coletivos deverão informar o direito por meio de avisos visíveis ao público. Caso não cumpram a regra, podem sofrer penalidades previstas na legislação. O projeto também foi aprovado pela Comissão de Segurança Pública e Combate ao Crime Organizado. O relator, o deputado Coronel Meira, do PL de Pernambuco, argumentou que os policiais enfrentam jornadas prolongadas e, muitas vezes, precisam de condições diferenciadas para o deslocamento após o serviço. Em concordância na Comissão de Viação e Transporte, o deputado Zé Trovão ressaltou o impacto econômico da medida para esses profissionais.
3: Então, a gente criou uma norma que, se ele entender por bem de usar aquele transporte, ele vai, além de ajudar a sociedade, ele vai poder economizar no combustível para ter um pouquinho mais de salário no final do mês.
2: Hoje, a gratuidade para policiais já existe em algumas regiões, como no Distrito Federal, mas depende de normas locais e não é padronizada em todo o país. A proposta, apresentada pelo deputado Capitão Augusto, do PL de São Paulo, busca criar regras nacionais que reconheçam a importância dos profissionais da segurança pública e facilitem o deslocamento durante o exercício da função. O projeto que garante gratuidade no transporte público para policiais segue para análise na Comissão de Finanças e Tributação. Da Rádio Câmara de Brasília, Sofia Peçanha.
0: 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Segurança Pública.
1: A proposta que aumenta a punição para tráfico de drogas com uso de aeronaves avançou na Câmara. A repórter Maria Neves tem os detalhes.
4: A Comissão de Constituição e Justiça da Câmara dos Deputados aprovou o projeto que aumenta as penas para o tráfico de drogas praticado com uso de aeronaves. Pela proposta, quem usar aviões ou helicópteros para o tráfico ficará sujeito a pena de 10 a 20 anos de reclusão, além de multa. O valor da multa depende da situação econômica do réu e é calculada em dias multa, podendo variar de 2.000 a 4.000 dias multa. Cada dia multa corresponde a um valor em salários mínimos e hoje varia entre 50 e 8.105 reais. O texto aprovado foi a versão apresentada pelo relator na Comissão de Segurança Pública, deputado Sargento Faur, do Paraná, ao projeto do deputado Cobalcini, do MDB de Santa Catarina. Sargento Faur ressalta que a legislação atual já prevê aumento de penas para algumas circunstâncias do tráfico, mas não diferencia de modo específico o uso de aeronaves. Para ele, a gravidade e potencial lesivo do uso desse tipo de transporte justificam a criação de um tipo qualificado autônomo.
5: O emprego de aeronaves nesse tipo de crime permite que os criminosos escapem das barreiras terrestres e fluviais, aproveitando-se da vastidão territorial e das fragilidades do espaço aéreo, o que compromete a eficácia das ações de segurança. Tal realidade impõe ao Estado a necessidade de intensificar os mecanismos de controle e adotar sanções penais mais duras, a fim de desestimular essa modalidade de crime.
4: O texto aprovado também prevê aumento de pena para quem utiliza a aeronave para transportar maquinário, aparelho ou qualquer outro objeto destinado à produção de drogas. A pena prevista, nesse caso, é de 6 a 15 anos de reclusão e multa, de 2 mil a 3 mil dias multa. A proposta, que aumenta penas para crimes relacionados ao tráfico de drogas com uso de aeronaves, ainda terá de ser votado pelo plenário da Câmara. Se aprovado, seguirá para análise do Senado. Da Rádio Câmara de Brasília, Maria Neves.
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0: Educação. Sidney Leite, do PSD do Amazonas, comemora a aprovação da medida provisória que reajusta o piso salarial dos professores em R$ 5.130,38. O congressista também destaca a garantia de aumento real anual acima da inflação em todo o país.
6: Eu destaco que essa é uma luta e uma empreitada de todos nós, no sentido de garantir dignidade, reconhecimento, mas acima de tudo, valorização dessa que é uma profissão tão importante. Essa é, sem dúvida nenhuma, uma conquista histórica para esses trabalhadores que fazem a diferença no presente e no futuro. Eu sou daqueles que acredita na educação pública gratuita e de qualidade. E vindo do Estado, com as dimensões do Estado do Amazonas, que é o maior Estado da Federação, com realidades extremas, essa, sem dúvida nenhuma, é uma vitória importante desses trabalhadores que muitas vezes não têm esse reconhecimento por parte do governo do Estado.
1: Sidney Leite reforça que caberá ao Ministério da Educação divulgar anualmente a tabela de reajustes. Para ele, a conquista representa o reconhecimento da educação pública como pilar de desenvolvimento e como instrumento essencial no combate à desigualdade educacional no país.
0: Saúde. A Comissão de Saúde aprovou o projeto que reforça a política de prevenção ao câncer de pulmão. A repórter Júlia Lopes traz mais informações sobre o texto.
7: A Comissão de Saúde da Câmara dos Deputados aprovou uma proposta que estabelece novas diretrizes para a política de rastreamento e diagnóstico precoce de câncer de pulmão no Sistema Único de Saúde, o SUS. O objetivo é melhorar a sobrevida dos pacientes e reduzir a mortalidade causada pela doença. Atualmente, a Política Nacional de Prevenção e Controle do Câncer já abrange ações de prevenção, tratamento, pesquisa e monitoramento do câncer. No entanto, o projeto busca detalhar essas diretrizes especificamente para o câncer de pulmão, com a criação de protocolos de rastreamento integrados à atenção primária e o reforço no combate ao tabagismo. Entre as medidas previstas estão a busca ativa de pacientes no âmbito da atenção primária à saúde, com a atuação de agentes comunitários e de combate a endemias, para identificar grupos de alto risco e encaminhá-los para exames de rastreamento. A deputada Flávia Moraes, autora da proposta, afirmou que a medida, além de ampliar o diagnóstico precoce e contribuir para a redução da mortalidade, também fortalece a estrutura de atendimento no SUS com profissionais especializados e ampliação do acesso a exames.
8: Vai permitir a qualificação, a formação de profissionais, a disponibilização do espirômetro, dos exames, dos equipamentos para a realização desses exames e, com certeza, com o diagnóstico precoce, é possível iniciar mais cedo o tratamento da doença, ter um resultado mais efetivo. Isso representa menos sofrimento para o paciente, menos custo para o SUS.
7: Segundo a deputada, hoje apenas 15% dos casos de câncer de pulmão são diagnosticados em estágio inicial, quando há maior chance de cura. Ela destaca ainda que o rastreamento precoce por meio de tomografia pode reduzir a mortalidade pela doença em até 20%. O projeto que define novas diretrizes para a política de rastreamento e diagnóstico precoce de câncer de pulmão no âmbito do SUS deve seguir agora para a Comissão de Finanças e Tributação. Da Rádio Câmara de Brasília, Júlia Lopes.
1: Dr. Flávio, do PL do Rio de Janeiro, apresentou o projeto que cria políticas públicas voltadas ao atendimento de adultos com transtorno do espectro autista. A proposta prevê a criação de núcleos especializados para acompanhamento, inclusão social e inserção no mercado de trabalho.
9: O que a gente propõe no projeto é que sejam construídos núcleos de atendimento ao autista adulto. O que são esses núcleos? Para exemplificar, quando você tem os CAPs, que faz tratamento de dependência química ou de psiquiatria, tem um acompanhamento. Então, a gente quer construir esses núcleos para que se tenha políticas públicas voltadas para o autista adulto, para que ele seja inserido no mercado de trabalho, tratamento neurodivergente, que ele possa ter lá o preceptor, estudar línguas, idiomas, de acordo com o seu grau de autismo.
10: O projeto de Dr. Flávio prevê que os centros sejam financiados pelo governo federal e que também possam receber recursos de emendas parlamentares para implantação nos municípios. Ele reitera que o projeto amplia o suporte às famílias de pessoas autistas com mais de 18 anos de idade.
0: Direitos humanos.
1: Os deputados aprovaram projetos que buscam garantir os direitos das pessoas com deficiência e de quem cuida delas. Quem traz mais detalhes sobre as propostas é a repórter Paula Bittar.
11: A Comissão de Constituição e Justiça da Câmara aprovou 3 projetos que buscam garantir direitos a pessoas com deficiência. Um deles assegura prioridade aos cuidadores de pessoas com deficiência em programas federais de capacitação, formação e qualificação. Outro reforça a prioridade no atendimento para esses cuidadores. A proposta determina que o atendimento prioritário, que é estendido aos acompanhantes, deve estar claro e explícito nos informativos de identificação e sinalização do serviço. O terceiro projeto aprovado proíbe a discriminação contra pessoas com transtorno do espectro autista. O texto estabelece que a pessoa autista não será submetida a tratamento desumano ou degradante, não será privada de sua liberdade ou do convívio familiar, nem sofrerá discriminação. Relator das 3 propostas na CCJ, o deputado Alex Manente, do Cidadania de São Paulo, destacou a necessidade de atualizar a legislação para garantir a inclusão.
12: Todo esse conjunto de projetos que nós temos aprovado e avançado na Câmara dos Deputados para poder fazer com que a inclusão seja algo real e que a legislação esteja de acordo com essa necessidade de inclusão que temos no nosso país. Então, são avanços importantes para poder, primeiro, combater a discriminação e depois avançar no cuidado e no tratamento de direitos para as pessoas que acompanham e familiares que dedicam a vida especialmente para essas pessoas.
11: As 3 propostas que buscam garantir direitos a pessoas com deficiência podem seguir para análise do Senado, a menos que haja recurso para votação antes pelo plenário da Câmara. Da Rádio Câmara de Brasília, Paula Bittar.
0: Cultura.
10: Chico Alencar, do PSOL do Rio de Janeiro, apoia a proposta que cria o Dia Nacional da Museologia Social, a ser celebrado em 8 de maio. O parlamentar explica que a iniciativa reconhece museus comunitários que preservam a memória e a identidade de territórios populares.
13: Esse tipo de museu social, evidentemente, todo museu é social, todo museu é histórico, todo museu tem uma importância fundamental em qualquer país do mundo. Mas a museologia social é aquela que resgata a história de comunidades em geral esquecidas e trata de valorizar o povo morador que construiu essas comunidades, que as inaugurou muitas vezes, que enfrentou violências, remoções, como grande protagonista.
1: Chico Alencar destaca ainda o Museu da Maré, no Rio de Janeiro, como referência da museologia social no Brasil. O deputado afirma que esses espaços ajudam comunidades a resgatar raízes, ancestralidades e lutas por direitos e melhores condições de vida.
10: Trabalho. Enfermeiros devem emitir nota fiscal após prestar serviços autônomos. A repórter Sofia Peçanha tem mais detalhes sobre a proposta.
2: A Comissão de Saúde aprovou o projeto que obriga a emissão de notas fiscais eletrônicas por profissionais de enfermagem que atuam de forma autônoma. A proposta é de autoria da deputada enfermeira Rejane, do PSDB do Rio de Janeiro, e tem como objetivo incentivar a formalização e a valorização da categoria. O texto prevê que a obrigatoriedade vale para todos os profissionais registrados nos conselhos regionais de enfermagem que trabalham por conta própria, especialmente na prestação de serviços fora de hospitais e vínculos formais. Entre as atividades que passam a exigir a emissão de nota fiscal estão atendimentos domiciliares, acompanhamento de pacientes, orientações de saúde e ações de prevenção de doenças. Durante a análise, o parecer da deputada enfermeira Ana Paula do Podemos, do Ceará, foi lido pela deputada Heloísa Helena, do Rede do Rio de Janeiro, que também é enfermeira, destacando a importância da medida para acompanhar as mudanças no mercado de trabalho da enfermagem.
14: Acrescenta a atuação de enfermeiros e técnicos de enfermagem como empreendedores em áreas como curativos, acompanhamento de doenças crônicas e degenerativas e pré-natal, exige um marco regulatório que assegure a transparência na prestação dos serviços e contribua para a inclusão econômica desses profissionais.
2: O projeto também prevê que estados e municípios adaptem seus sistemas para facilitar a emissão das notas fiscais, reduzindo a burocracia. O descumprimento das normas acarretará a aplicação de sanções administrativas aos profissionais ou aos estabelecimentos. Durante a discussão, o deputado Dr. Zacarias Calil, de Goiás, afirmou que a medida pode ampliar oportunidades para os profissionais e trazer mais segurança para quem contrata os serviços.
15: Facilita também contratos com clínicas, hospitais e empresas que exigem comprovação fiscal. Pacientes e empresas também veem o profissional como mais sério e organizado. Diferencia o enfermeiro no mercado de trabalho, mostrando profissionalismo.
2: O projeto que regulamenta a emissão de notas fiscais por profissionais de enfermagem segue agora para análise da Comissão de Finanças e Tributação. Da Rádio Câmara de Brasília, Sofia Peçanha.
1: Bebeto, do PP do Rio de Janeiro, avalia que a redução da jornada de trabalho vai melhorar a qualidade de vida dos brasileiros. O parlamentar menciona que os trabalhadores da Baixada Fluminense, por exemplo, enfrentam engarrafamentos que tornam o descanso ainda mais necessário.
16: Olha, vai ser um benefício muito grande, porque o cara que acorda 4 horas da manhã, 5 horas da manhã para trabalhar na capital e retorna 10, 11 horas da noite, imagina quanto esse cara não sofre só no deslocamento. Estou dizendo no horário que trabalha não, só no deslocamento. Vai ser um prêmio para aquele que precisa se deslocar, enfrentar engarrafamento e, além de tudo, a convivência familiar, que é super importante nesse tempo, nessa redução dessa escala, nessa jornada de trabalho.
10: Bebeto também exalta o trabalho da Comissão de Viação e Transportes em favor da mobilidade urbana do Rio de Janeiro. Ele considera que associar melhorias no transporte com a redução da carga horária é fundamental para garantir dignidade à classe trabalhadora.
1: Termina agora o Jornal Câmara dos Deputados, produzido pela Rádio Câmara, com trabalhos técnicos de Everson Urani e apresentação de José Carlos Andrade e Luciana Vieira. Uma boa noite para você.
10: Uma ótima noite. Você fica agora com as notícias do Tribunal de Contas da União.
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1: Boa noite, corujinhas e morcegões, morceguinhas e corujões, está no ar o Emoções.
2: Marcelo Renato.
1: 8:05, é segunda-feira, 20 de julho de 2026, como diz o nosso querido Orlando Guará, segundona reduzida. Ok, temperatura predominante na região, 21 graus, o vento a 8 km por hora, umidade relativa do ar 56% e a probabilidade de chuva Necadique Tibiriba. Vamos juntos até a uma, vem comigo que a noite é nossa e o amor está no ar. Loves in the air.

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1: Ok, o calhambeque com o rei Luz de Neon Biguaibiraci e um homem apaixonado com Bebeto e Aguiar, as primeiras do Emoções. E agora eu vou trazer aqui as primeiras participações. Quem tá ligadinho com a gente é o Renatinho. Ah, o pão da Juju. Renatinho, pão da Juju, filho da Grazi. Ele quer ouvir Canga do Tempo. Ok, hoje eu toco, né? Mas a gente vai mudar futuramente a música, hein? Hã? Renatinho. Abraço, meu querido. Obrigado por estar com a gente aí. O Adilson manda um alô aqui para Natália, Nilza, Zé de Oliveira, Zezinho, Sabá, Zé Brilhante, Osmar Ângelo, o Marcelão Rodrigues, tá sumido, hein? Também o Marcos, o Salsicha, o Marcelão do Point, ok? Valeu, meu querido, um abraço aí, Adilson. Ricardo, homem da Malmita, boa noite.
2: Boa noite, Marcelão, beleza?
1: Beleza.
2: Passa para nós, Eduardo Costa aí. Imagina eu, interessando para todo mundo escutar aí, hein? Rádio Carinho!
1: Rádio Amor, tá programado aqui, vai tocar depois da música Canga do Tempo, Ricardo, ó, já já. A Mari Mendes, prima da Simone Mendes, boa noite, Marcelo. Ótima semana de emoções para todos nós, valeu. Maria Aparecida, Vila Prado, boa noite.
3: Boa noite, Marcelo. Toca pra mim, Felipe Falcão.
1: Qual?
3: Deixa eu te amar, por favor.
1: Deixa eu te amar,
3: beijo
1: por favor.
3: Beijo no seu coração.
1: Ok.
3: Maria Aparecida da Vila Prado. Rádio Carinho.
1: Rádio Amor. Outro beijão no seu coração também. Brigadu, que é Riabicudo de Brotas. Acho que é Brotas, né?
4: Alô, boa noite, MR. Aqui é Riabicudo de Brotas, hein?
1: Brotas.
4: Seria dar com uma moda do Christy Ralph aí pra nós. Prazer pro prazer.
1: Opa.
4: Então, começando a semana aqui, a noitada. E meu amigo Leandro, hein? Mandei pra galera Valdan, BBC Rádio Carinho, Rádio Amor.
1: Ok, o Ricardo da Malmita, ele tem a mania de pedir uma música desse mesmo CD aí, né? O Prazer de Prazer é a mesma safra, né? O mesmo CD, na época era CD, quando lançou. É, eu acho que tinha o disco também, né? É, muito bem, aquela que... Eu esqueci, Ricardo, mas eu sei que é do mesmo CD. Você pede de vez em quando aí do Christian e Ralph. E quem mais? O Ivair esperando um Leonardo. Um abraço. Israel de Santa Bárbara.
5: Beijo pra todos aí.
1: Opa, peraí. Pera.
5: Boa noite, Marcelo.
1: Boa noite.
5: Gostaria de pedir uma música aí pra rapaziada aí de Baté e Tirapina. É, Zé Vaqueiro, aproveita que eu tô obrigado. Ofereço pra todos aí. BBC Rádio Carinho, Rádio Amor, Israel de Santa Bárbara.
1: Ô Israel, eu não tenho a moda que você pediu, tá bom, meu querido? Um abraço, uma ótima noite. Zé Roberto Cravinhos.
6: Olá, Marcelo, boa noite.
1: Boa noite.
6: Você tá bom?
1: Bom.
6: Marcelo, toca pra nós hoje aí, ó. Marcelo Aguiar, Lágrimas.
1: Lágrimas.
6: Beleza, meu amigo? Mas pra toda a galera ouvindo aí você, não só aqui da cidade de Cravinhos, como toda a região. E dá pra um boa noite lá pra Maria Dunim também. Alô, fala pro Thiago aí, ó. Thiago Roberto Lopes, né? Que você passou o nome dele pra mim ontem. Ô, a receitinha lá foi boa, hein, cara? Madrugada, moço.
1: Eita,
6: não. Ah, tomei umas 3 dozinhas ontem aí, pus uma casquinha de canela também, limão.
1: Uhum.
6: E o trem foi bom, cara. Deu calor do caramba, mas não valeu a pena. Alô, meu amigo.
1: Valeu.
6: Um abraço a você, um abraço a toda a galera aí. Um abraço ao Thiago Lopes aí.
1: Opa.
6: BBC, Rádio Carinho.
1: Rádio Amor. Durante a semana assim é mais difícil,
6: Rádio Carinho.
1: Rádio Amor.

0: 7 da noite ontem, que eu deixei um monte de música aqui, pedido de vocês, né? Silvinha do Morada estava sumindo, Silvinha.
1: Olá, Marcelo, boa noite.
0: Boa noite.
1: Tudo bem com você?
0: Graças a Deus.
1: É Silvinha do Moradas 2. Hoje eu escolhi a música do Zezé e Luciano, é Olhos de Lua.
0: Olhos
1: pra
0: de
1: você,
0: Lua.
1: Pra toda a galera do Emoções, DBC FM, Rádio Carinho.
0: Rádio Amor. Obrigado, Silvinha. Boa semana. Dona Ana tá com a gente também. A Jô passou aqui em frente, hein? Passaram dois carros aí, os dois acenaram. Os dois na direção Centro Popular, né? Passou um, logo em seguida passou outro. E as pessoas que estavam do lado do carona, né? Então mandaram um acenaram. A Juju, você não cansou de falar, não? A Juju mandou um áudio. O que será que tem aqui? Ai, meu Santos Dumont, vamos ouvir a Juju?
2: Ô Marcelo, tudo bem, meu amigo? Deixa eu te falar uma coisa. Quanto tempo que eu não escuto essa música do Calambeck Bibi? Olha, fechando a noite, hein? Marcelo Renato, um beijo pra você e um bom trabalho, viu? Ah, eu escutei, não podia deixar de falar, né?
0: Ah, faltou você mandar um alô pro Renatinho, o seu fão. Ah, Juju, era pra você mandar um alô pro seu fão, o Renatinho. Ele tá ligado, ele pediu a canga do tempo. Eu falei, esse tipo de música aí não vai conquistar, Juju. Mas eu vou fazer o quê, né? Eu ensino, né? É, eu vou ter que desenhar em 3D pro Renatinho, viu, Juju? Ele não aprende comigo, né? Ô, Renatinho, segura aí que a Juju tá gravando aqui, ó.
2: Então tá, então. Renatinho, um beijo pra você. Boa noite. Feliz dia do amigo pra nós.
0: É, hoje é dia do amigo. Ih, então vou ter que trocar a música. A canga do tempo eu toco já já. É, eu tenho que tocar o hino da amizade hoje, né? Então vamos tocar o hino da amizade. Depois, cadê? Aqui, ó. Eu vou tocar com o Jean Giovanni, tá? É, depois tem a canga do tempo, que o Renatinho pediu, e imagina eu, Eduardo Costa, que além de ser pedido do Ricardo, também, olha que coincidência, os dois Ricardos, né? Um pedido do André Ricardo e outro do Ricardo da Malmita, né? Para a mesma música, imagina eu. Então, e qual que você vai tocar então? Eu chamo de Hino da Amizade, mas o nome correto da música é Canção da América, no Dia da Amizade para todos vocês.

0: 8h34, muito bem. Vamos aqui a outras participações na nossa noite de emoções, né, Marcelo Renato? Pois é, rapaz. Vamos lá, então. Onde que eu tô? Quem que eu sou? Para onde que eu vou? Aqui, param, param. Aqui é o Gilson Camargo, primo do Zezé de Camargo.
1: Boa noite, Marcelão.
0: Boa noite, meu querido.
1: Marcelo, o QTH do carregamento hoje vai sendo aqui em Avaré.
0: Avaré.
1: E a DBC vem de carona comigo aqui.
0: Opa,
1: no Cargueiro.
0: Obrigado.
1: Tá sintonizando muito bem aqui, Marcelo. Marcelo, toca pra desbotar a saudade pra nós hoje aí. Valeu. DBC, Rádio Carinho.
0: Rádio Amor, pra desbotar a saudade. Ok, deixa comigo. Ô, Gilson, então, mas... Poxa, você tem que baixar também o periquitivo, porque se você tiver onde o tradicional não pega, de repente se tiver internet, você vai pela internet acompanhando a gente aí. José Paulo.
2: Boa noite, boa noite, boa noite, Emiro.
0: Boa noite.
2: José Paulo, vim para Laranjeira, Araquara. Estou passando já você, tudo bem? Uma feliz e abençoada noite de segunda-feira. Que besteira do carinho.
0: Rádio Amor, obrigado, meu querido. Aqui quem é, Marcelo? Deixe-me ver, deixe-me ver. Lucas Gabriel. Cadê?
3: Boa noite, MR. Os meninos aqui do Dourado.
0: Dourado.
3: Do João Neto. Estamos aqui tomando uma aqui. Acabamos de subir lá da ponta do Jacaré lá.
0: Opa.
3: Passei ali na agropecuária do Zoom.
0: Ô, Zoom.
3: Mandar um forte abraço pro meu amigo Trajano César, daqui de Dourado, da agropecuária.
0: Sobrinho Dona Nena.
3: Anota a mim, um dos maiores locutores que tem de rodeio.
0: Opa.
3: Pra mim.
0: Meu amigo.
3: E pra todos aqui. A gente fica muito feliz de escutar a sua programação aí. Manda um. Roberto Carlos aí pra nós, DBC Rádio Carinho.
0: Rádio Amor, o Trajano tá até pegando uns jargões do programa, nem é meu, né? Ele falou que ele pegou a mania de atender assim, ele tá atendendo e fala muito bem. Além de outros, né? Grande Trajano, um abraço, meu querido. E ele é sobrinho da Dona Nena ainda por cima, hein? Dona Nena é uma pessoa especial demais. Nena Santa Rosa, um beijo, Dona Nena. Ela gruda no rádio, hein? Agora quem é, Marcelo? Aqui já foi. Aqui já foi, eu acho. Deixa eu me dar uma olhada aqui. Param, param, já. Agora é o nosso querido Sabá. Manda um abraço a todos e pro Adilson também. Retribuindo aí o alô do Adilson. Boa noite, meu garoto. Uma noite abençoada para você. Boa semana. Que Deus te ilumine sempre. Abraços, meu querido. Lupercio Filho. Ele que é de Brotas. Um abraço, meu querido. E aqui, o Toninho Prati. Fala, Toninho.
4: Alô, Marcelão. Boa noite.
0: Boa noite, meu querido.
4: É o Toninho Prati aqui de Brota.
0: Opa.
4: Toca aí para mim, ó. Zé Henrique Gabriel e o Daniel. Proposta. Modão da hora.
0: Opa.
4: Alô? Aqui, ó, meio gripadão, mas tomando uma cervejinha e vou escutar essa musicão. Alô? Abraço.
0: Você tá meio gripadão, querendo ouvir um musicão, é só tomar uma com limão, né, Zé? O Zé Roberto tava falando sobre isso, aquela receita que ele falou agradecendo aí, só que ele pôs canela também. É, o Thiago mandou até o vídeo, ele pegou o copinho... Pegou a dose no corotinho lá de Amburana, colocou o limão Tahiti, tomou e falou, a receita é essa, Marcelo, passa pro Zé aí. Mas o Zé colocou ainda o seu detalhe, a canela. Alexandre Ferreira dos Santos, aqui é o Marcelo Renato do Palmeiras.
5: Boa noite, estou ouvindo a DBC aqui de Pernambuco.
0: Gostaria
5: de ouvir uma música de Milionário Zé Rico, Herói da Velocidade. Gostaria de mandar pro meu amigo Paulo Rocha.
0: Ok, você pediu outro dia e eu expliquei pra você que não é romântica, não dá pra rolar agora, mas depois da meia-noite a gente rola, tá bom? Um abraço, meu querido. É, agora tem que ser romântica. Opa, o Neto de Araraquara, cargueiro pesado.
6: Ô, Marcelo Renato, boa noite.
0: Boa noite, meu querido.
6: Como é que você tá, meu amigo?
0: Bom também.
6: Na Rádio Caminho, Rádio Amor 106.3. Vai Corinthians, é nóis? Então manda pra nós aí. Casaco Verde.
0: Opa.
6: Do Teodoro Sampaio. Pontinho, Rádio Carinho, Rádio
0: Amor, valeu, Neto, boa semana aí, tirando a parte de é nóis aí do time que você falou, aí é nóis misturado com limão. Aqui a secretária, assistente Cida. Oi, Cida, boa noite.
7: Oi, Marcelo, boa noite. Hoje é o dia do amigo e amigos especiais jamais serão esquecidos. Hoje seria o aniversário do Manja,
0: pois é.
7: Mas ele virou uma estrelinha na constelação da saudade. Então vamos ouvir o que ele mais gostava, da Pá Virada, com Emílio e Eduardo. A festa continua no céu. Poser, TBC FM Rádio Carinho.
0: Rádio Amor, você sabe que o Renatinho me mandou durante o dia, né, essa informação. Seria aniversário do nosso querido Manja. É aniversário do nosso querido Manja. E depois a gente vai tocar da Pá Virada aí. Ok? É. Saudade é o amor que fica, né? Grande cara, né? Ele era praticamente um quadro no programa. Ele, o Rick Baba, conversando, batendo papo. E aí ele virou a nossa estrelinha. E quando a gente manda alô pra nossa estrelinha, a gente tá mandando pro Manja, né? E aí eu falei, jamais será esquecido. Ok? Muito bem, vamos que vamos aqui. Antes eu quero dizer o seguinte: o QR Abicudo, ele pediu uma música do Christian e Ralph, Prazer por Prazer, e eu disse que essa música pertencia a um LP, da mesma que tem uma música que o Ricardo pede. No momento eu não tinha me lembrado, depois eu me lembrei o nome da música, mas o Ricardo mandou aqui, ó. Cadê? Deixa eu ver aqui.
8: Ô Marcelo, muito obrigado pelo teu do Christian Ralph, é trata, trata. Deixa eu ver. Esse cara que pediu é colega meu, Bezerrinha.
0: Bezerrinha?
8: Pedido dele. É, Bezerrinha, hein? Trabalho.
0: QR Abicudo, Bezerrinha, tá lá com o Leandro trabalhando e curtindo a gente. Então eu vou contar a história rapidinho aqui. Quando eu entrei há 33 anos atrás aqui na Rádio Carioca... Não, atrás não, Marcelo. Você fala 33 anos, não precisa falar atrás. Então quando eu entrei na rádio há 33 anos... a gente tinha só vinil aqui, né? Só tocava vinil, cruzava um com o outro, assim. Trabalhava com dois, né? Um picava no ponto enquanto o outro tava rodando, né? Aí quando acabava a música de um, a gente disparava o outro e cruzava as músicas, sem dar branco, igual a gente faz com o computador aqui. E nessa época que chegou esse LP, chegou também o CD... Né? Começaram a chegar os CDs, então era só LP, aí os divulgadores traziam depois, quando lançou o CD, traziam o LP e o CD. Então os divulgadores, eles trabalhavam rodando o Brasil inteiro e levando nas rádios os LPs, os CDs. Abraço, Cargueiro Pesado, Capital Interior. Eu acho que é o Gardenal que passou aí, hein? Capital Interior. E aí o que acontecia? O cara vinha trazer, às vezes vinha trazer no CD só uma música, né? Mas normalmente o LP inteiro e o CD inteiro. E eles escolhiam uma música só pra gente tocar. Ó, só toca essa aqui, que é a música de trabalho com Cristal. Mas a DBC era meio rebelde. A DBC tocava tudo. E quem escolhia, na verdade, era o ouvinte, né? E às vezes eles escolhiam uma música achando que aquela era o carro-chefe, e o ouvinte da rádio gostava de outra música. E aí pedia aquela, né? E quando chegou esse LP aqui, já tinha o CD. Então chegou o CD, o LP... E não chegou aqui, mas foi lançado também junto a fita cassete, gente. 1995 é a data do lançamento desse LP, né? Do Christian e Ralph, que tem Prazer por Prazer, tem Em Busca de Mim, tem a música do que o nosso querido... o Ricardo pediu, fala que pede sempre, né? Trato é Trato. E outras músicas que nós tocamos aqui todas, né? E era muito gostoso, porque a gente ficava ansioso, ansioso. Depois disso, gente, começou a chegar só CD. Aí o vinil saiu de linha, começou a chegar só CD. Então a gente tinha mais de 3 mil LPs e mais de 3 mil CDs. Agora, vem tudo pela internet, vem uma música só, né? Mas era gostoso, quem trabalhava sozinho aqui na rádio sabia decore e salteado onde que estava tal música, e eram milhares, hein? Agora você multiplica aí, né? Lado A e lado B, a quantidade de música que tinha. Muito bem. O Luiz Roda, da Pá Virada, em homenagem ao Manja, bem lembrado. O Rick também mandou alguma coisa, eu acho que ele vai tocar no assunto.
9: Boa noite, Marcelo Renato. É, muito bem lembrado. Hoje é aniversário do... Poser! Homem que trabalhava com o capanhoto gigante à noite. Como você disse, fica saudade. Por isso temos que aproveitar aqui cada momento, cada segundo, cada milésimo, cada hora, cada passagem, cada risada, cada tristeza. Estamos aqui para aproveitar. É, eu não sei nem o que falar, na verdade, Marcelo Renato, ouvindo da DBC-FM. Eu só quero desejar toda a programação de hoje pro nosso amigo Celso Ricardo Mangerona. O poser, né, Manja? Esteja aí onde estiver, tenho certeza que alguma vibração, alguma coisa está chegando para você de nós aí.
0: Com certeza.
9: Um abraço, filho, esteja onde estiver. Marcelo Renato, programação é pro Manja hoje. Poser, um abraço do Iquibabe. Tchau, obrigado.
0: Será que ele tá aprontando lá em cima? Ele era da pavirada, aquele cara. Vamos aplaudi-lo.

0: Prazer, Christian e Ralph. Essa DBC começa segunda-feira arrebentando já, né? O que vem aí, então, pela semana? E tudo pedido dessa galera maravilhosa que curte a gente aí. Obrigado. O Cristiano já mandou áudio do paizão Zé de Oliveira. Estamos garantidos com o bom dia do Zé de Oliveira após a meia-noite. E de segunda para terça, eu sei como que é. Como que é, Marcelo? É assim, bom dia, Marcelo Renato. Como passou a semana, Marcelo Renato? Hoje eu não vou pedir música, não? Será? É? Vamos ouvir. Será que é isso mesmo? Era para soltar só depois da meia-noite, mas vou dar uma palinha aqui.
1: Bom dia, Marcelo Renato. Como é que passou a semana, Marcelo Renato? Hoje eu vou desejar para todo mundo.
0: Eita, nós, esse é o nosso querido Zé. Maria Preschi, oi Marcelo, boa noite. É a Maria do Romeu Tortorelli, valeu. Helena Hipólito com a gente também. Paulo Mariolo, pai do Vincent.
2: Boa noite, Marcelo, tudo bom, meu amigo?
0: Bom.
2: Você tá bom? Ô, Marcelo, tamo junto, hein?
0: Valeu.
2: Toca uma de Roberto Carlos e Érica, chama Despacito. Se não tiver Despacito, pode ser 9,5 mesmo. Paran, paran. DBC Rádio Carinho.
0: Rádio Amor.
2: Pose.
0: Pose. Eu desconfio que eu não tenho mesmo essa. É. E aqui, Marcelo, meu Thomas não tá. Peço que. Ok. Quem que é aqui? Ah, o nosso querido Jeff Cardenal. Foi ele mesmo que passou aí, então.
3: Boa noite, Marcelo.
0: Boa noite.
3: Joia.
0: Bem.
3: Marcelão.
0: Oi.
3: Manda aquele abraço agora pra Fabiana. Chofer aqui do Palito Doce.
0: Ó.
3: Daqui a pouco ela tá passando aí na porteirinha, senhor aí.
0: Maravilha.
3: Acabou de pegar o tapetão preto sentido Capital da Fumaça. A chofer qualificada, dá um abraço e ofereço o programa inteiro pra ela.
0: Ei, essas caminhoneiras aí, a gente tem a Jussara da Braspress, que trabalha com o Bitrem também, mora em Rio Preto, tá sempre passando aqui. O Pierre falou, Marcelo, a Ju tá passando depois da uma e pouquinho ela passa. Eu falei, eita, nós, eu tô em casa e a Ju tá passando aqui, capital interior sempre, né, quando ela volta de madrugada. Ô, Fabiana, brigador, eu acho que ela passou, viu? Eu ouvi, eu não tava aqui no estúdio, mas eu ouvi no corredor. Eu ouvi as luzes, ela sinalizou com as luzes e eu ouvi as luzes, viu? Você que passou aí e sinalizou interior capital. Luiz Carlos está com a gente, Silvana Fernandes, boa noite Marcelo, juntinhos em Nossas Emoções, toca para nós, amigo apaixonado com Victor e Léo. Obrigada, beijos, minha querida. A Maria do Araci, quero ouvir, deixa eu te amar com Edson e Hudson. Manda pra Leia e toda a sua family. Valeu. Meu querido José Paiva, eu vou tocar, sabe qual agora? Sabe qual que eu vou tocar agora? Não, agora não. Daqui a pouquinho, na próxima hora aí, abrindo a próxima hora, Casaco Verde, Teodoro Sampaio, que o senhor gosta e foi pedido do Neto de Araraquara. E como eu sei que você só vai até as 10 da noite, então a gente vai tocar antes, tá bom, meu querido? Aqui também, meu amigo Marcelo, tudo bem com você? Comigo tá jóia. Aqui é o Dudu Zavaglia. Ô, Zavaglia, quero ouvir na linha do tempo o Victor e Léo. Ofereço a todos da sintonia. Obrigado, fica com Deus, querido DBC, Rádio Carinho, Rádio Amor. Obrigado, meu querido. Ô, Du, um abraço, boa semana. A Zildinha, a mulher do Rádio Carinho.
4: Oi, Marcelo, boa noite.
0: Boa noite.
4: Deus abençoe você hoje sempre. Eu gostaria de pedir a música para você com o Chitãozinho Chororó. Coisa de amigos. Se você tivesse me toca, eu fiz para todos os amigos do mundo. Para você também. Beijos. Fique com Deus. 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
0: Rádio Amor, eu tenho sim. Dona Ana, 20 de julho é o dia do amigo. Deus abençoe a todos os amigos que fazem o tudo carinhoso, né? Com lealdade e na presença, em verdadeiro presente. Feliz dia do amigo. Emoções, Rádio Carinho, Rádio Amor. Obrigado, dona Ana. Selma, boa noite, Marcelo. Por favor, põe o nome da minha família na oração. Beijo, ok. Ô, Cida, põe na oração também aqui. Quer ver? O cardenal pediu aqui pra gente. O Thomas, tá bom? No pedido do cardenal. O amiguinho Thomas tá dodói. Cigano, boa noite, MR. Beleza? Beleza. Assido, obrigado, Marcelo. Você tá doido? Nunca manja, nunca. Nunca manja, nunca. Pose. A nossa querida Silvinha mandou mais dois áudios aqui. Eu acho que ela vai falar do Manja também, porque ela conhecia, se divertia muito.
4: Nossa, não acredito. Eu pensei aqui, né? Param, param, param, param. Acabei de pensar, você falou aí, parece que nossos pensamentos se combinam. Pois é, Marcelo, hoje é aniversário do Manja. Ainda guardo na memória a risada dele, a felicidade dele, as conversas dele. Você tá doido? Muita saudade mesmo.
0: É isso aí. Vamos lá. O que, que é sobre as lembranças do LP? É a Adri, Adri mandou alguma coisa aqui sobre as lembranças do vinil aí que eu falei.
5: Boa noite, Marcelo. Que delícia ouvir esse momento nostalgia com você. 33 anos de rádio, hein? Eu me lembro bem das vitrolas, depois o CD, o cassete. A gente gravava com um gravadorzinho na escola. Era muito divertido. E que legal ver que hoje tudo é pela internet. Mas você nunca perdeu o respeito pelo seu ouvinte. Tocava as músicas não só de trabalho. E assim a gente conhecia muito mais os artistas. A rádio sempre foi o principal meio de divulgação, né? Parabéns por essa história linda. É muito bom saber que a gente tem um amigo do outro lado, fazendo companhia. Um beijo para você, para todos os ouvintes da Rádio Carinho, Rádio...
0: Amor, obrigado, Dri. É... E era gostoso, gente. Mesmo, ó, imagina como era trabalhoso, né? A gente soltava o comercial em fita cassete. Cada comercial era uma fita. A gente cruzava as duas fitas, um comercial atrás do outro, e cruzava os vinis também, né? Era trabalhoso, era, mas era gostoso. A gente tem até saudade, né? Imagina, você tem que pôr a música no ponto certinho, assim, pra hora que você disparar, já pá, entrar a primeira nota, né? Era muito bom. Primeiro dia que eu fui fazer isso, vocês não sabiam como tremia a minha mão pra pôr. Imagina você tentar colocar um bracinho da agulha com o seu braço tremendo assim, né? Parecia para-choque de Toyota. Estreia no rádio, né? Uma coisa tão importante para mim, né? E hoje, graças a Deus, né? A gente até... Né? A gente voa como um condor sobre a profissão agora. Graças a Deus. Obrigado, meu Deus.